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3: 9:28. Temperatura 14 graus.
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1: 9:57. Temperatura 14 graus.
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0: 10:28. Temperatura 14 graus.
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2: 10:59. Temperatura 15 graus.
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1: 11 horas e 29 minutos. Temperatura 15 graus.
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11 horas e 46 minutos.

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3: 11:59. Temperatura 15 graus.
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1: A nebulosidade pode voltar a ficar mais carregada e trazer algumas pancadas de chuva. E aí, pessoal, ao longo da próxima semana, nós vamos ter chuvas bastante frequentes aqui na região. Eventualmente, podemos ter volumes mais expressivos. Não vai chover assim de forma intensa todos os dias, mas podemos ter sim, ao longo da próxima semana, eventualmente, alguns volumes mais expressivos. Com a previsão do tempo, Kátia Valente.
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2: Meia-noite e 11 minutos.

Tá aí a boa música aqui da Rede Tua Rádio. Você que está nessa madrugada, muito obrigado pela companhia, muito obrigado pela audiência. Nós vamos juntos até às 5 horas da manhã com os nossos quadros, com as nossas mensagens, os momentos de reflexão, né? Que a gente dá aquela respirada mais funda, faz aquele momento de espiritualidade sempre presente aqui na Rede Tua Rádio. Bom dia!

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0: Nosso breve intervalo, prece, reflexão, que bom estarmos juntos. Quando a última coisa que você tiver for Deus, você vai descobrir que Ele era a única coisa que você precisava ter. Quem tem Deus tem tudo. Seguidamente afirmamos ou ouvimos essa verdade. Interessante como muitas pessoas vivem como se não precisassem de Deus. Em algum momento, vão precisar levar um tombo para ver como Deus faz falta. Todos os humanos carregam dentro de si a espiritualidade. Voltar-se para Deus é algo natural, não exige esforço. Quem partilha seus dias e seus sonhos com Deus, vai experimentando a realização e a paz. Como a terra precisa do sol, nós precisamos de Deus. Conforme os dias vão passando, cada vez mais sentimos o quanto Deus é importante no viver. São Francisco de Assis não cansava de repetir: meu Deus e meu tudo, meu Deus e meu tudo. Que aos poucos Ele seja o tudo de nossa vida. Quando a última coisa que você tiver for Deus, você vai descobrir que Ele era a única coisa que você precisava ter. E sobre todos, a bênção de Deus, Pai, Filho e Espírito Santo. Amém.
1: Meia-noite e 34 minutos.

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1: Tia, eu estava pensando que nós temos uma responsabilidade para tornar este mundo melhor. Falar mais para o teu amigo, para o teu filho, para os teus pais, o quanto que tu gosta deles. Vamos tentar fazer este exercício para que a gente possa viver mais em paz.

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1: Cardeal Parolin, é necessária uma Páscoa de paz para eliminar a guerra. Ao discursar na apresentação do livro Páscoa de Paz, de João 23 a Leão 14, rumo ao jubileu de 2033, do jornalista Antônio Preziosi, o secretário de Estado, Cardeal Parolin, traça o revezamento que atravessa os pontificados pós-conciliares, identificando como fio condutor a peça colocada por cada sucessor de Pedro na construção do mosaico da harmonia mundial. Pacem in terris, nunca mais a guerra, o conflito mundial em pedaços, ao qual é preciso opor inteligência e vontade para resolver as divisões como seres humanos e não como animais, eventualmente dotados de armas hipertecnológicas. São palavras utilizadas respectivamente por São João 23, São Paulo VI, Francisco e Leão 14, às quais se somam gestos de igual importância, destaca o Cardeal Parolin. A carta enviada por João Paulo I ao presidente dos Estados Unidos, Jimmy Carter, em apoio às negociações de paz de Camp David entre Israel e o Egito em 1978. A histórica convocação do Dia de Oração pela Paz em Assis, em 27 de outubro de 1986, que reuniu pela primeira vez os líderes de todas as grandes religiões mundiais, promovida por São João Paulo II, e a retomada por Bento XVI, 25 anos depois. Um verdadeiro revezamento que destaca como todos os pontificados que se sucederam após o Concílio Vaticano II, destaca ainda Cardeal Parolin, representaram uma peça na construção do mosaico da comunhão internacional, pela qual, hoje, mais do que nunca, é necessário perseverar, promovendo uma Páscoa de paz.
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2: Uma hora e 14 minutos.

Olha só, Thiago, quem tá chegando pra cantar conosco? O compositor do canto alegretense, meu pai, meu mestre e meu amigo, Bagre Fagundes.

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Aí a boa música da Rede Tua Rádio nessa madrugada de um novo dia, né? De um novo dia, que você tenha um excelente dia pela frente. É o desejo de toda a nossa equipe, de todos os profissionais que fazem parte da Rede Tua Rádio. Para você que está nos acompanhando em casa, para você que está trabalhando, fazendo um plantão nessa madrugada, muito obrigado pela companhia, muito obrigado pela audiência. Lembrando que você está sintonizado em uma das emissoras da Rede Tua Rádio. Bom dia!

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1: Você sabe por que o mar é tão grande, tão imenso, tão poderoso? É porque teve a humildade de colocar-se alguns centímetros abaixo de todos os rios. Sabendo receber, tornou-se grande. Se quisesse ser o primeiro, centímetros acima de todos os rios, não seria mar, mas sim uma ilha. Toda a sua água iria para os outros e estaria isolado. A perda faz parte. A queda faz parte. A morte faz parte. É impossível vivermos satisfatoriamente. Precisamos aprender a perder, a cair, a errar e a morrer. Impossível ganhar sem saber perder. Impossível andar sem saber cair. Impossível acertar sem saber errar. Impossível viver sem saber viver. Se aprenderes a perder, a cair, a errar, ninguém mais o irá controlar. Porque o máximo que poderá acontecer a você é cair, errar e perder. Bem, e isso você já sabe. Bem-aventurado aquele que já consegue receber com a mesma naturalidade o ganho e a perda, o acerto e o erro, o triunfo e a queda, a vida e a morte.
2: Uma hora e 33 minutos.

Nas noites quietas do inverno, que nem o vento assobia, se vê um taura gineteando no lombo da sesmaria. 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
1: 26 de julho.
2: Meu avô, essa noite sonhei com o Senhor, onde acalmava minha dor.
1: Dia dos avós e bisavós e dia do arqueólogo. Os aniversariantes do dia. O vocalista e compositor da banda gaúcha Nenhum de Nós, Teddy Correia. Alô.

céu. A atriz norte-americana Sandra Bullock, o ator norte-americano Kevin Spacey, o baterista que foi integrante da banda Queen, Roger Taylor. E o cantor, compositor e músico britânico Mick Jagger.

os fatos do dia. Em 1875, nasceu na Suíça o famoso psiquiatra Carl Jung, fundador e primeiro presidente da Associação Internacional de Psicanálise. Jung e Sigmund Freud, criador da psicanálise, se tornaram muito amigos e Freud acreditava que Jung seria o seu herdeiro inquestionável na condução intelectual do movimento psicanalítico. Em 1908, foi fundado nos Estados Unidos o FBI. Em 1908, também aconteceu a primeira corrida de automóveis no Brasil e na América do Sul. Foi realizada em São Paulo, entre São Paulo e Itapecerica, num percurso de 80 quilômetros. Em 1931, nasceu Tele Santana, que foi um dos mais importantes treinadores e jogadores da história do futebol brasileiro. Ele morreu em 2006, aos 74 anos. Em 1930, foi assassinado em Recife João Pessoa, ex-governador do estado da Paraíba. Em 1942, o bombardeio do navio brasileiro Tamandaré por um submarino alemão fez o Brasil entrar na Segunda Guerra Mundial. Em 1947, foi criada a famosa Agência Central de Inteligência Governamental dos Estados Unidos.

0: Morreu aos 33 anos a atriz e política argentina Eva Perón, conhecida como Evita. Ela foi considerada porta-voz dos descamisados ao abraçar a causa populista do marido Juan Domingo Perón. Mário Vivan para a tua rádio.
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1: A nebulosidade pode voltar a ter ficar mais carregada e trazer algumas pancadas de chuva. E aí, pessoal, ao longo da próxima semana, nós vamos ter chuvas bastante frequentes aqui na região. Eventualmente, podemos ter volumes mais expressivos. Não vai chover assim de forma intensa todos os dias, mas podemos ter sim, ao longo da próxima semana, eventualmente, alguns volumes mais expressivos. Com a previsão do tempo, Kátia Valente.
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2: 2:18.

0: Viva o João Carreiro! Obrigado, gente.
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1: Dia 26 de julho, São Joaquim e Santa Ana. O calendário litúrgico comemora neste dia a memória de São Joaquim e Santa Ana, que a tradição identifica como pais de Nossa Senhora. O nome Joaquim é bíblico e significa o homem a quem Javé confirma. Este nome aparece várias vezes na Sagrada Escritura. Aparece também o nome de Ana, a mãe do profeta Samuel, e a profetisa Ana. O apócrifo de São Tiago, escrito nos primeiros séculos, traz algumas histórias aceitáveis. Joaquim e Ana eram um casal distinto, mas sem filhos. Estavam tristes por isto, mas um anjo apareceu a Joaquim e disse: Joaquim, tua oração foi ouvida. Uma filha te será dada a quem porás o nome de Maria. Também Ana recebeu o aviso: Ana, Ana, o Senhor ouviu teu choro. Conceberás e darás à luz, e por toda a terra falar-se-á de tua descendência. Em Jerusalém, perto da piscina de Betesda, existe uma igreja dedicada a Santa Ana. É muito antiga. A tradição diz que foi onde nasceu Maria. 26 de julho, São Joaquim e Santa Ana.
2: Duas horas e 38 minutos.
3: É, quando a gente fica solteiro, a gente precisa de passa, né?
4: É um problema.

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1: Olha a casa amarela.

Espírito Santo de Deus, nós clamamos a Ti que reavive em nós o carisma que Deus nos concedeu e nós nos mantenhamos acesos em Ti. O Senhor não nos deu um espírito de covardia, mas de força, de amor e moderação. Nós não nos envergonhamos de testemunhar a favor de Ti. Não somos prisioneiros dos nossos pecados, mas contigo, Espírito Santo, como um rio que nos dá vida, nós vamos nos levantar mais uma vez.

0: felicidade e espiritualidade. O Institute for Family Studies, uma entidade norte-americana que trabalha com pesquisas comportamentais com famílias, apresentou recentemente o resultado dos dados coletados, onde ficou evidenciado que o cultivo de práticas religiosas pode ser determinante na durabilidade dos casamentos. Segundo o referido instituto, um casal que reza junto, lado a lado e com frequência, influencia positivamente na qualidade do relacionamento. Um dos responsáveis do estudo, o Dr. Bradford Wilcox, diz que a fé compartilhada é um poderoso elemento de vínculo entre homem e mulher, e afirma que vimos que casais que vão à igreja juntos e que ainda mais rezam juntos alcançam níveis altos de qualidade do relacionamento. O poder ritualístico da oração dá sentido de comunhão ao relacionamento, de estar unidos de uma maneira mais profunda e mais intensa, um símbolo do comprometimento mútuo. Os pesquisadores perceberam que são mais felizes os casais em que ambos frequentam a igreja, em relação àqueles onde apenas um dos dois participa. Os dados estatísticos acrescentam que 78% dos casais que regularmente vão à igreja são extremamente felizes. Uma pesquisa é sempre uma pequena amostra da realidade, é claro, de onde podem ser extraídas deduções que ajudarão na iluminação de um todo, de uma coisa maior. A pesquisa não tem a pretensão de mostrar toda a verdade, mas de acenar para enunciados que ajudarão a entender a complexidade da realidade. O estudo que trata da relação entre a felicidade conjugal e a prática religiosa é muito significativo. A importância da fé na vida a dois tem um histórico relevante. Em todos os tempos, a vivência da espiritualidade vem contribuindo para que a relação humana seja leve, seja respeitosa e fiel. Ser coerente na vivência da fé jamais será uma obrigação, mas uma expressão livre, própria do amor que une a criatura ao Criador e as criaturas entre si. Felicidade e transcendência vibram na mesma sintonia. Há uma complementariedade entre o amor humano e o amor divino. Em tempos de tantas crises conjugais, talvez seja importante prestar atenção nos dados estatísticos. É evidente que a prática religiosa não resolverá todos os problemas, mas poderá aliviar as tensões e fortalecer aquilo que é essencial na vida a dois. Onde existe fé, o diálogo é mais espontâneo, a capacidade de perdoar se intensifica e a alegria parece desconhecer lugar e horário. Praticar uma religião é ir ao encontro da fonte do bem e ampliar espaços para que a fidelidade seja renovada diuturnamente. O desejo de felicidade é inerente ao coração humano. Todos buscam intensamente a felicidade. Porém, nem todos incluem a espiritualidade como um dos caminhos que auxiliam na planificação da vida a dois. Parece-me muito atual o refrão utilizado em diferentes ambientes do ontem e do hoje: família que reza unida, permanece unida. Até segunda-feira.
1: Três horas e 18 minutos.

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1: Olá, meu caro e minha cara ouvinte, eu desejo a você muita luz e que nós possamos desenvolver cada dia que passa e sempre mais a nossa capacidade de amar e de fazer bem todas as coisas. Gostaria de refletir sobre a satisfação. Nós temos o conceito de felicidade, ou compreendemos que a felicidade é uma realidade, e ao mesmo tempo nós podemos dizer, eu estou satisfeito. A satisfação seria a realidade que importa mesmo, também na construção da felicidade? Sim ou não? Empregamos o conceito satisfação de diversas maneiras. Dizemos que uma pessoa está satisfeita quando está em paz consigo mesma. E essa condição se parece com a felicidade, porque felicidade também é estar em paz comigo mesmo. Estou de acordo comigo mesmo, em paz comigo mesmo e com tudo o que há de dentro de mim. Esse tipo de satisfação está, então, em estreita união com o agradecimento. Sou agradecido pelo que tenho e pelo que sou. Estou em sintonia com aquele que me criou, assim como sou. E sou grato a ele pelo que me atribuiu e concedeu em minha vida. Mas satisfação também pode ser uma atitude em que a gente se dá por satisfeito muito depressa. Temos então a atitude de estar saciado, a pessoa que está saciada, a pessoa autossatisfeita, que não deixa mais nada penetrar nela. Chega-se assim à saturação total da pessoa. Essas pessoas autossatisfeitas se fecham contra qualquer crítica, por exemplo. Tem-se a impressão de que elas sabem tudo melhor do que os demais, não conseguem mais se entusiasmar por nada e não se deixam também questionar por coisa alguma. E finalmente também, há pessoas que se dão por satisfeitas com o que conseguiram, porque já não possuem ânimo para ir adiante e acreditar em sua vocação ou força. A pessoa que diz, eu já fiz tudo aquilo que eu devia ter feito. Isso seria uma certa resignação que não traz felicidade, mas ao contrário, puxa para baixo. Seria também uma equiparação, equiparar-se com a infelicidade sem desejos. Pessoas que vivem neste estado, sem desejo e sem vontade de mudar, fecham-se na pequena realidade que elas conhecem. Desaprenderam o admirar-se e a esperança. E sem admiração e sem esperança, de certa forma, já se está morto. E por isso, não estão abertas ao grandioso Deus. Assim, quando nós falamos em satisfação, nós podemos compreender, como eu disse no início, que é a satisfação com aquilo que eu tenho, com aquilo que eu sou agradecido por tudo, mas, no entanto, não devo considerar-me já saturado ou como se eu já tivesse feito tudo e nada mais tem para fazer. Preciso manter os olhos abertos, admirar a vida, confiar em mim mesmo, confiar nas pessoas, confiar em Deus. Isso vai mantendo o sentido da vida sempre presente. Um forte abraço, Deus te abençoe, em nome do Pai, do Filho e do Espírito Santo. Amém. Até o próximo encontro.
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2: Três horas e 45 minutos.

tá na hora do nosso terço aqui na madrugada da Rede Tua Rádio. Hora de rezarmos pela paz, pela saúde, né? Pela superação dos conflitos. Rezarmos por cada um de nós, pelas nossas famílias, trazermos presente, né? Nesse momento, cada um pode pensar, pode colocar diante de Deus aquilo que gostaria de pedir, aquilo que gostaria de agradecer, aquilo que lhe incomoda, que lhe gera aflição, tem um grande problema para resolver, não sabe o que fazer, coloque nas mãos de Deus, peça inspiração, peça luz divina pelas melhores decisões a serem tomadas.

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1: Atravessando o deserto, um viajante viu um árabe montado ao pé de uma palmeira. A pouca distância repousavam seus cavalos, pesadamente carregados com valiosos objetos. Aproximou-se dele e disse: "Pareceis muito preocupado. Posso ajudar-vos em alguma coisa?" "Ah", respondeu o árabe com tristeza, "estou muito aflito porque acabo de perder a mais preciosa de todas as joias." "Que joia era essa?", perguntou o viajante. "Era uma joia como jamais haverá outra", respondeu o seu interlocutor. "Estava talhada num pedaço de pedra da vida e tinha sido feita na oficina do tempo. Adornavam-se 24 brilhantes, em volta dos quais agrupavam-se 60 menores. Já vereis que tenho razão em dizer que joia igual jamais poderá reproduzir-se. Por minha fé", disse o viajante, "a vossa joia deveria ser preciosa. Mas não será possível que com muito dinheiro se possa fazer outra igual?" Voltando a ficar pensativo, o árabe respondeu: "A joia perdida era um dia, e um dia que se perde jamais se torna a encontrar." Pensemos neste novo dia. O Senhor te abençoe e te guarde. O Senhor faça brilhar sobre ti sua face e se compadeça de ti. O Senhor volte para ti o seu rosto e te dê a paz. O Senhor te abençoe, Pai, Filho e Espírito Santo. Amém.

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Vou chamar o Anisão, o caboclo bom pra tarrafiar.

0: Iniciamos este novo dia com as bênçãos de Deus e proteção de Nossa Senhora, Virgem Maria. Em nome do Pai, do Filho e do Espírito Santo. Amém. Creio
1: em Deus Pai Todo-Poderoso, Criador do céu e da terra, em Jesus Cristo, seu único Filho, nosso Senhor, que foi concebido pelo poder do Espírito Santo, nasceu da Virgem Maria, padeceu sobre Pôncio Pilatos, foi crucificado, morto e sepultado, desceu à mansão dos mortos, ressuscitou o terceiro dia, subiu ao céu, está sentada à direita de Deus Pai Todo-Poderoso, onde há de vir julgar os vivos e os mortos. Creio no Espírito Santo, na Santa Igreja Católica, na comunhão dos santos, na remissão dos pecados, na ressurreição da carne, na vida eterna. Amém.
0: Pai nosso que estais no céu, santificado seja vosso nome. Venha a nós o vosso reino. Seja feita a vossa vontade, assim na terra como no céu.
1: O pão nosso de cada dia nos dai hoje, perdoai as nossas ofensas, assim como nós perdoamos a quem nos tem ofendido. E não nos deixeis cair em tentação, mas livrai-nos do mal. Amém.
0: O anjo do Senhor anunciou a Maria.
1: E ela concebeu do Espírito Santo.
0: Ave Maria, cheia de graça, o Senhor é convosco. Bendita sois vós entre as mulheres, e bendito o fruto do vosso ventre, Jesus.
1: Santa Maria, Mãe de Deus, rogai por nós, pecadores, agora e na hora de nossa morte. Amém.
0: Eis aqui a serva do Senhor.
1: Faça-se em mim segundo a vossa palavra.
0: Ave Maria, cheia de graça, o Senhor é convosco. Bendita sois vós entre as mulheres, e bendito o fruto do vosso ventre, Jesus.
1: Santa Maria, Mãe de Deus, rogai por nós, pecadores, agora e na hora de nossa morte. Amém.
0: O Verbo Divino se fez carne
1: e habitou entre nós.
0: Ave Maria, cheia de graça, o Senhor é convosco. Bendita sois vós entre as mulheres, e bendito o fruto do vosso ventre, Jesus.
1: Santa Maria, Mãe de Deus, rogai por nós, pecadores, agora e na hora de nossa morte. Amém.
0: Glória ao Pai, ao Filho e ao Espírito Santo.
1: Como era no princípio, agora e sempre. Amém.
0: Ó meu bom Jesus,
1: perdoai-nos, livrai-nos do fogo do inferno, levai as almas todas para o céu, e socorrei principalmente as que mais precisarem.
0: Nossa Senhora de Fátima e São Francisco,
1: rogai por nós.
0: E neste domingo do Senhor, vamos meditar os mistérios gloriosos. E neste primeiro mistério glorioso, contemplamos
1: a ressurreição de Jesus.
0: Pai nosso que estais no céu, santificado seja vosso nome. Venha a nós o vosso reino. Seja feita a vossa vontade, assim na terra como no céu.
1: O pão nosso de cada dia nos dai hoje, perdoai as nossas ofensas, assim como nós perdoamos a quem nos tem ofendido. E não nos deixeis cair em tentação, mas livrai-nos do mal. Amém.
0: Ave Maria, cheia de graça, o Senhor é convosco. Bendita sois vós entre as mulheres, e bendito o fruto do vosso ventre, Jesus.
1: Santa Maria, Mãe de Deus, rogai por nós, pecadores, agora e na hora de nossa morte. Amém.
0: Ave Maria, cheia de graça, o Senhor é convosco. Bendita sois vós entre as mulheres, e bendito o fruto do vosso ventre, Jesus.
1: Santa Maria, Mãe de Deus, rogai por nós, pecadores, agora e na hora de nossa morte. Amém.
0: Ave Maria, cheia de graça, o Senhor é convosco. Bendita sois vós entre as mulheres, e bendito o fruto do vosso ventre, Jesus.
1: Santa Maria, Mãe de Deus, rogai por nós, pecadores, agora e na hora de nossa morte. Amém.
0: Ave Maria, cheia de graça, o Senhor é convosco. Bendita sois vós entre as mulheres, e bendito o fruto do vosso ventre, Jesus.
1: Santa Maria, Mãe de Deus, rogai por nós, pecadores, agora e na hora de nossa morte. Amém.
0: Ave Maria, cheia de graça, o Senhor é convosco. Bendita sois vós entre as mulheres, e bendito o fruto do vosso ventre, Jesus.
1: Santa Maria, Mãe de Deus, rogai por nós, pecadores, agora e na hora de nossa morte. Amém.
0: Ave Maria, cheia de graça, o Senhor é convosco. Bendita sois vós entre as mulheres, e bendito o fruto do vosso ventre, Jesus.
1: Santa Maria, Mãe de Deus, rogai por nós, pecadores, agora e na hora de nossa morte. Amém.
0: Ave Maria, cheia de graça, o Senhor é convosco. Bendita sois vós entre as mulheres, e bendito o fruto do vosso ventre, Jesus.
1: Santa Maria, Mãe de Deus, rogai por nós, pecadores, agora e na hora de nossa morte. Amém.
0: Ave Maria, cheia de graça, o Senhor é convosco. Bendita sois vós entre as mulheres e bendito o fruto do vosso ventre, Jesus.
1: Santa Maria, Mãe de Deus, rogai por nós, pecadores, agora e na hora de nossa morte. Amém.
0: Ave Maria, cheia de graça, o Senhor é convosco. Bendita sois vós entre as mulheres e bendito o fruto do vosso ventre, Jesus.
1: Santa Maria, Mãe de Deus, rogai por nós, pecadores, agora e na hora de nossa morte. Amém.
0: Ave Maria, cheia de graça, o Senhor é convosco. Bendita sois vós entre as mulheres e bendito o fruto do vosso ventre, Jesus.
1: Santa Maria, Mãe de Deus, rogai por nós, pecadores, agora e na hora de nossa morte. Amém.
0: Glória ao Pai, ao Filho e ao Espírito Santo.
1: Como era no princípio, agora e sempre. Amém.
0: Ó meu bom Jesus,
1: perdoai-nos, livrai-nos do fogo do inferno. Levai as almas todas para o céu e socorrei principalmente as que mais precisarem.
0: Nossa Senhora de Fátima e São Francisco,
1: rogai por nós.
0: Segundo o mistério glorioso, contemplamos
1: a ascensão de Jesus. Pai nosso que estais no céu, santificado seja o vosso nome. Venha a nós o vosso reino, seja feita a vossa vontade, assim na terra como no céu.
0: O pão nosso de cada dia nos dai hoje, perdoai as nossas ofensas, assim como nós perdoamos a quem nos tem ofendido. E não nos deixeis cair em tentação, mas livrai-nos do mal. Amém.
1: Ave Maria, cheia de graça, o Senhor é convosco. Bendita sois vós entre as mulheres e bendito é o fruto do vosso ventre, Jesus.
0: Santa Maria, Mãe de Deus, rogai por nós, pecadores, agora e na hora da nossa morte. Amém.
1: Ave Maria, cheia de graça, o Senhor é convosco. Bendita sois vós entre as mulheres e bendito é o fruto do vosso ventre, Jesus.
0: Santa Maria, Mãe de Deus, rogai por nós, pecadores, agora e na hora da nossa morte. Amém.
1: Ave Maria, cheia de graça, o Senhor é convosco. Bendita sois vós entre as mulheres e bendito é o fruto do vosso ventre, Jesus.
0: Santa Maria, Mãe de Deus, rogai por nós, pecadores, agora e na hora da nossa morte. Amém.
1: Ave Maria, cheia de graça, o Senhor é convosco. Bendita sois vós entre as mulheres e bendito é o fruto do vosso ventre, Jesus.
0: Santa Maria, Mãe de Deus, rogai por nós, pecadores, agora e na hora da nossa morte. Amém.
1: Ave Maria, cheia de graça, o Senhor é convosco. Bendita sois vós entre as mulheres e bendito é o fruto do vosso ventre, Jesus.
0: Santa Maria, Mãe de Deus, rogai por nós, pecadores, agora e na hora da nossa morte. Amém.
1: Ave Maria, cheia de graça, o Senhor é convosco. Bendita sois vós entre as mulheres e bendito é o fruto do vosso ventre, Jesus.
0: Santa Maria, Mãe de Deus, rogai por nós, pecadores, agora e na hora de nossa morte. Amém.
1: Ave Maria, cheia de graça, o Senhor é convosco. Bendita sois vós entre as mulheres e bendito é o fruto do vosso ventre, Jesus.
0: Santa Maria, Mãe de Deus, rogai por nós, pecadores, agora e na hora da nossa morte. Amém.
1: Ave Maria, cheia de graça, o Senhor é convosco. Bendita sois vós entre as mulheres e bendito é o fruto do vosso ventre, Jesus.
0: Santa Maria, Mãe de Deus, rogai por nós, pecadores, agora e na hora da nossa morte. Amém.
1: Ave Maria, cheia de graça, o Senhor é convosco. Bendita sois vós entre as mulheres e bendito é o fruto do vosso ventre, Jesus.
0: Santa Maria, Mãe de Deus, rogai por nós, pecadores, agora e na hora da nossa morte. Amém.
1: Ave Maria, cheia de graça, o Senhor é convosco. Bendita sois vós entre as mulheres e bendito é o fruto do vosso ventre, Jesus.
0: Santa Maria, Mãe de Deus, rogai por nós, pecadores, agora e na hora da nossa morte. Amém.
1: Glória ao Pai, ao Filho e ao Espírito Santo.
0: Como era no princípio, agora e sempre. Amém.
1: Ó meu bom Jesus, perdoai-nos, livrai-nos do fogo do inferno, elevai as almas todas para o céu e socorrei principalmente as que mais precisarem. Nossa Senhora de Fátima e São Francisco,
0: rogai por nós. E no terceiro mistério glorioso, contemplamos
1: Pentecostes, a vinda do Espírito Santo sobre Maria e os apóstolos.
0: Pai nosso que estais no céu, santificado seja vosso nome. Venha a nós o vosso reino. Seja feita a vossa vontade, assim na terra como no céu.
1: O pão nosso de cada dia nos dai hoje, perdoai as nossas ofensas, assim como nós perdoamos a quem nos tem ofendido. E não nos deixeis cair em tentação, mas livrai-nos do mal. Amém.
0: Ave Maria, cheia de graça, o Senhor é convosco. Bendita sois vós entre as mulheres, e bendito o fruto do vosso ventre, Jesus.
1: Santa Maria, Mãe de Deus, rogai por nós, pecadores, agora e na hora de nossa morte. Amém.
0: Ave Maria, cheia de graça, o Senhor é convosco. Bendita sois vós entre as mulheres, e bendito o fruto do vosso ventre, Jesus.
1: Santa Maria, Mãe de Deus, rogai por nós, pecadores, agora e na hora de nossa morte. Amém.
0: Ave Maria, cheia de graça, o Senhor é convosco. Bendita sois vós entre as mulheres, e bendito o fruto do vosso ventre, Jesus.
1: Santa Maria, Mãe de Deus, rogai por nós, pecadores, agora e na hora de nossa morte. Amém.
0: Ave Maria, cheia de graça, o Senhor é convosco. Bendita sois vós entre as mulheres, e bendito o fruto do vosso ventre, Jesus.
1: Santa Maria, Mãe de Deus, rogai por nós, pecadores, agora e na hora de nossa morte. Amém.
0: Ave Maria, cheia de graça, o Senhor é convosco. Bendita sois vós entre as mulheres, e bendito o fruto do vosso ventre, Jesus.
1: Santa Maria, Mãe de Deus, rogai por nós, pecadores, agora e na hora de nossa morte. Amém.
0: Ave Maria, cheia de graça, o Senhor é convosco. Bendita sois vós entre as mulheres, e bendito o fruto do vosso ventre, Jesus.
1: Santa Maria, Mãe de Deus, rogai por nós, pecadores, agora e na hora de nossa morte. Amém.
0: Ave Maria, cheia de graça, o Senhor é convosco. Bendita sois vós entre as mulheres, e bendito o fruto do vosso ventre, Jesus.
1: Santa Maria, Mãe de Deus, rogai por nós, pecadores, agora e na hora de nossa morte. Amém.
0: Ave Maria, cheia de graça, o Senhor é convosco. Bendita sois vós entre as mulheres, e bendito o fruto do vosso ventre, Jesus.
1: Santa Maria, Mãe de Deus, rogai por nós, pecadores, agora e na hora de nossa morte. Amém.
0: Ave Maria, cheia de graça, o Senhor é convosco. Bendita sois vós entre as mulheres, e bendito o fruto do vosso ventre, Jesus.
1: Santa Maria, Mãe de Deus, rogai por nós, pecadores, agora e na hora de nossa morte. Amém.
0: Ave Maria, cheia de graça, o Senhor é convosco. Bendita sois vós entre as mulheres, e bendito o fruto do vosso ventre, Jesus.
1: Santa Maria, Mãe de Deus, rogai por nós, pecadores, agora e na hora de nossa morte. Amém.
0: Glória ao Pai, ao Filho e ao Espírito Santo.
1: Como era no princípio, agora e sempre. Amém.
0: Ó meu bom Jesus,
1: perdoai-nos, livrai-nos do fogo do inferno. Elevai as almas todas para o céu, e socorrei principalmente as que mais precisarem.
0: Nossa Senhora de Fátima e São Francisco,
1: rogai por nós.
0: No quarto mistério glorioso, contemplamos
1: Maria assunta aos céus. Pai nosso que estais no céu, santificado seja o vosso nome. Venha a nós o vosso reino, seja feita a vossa vontade, assim na terra como no céu.
0: O pão nosso de cada dia nos dai hoje, perdoai as nossas ofensas, assim como nós perdoamos a quem nos tem ofendido. E não nos deixeis cair em tentação, mas livrai-nos do mal. Amém.
1: Ave Maria, cheia de graça, o Senhor é convosco. Bendita sois vós entre as mulheres, e bendito é o fruto do vosso ventre, Jesus.
0: Santa Maria, Mãe de Deus, rogai por nós, pecadores, agora e na hora da nossa morte. Amém.
1: Ave Maria, cheia de graça, o Senhor é convosco. Bendita sois vós entre as mulheres, e bendito é o fruto do vosso ventre, Jesus.
0: Santa Maria, Mãe de Deus, rogai por nós, pecadores, agora e na hora da nossa morte. Amém.
1: Ave Maria, cheia de graça, o Senhor é convosco. Bendita sois vós entre as mulheres, e bendito é o fruto do vosso ventre, Jesus.
0: Santa Maria, Mãe de Deus, rogai por nós, pecadores, agora e na hora da nossa morte. Amém.
1: Ave Maria, cheia de graça, o Senhor é convosco. Bendita sois vós entre as mulheres, e bendito é o fruto do vosso ventre, Jesus.
0: Santa Maria, Mãe de Deus, rogai por nós, pecadores, agora e na hora da nossa morte. Amém.
1: Ave Maria, cheia de graça, o Senhor é convosco. Bendita sois vós entre as mulheres,
2: e bendito é o fruto do vosso ventre, Jesus.
0: Santa Maria, Mãe de Deus, rogai por nós, pecadores, agora e na hora da nossa morte. Amém.
2: Ave Maria, cheia de graça, o Senhor é convosco. Bendita sois vós entre as mulheres, e bendito é o fruto do vosso ventre, Jesus.
0: Santa Maria, Mãe de Deus, rogai por nós, pecadores, agora e na hora de nossa morte. Amém.
2: Ave Maria, cheia de graça, o Senhor é convosco. Bendita sois vós entre as mulheres, e bendito é o fruto do vosso ventre, Jesus.
0: Santa Maria, Mãe de Deus, rogai por nós, pecadores, agora e na hora da nossa morte. Amém.
2: Ave Maria, cheia de graça, o Senhor é convosco. Bendita sois vós entre as mulheres, e bendito é o fruto do vosso ventre, Jesus.
0: Santa Maria, Mãe de Deus, rogai por nós, pecadores, agora e na hora da nossa morte. Amém.
2: Ave Maria, cheia de graça, o Senhor é convosco. Bendita sois vós entre as mulheres, e bendito é o fruto do vosso ventre, Jesus.
0: Santa Maria, Mãe de Deus, rogai por nós, pecadores, agora e na hora da nossa morte. Amém.
2: Ave Maria, cheia de graça, o Senhor é convosco. Bendita sois vós entre as mulheres, e bendito é o fruto do vosso ventre, Jesus.
0: Santa Maria, Mãe de Deus, rogai por nós, pecadores, agora e na hora da nossa morte. Amém.
2: Glória ao Pai, ao Filho e ao Espírito Santo.
0: Como era no princípio, agora e sempre. Amém.
2: Ó meu bom Jesus, perdoai-nos, livrai-nos do fogo do inferno, e levai as almas todas para o céu, e socorrei principalmente as que mais precisarem. Nossa Senhora de Fátima e São Francisco,
0: rogai por nós. E no quinto mistério glorioso, contemplamos
2: Maria, coroada rainha dos anjos e dos santos.
0: Pai nosso que estais no céu, santificado seja vosso nome. Venha a nós o vosso reino. Seja feita a vossa vontade, assim na terra como no céu.
2: O pão nosso de cada dia nos dai hoje. Perdoai as nossas ofensas, assim como nós perdoamos a quem nos tem ofendido. E não nos deixeis cair em tentação, mas livrai-nos do mal. Amém.
0: Ave Maria, cheia de graça, o Senhor é convosco. Bendita sois vós entre as mulheres, e bendito o fruto do vosso ventre, Jesus.
2: Santa Maria, Mãe de Deus, rogai por nós, pecadores, agora e na hora de nossa morte. Amém.
0: Ave Maria, cheia de graça, o Senhor é convosco. Bendita sois vós entre as mulheres, e bendito o fruto do vosso ventre, Jesus.
2: Santa Maria, Mãe de Deus, rogai por nós, pecadores, agora e na hora de nossa morte. Amém.
0: Ave Maria, cheia de graça, o Senhor é convosco. Bendita sois vós entre as mulheres, e bendito o fruto do vosso ventre, Jesus.
2: Santa Maria, Mãe de Deus, rogai por nós, pecadores, agora e na hora de nossa morte. Amém.
0: Ave Maria, cheia de graça, o Senhor é convosco. Bendita sois vós entre as mulheres, e bendito o fruto do vosso ventre, Jesus.
2: Santa Maria, Mãe de Deus, rogai por nós, pecadores, agora e na hora de nossa morte. Amém.
0: Ave Maria, cheia de graça, o Senhor é convosco. Bendita sois vós entre as mulheres, e bendito o fruto do vosso ventre, Jesus.
2: Santa Maria, Mãe de Deus, rogai por nós, pecadores, agora e na hora de nossa morte. Amém.
0: Ave Maria, cheia de graça, o Senhor é convosco. Bendita sois vós entre as mulheres, e bendito o fruto do vosso ventre, Jesus.
2: Santa Maria, Mãe de Deus, rogai por nós, pecadores, agora e na hora de nossa morte. Amém.
0: Ave Maria, cheia de graça, o Senhor é convosco. Bendita sois vós entre as mulheres, e bendito o fruto do vosso ventre, Jesus.
2: Santa Maria, Mãe de Deus, rogai por nós, pecadores, agora e na hora de nossa morte. Amém.
0: Ave Maria, cheia de graça, o Senhor é convosco. Bendita sois vós entre as mulheres, e bendito o fruto do vosso ventre, Jesus.
2: Santa Maria, Mãe de Deus, rogai por nós, pecadores, agora e na hora de nossa morte. Amém.
0: Ave Maria, cheia de graça, o Senhor é convosco. Bendita sois vós entre as mulheres, e bendito o fruto do vosso ventre, Jesus.
2: Santa Maria, Mãe de Deus, rogai por nós, pecadores, agora e na hora de nossa morte. Amém.
0: Ave Maria, cheia de graça, o Senhor é convosco. Bendita sois vós entre as mulheres, e bendito o fruto do vosso ventre, Jesus.
2: Santa Maria, Mãe de Deus, rogai por nós, pecadores, agora e na hora de nossa morte. Amém.
0: Glória ao Pai, ao Filho e ao Espírito Santo.
2: Como era no princípio, agora e sempre. Amém.
0: Ó meu bom Jesus,
2: perdoai-nos, livrai-nos do fogo do inferno, elevai as almas todas para o céu e socorrei principalmente as que mais precisarem.
0: Nossa Senhora de Fátima e São Francisco,
2: rogai por nós.
0: Infinitas graças vos damos, soberana rainha, pelos benefícios que todos os dias recebemos de vossas mãos liberais. Dignai-vos agora e para sempre tomar-nos debaixo de vosso poderoso amparo, e para mais nos obrigar-nos, vos saudamos com uma salve rainha.
2: Salve rainha, mãe de misericórdia, vida, doçura, esperança nossa salve. A vós bradamos, degredados filhos de Eva, a vós suspirando, gemendo e chorando neste vale de lágrimas. Eia, pois, advogada nossa, esses vossos olhos misericordiosos a nós volveis. E depois deste desterro, mostrai-nos Jesus, bendito o fruto do vosso ventre. Ó clemente, ó piedosa, ó doce sempre Virgem Maria,
0: rogai por nós, Santa Mãe de Deus,
2: para que sejamos dignos das promessas de Cristo.
0: Juntos rezamos o Santo Terço, que possamos ficar com as bênçãos de Deus e proteção de Nossa Senhora. Em nome do Pai, do Filho e do Espírito Santo. Amém. Paz e bem.
2: Santa alegria.
0: Louvado seja o nosso Senhor Jesus Cristo.
2: Para sempre seja louvado.
3: 4 horas e 42 minutos.

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0: satisfeito, mas quero saber quem é que tá mandando aqui na festa do Pinhão. Lá no Rio Grande manda os homens.
1: E aqui também manda os homens.
0: Quem é que manda aí?
1: Aqui no Paraná manda os homens. Lá na minha casa também quem manda é o homem. E agora aqui hoje eu vou mostrar pra você que quem manda aqui são os homens. Eu vou mostrar pra você.
0: Tá,
1: escuta aqui.
0: Deixaram a mulherada pra mim. Deus do céu.
1: Eu vou convocar todos os homens presentes nessa festa agora, pra nós mostrarmos uma vez por todas que as mulheres são bonitas, também cantam bem, mas os homens gritam mais forte do que as mulheres. Só... Ah, não, vamos ver então. Só os homens agora comigo cantando em a rua assim.
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0: Quem vocês acharam, mulherada? Olha, realmente vou vir embora pro Paraná. Aqui quem manda é a mulherada, olha só. Quer, eu vou te mostrar agora. Seguinte, mulheres, moças, mocitas, moçonas, mulheres, vocês sabem que vocês são as coisas mais importantes na nossa vida. Eu vou me ajoelhar aqui agora. Mas o seguinte,
1: não,
0: eu quero ver só vocês mulheres dando um grito de guerra, mais um grito bem forte, para nós tapar de vez a boca desses homens aí, para mostrar que as mulheres estão tomando conta do mundo. Só as mulheres gritando comigo.
2: Fim de semana.
0: Eu não sei, diz que tinha homem por aí.
1: Realmente.
3: Deu problema.
0: Mas você sabe que as mulheres não são assim tão má. As mulheres vão dar uma chance pra vocês, homens, que estão fracos na barbaridade. Vocês, homens, querem gemer por baixo ou gemer por cima? Fazer o contrário, eu já caí precoce. Quero ver as mulheres gritando e os homens gemendo que perderam. Todo mundo junto assim.
4: Cinco horas e 51 minutos.

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2: Cardeal Parolin, é necessária uma Páscoa de paz para eliminar a guerra. Ao discursar na apresentação do livro Páscoa de Paz, de João 23 a Leão 14, rumo ao jubileu de 2033, do jornalista Antônio Preziosi, o secretário de Estado, Cardeal Parolin, traça o revezamento que atravessa os pontificados pós-conciliares, identificando como fio condutor a peça colocada por cada sucessor de Pedro na construção do mosaico da harmonia mundial. Pacem in terris, nunca mais a guerra, o conflito mundial em pedaços, ao qual é preciso opor inteligência e vontade para resolver as divisões como seres humanos e não como animais, eventualmente dotados de armas hipertecnológicas. São palavras utilizadas respectivamente por São João 23, São Paulo VI, Francisco e Leão 14, às quais se somam gestos de igual importância, destaca o Cardeal Parolin. A carta enviada por João Paulo I ao presidente dos Estados Unidos, Jimmy Carter, em apoio às negociações de paz de Camp David entre Israel e o Egito em 1978. A histórica convocação do Dia de Oração pela Paz em Assis, em 27 de outubro de 1986, que reuniu pela primeira vez os líderes de todas as grandes religiões mundiais, promovida por São João Paulo II, e a retomada por Bento XVI, 25 anos depois. Um verdadeiro revezamento que destaca como todos os pontificados que se sucederam após o Concílio Vaticano II, destaca ainda o Cardeal Parolin, representaram uma peça na construção do mosaico da comunhão internacional, pela qual, hoje, mais do que nunca, é necessário perseverar, promovendo uma Páscoa de paz.
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0: Vamos conhecer o Santo do Dia como Frei Jaime Bétega.
3: Santo do Dia.
4: Dia 26 de julho, São Joaquim e Santa Ana. O calendário litúrgico comemora neste dia a memória de São Joaquim e Santa Ana, que a tradição identifica como pais de Nossa Senhora. O nome Joaquim é bíblico e significa o homem a quem Javé confirma. Este nome aparece várias vezes na Sagrada Escritura. Aparece também o nome de Ana, a mãe do profeta Samuel, e a profetisa Ana. O apócrifo de São Tiago, escrito nos primeiros séculos, traz algumas histórias aceitáveis. Joaquim e Ana eram um casal distinto, mas sem filhos. Estavam tristes por isto, mas um anjo apareceu a Joaquim e disse: Joaquim, tua oração foi ouvida. Uma filha te será dada a quem porás o nome de Maria. Também Ana recebeu o aviso: Ana, Ana, o Senhor ouviu teu choro. Conceberás e darás à luz, e por toda a terra falar-se-á de tua descendência. Em Jerusalém, perto da piscina de Betesda, existe uma igreja dedicada a Santa Ana. É muito antiga. A tradição diz que foi onde nasceu Maria. 26 de julho, São Joaquim e Santa Ana.

0: Vamos agora à participação do Frei Bruno Glab.
1: Amigos e amigas que nos acompanham semanalmente em nossa reflexão bíblica, a nossa saudação franciscana de paz e bem. 17º domingo do tempo comum. O evangelho que vamos ler hoje é Mateus capítulo 13, do versículo 44 até o 52.

0: Y o que leremos? Lá se conta três parábolas. Primeiro, a parábola de quem encontrou um tesouro escondido. Vai e vende tudo o que tem para comprar o campo onde está aquele tesouro. A segunda parábola, quem encontrou uma pérola preciosa, vai e vende tudo o que tem e compra esta pérola. Isto para dizer que aquilo que aquele que encontrou o tesouro ou a pérola vai vender é insignificante diante daquilo que ele vai receber quando adquirir o campo ou a pérola. Jesus contou esta história para mostrar que o reino de Deus deve ser a prioridade fundamental da nossa vida. Tudo o mais deve ser relativizado. Mas vamos nos perguntar, o que é o reino de Deus, que Mateus, no caso, chama reino dos céus? Geralmente, quando se fala em reino de Deus, se pensa logo no céu, na vida eterna. Mas o céu é apenas a culminância do reino de Deus. O reino de Deus já começa aqui na história. Então, o que é o reino de Deus? É um mundo novo de amor, de justiça, de misericórdia. Aquele mundo vivido por aqueles que seguem Jesus de perto. É a vida que o próprio Senhor Jesus viveu. Então, agora veremos por que Mateus fez esta redação. Só ele conta estas parábolas. Nos anos 80, tempo de Mateus, a igreja estava vivendo uma certa crise de esfriamento. As pessoas estavam um pouco desanimadas, já não tinham aquele primeiro amor de quando receberam o anúncio do Evangelho. E Mateus quer animar os cristãos neste ambiente de crise, de perseguições, de incompreensões. Então, ele recorreu às palavras de Jesus e as colocou ali. Primeiro lugar, tesouro escondido e pérola preciosa. O reino de Deus é um valor supremo. Os cristãos precisam se empenhar. Vale a pena relativizar tudo em vista deste reino. O que encontrou o tesouro vende tudo para comprar este campo ou essa pérola, pois sabe que o que vendeu é insignificante diante daquilo que ele vai adquirir. Maneira teológica de dizer nós, cristãos e cristãs, o que deixamos para trás em vista de viver os valores do reino é insignificante. O reino é o valor supremo. Encontrar Jesus Cristo, sua doutrina, seu mundo, o reino de Deus, é o maior tesouro. Nada pode ser mais importante na nossa vida. Então fica um questionamento. O reino de Deus é para nós, de fato, um tesouro? Ou temos outros valores que impedem a vivência do reino de Deus? Vejamos. E a segunda parábola, ou melhor dizendo, a terceira parábola, que compara a rede, aliás, o reino de Deus com uma rede que junta os peixes bons e também os maus, é uma maneira teológica de dizer que o reino de Deus é composto por cristãos bons e também os relapsos. Deus aceita a todos. Ele tem paciência porque quer a conversão de todos. Só no fim virá a separação, ou seja, o julgamento. Mas não cabe a nós fazermos já agora eliminar os que não são bons. Deus tem paciência, pois quer a conversão de todos. A você, meu irmão, minha irmã, a nossa saudação de paz e bem.
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3: Olá, meu caro e minha cara ouvinte, eu desejo a você muita luz e que nós possamos desenvolver cada dia que passa e sempre mais a nossa capacidade de amar e de fazer bem todas as coisas. Gostaria de refletir sobre a satisfação. Nós temos o conceito de felicidade, ou compreendemos que a felicidade é uma realidade, e ao mesmo tempo nós podemos dizer, eu estou satisfeito. A satisfação seria a realidade que importa mesmo, também na construção da felicidade? Sim ou não? Empregamos o conceito satisfação de diversas maneiras. Dizemos que uma pessoa está satisfeita quando está em paz consigo mesma. E essa condição se parece com a felicidade, porque felicidade também é estar em paz comigo mesmo. Estou de acordo comigo mesmo, em paz comigo mesmo e com tudo o que há de dentro de mim. Esse tipo de satisfação está, então, em estreita união com o agradecimento. Sou agradecido pelo que tenho e pelo que sou. Estou em sintonia com aquele que me criou assim como sou. E sou grato a ele pelo que me atribuiu e concedeu em minha vida. Mas satisfação também pode ser uma atitude em que a gente se dá por satisfeito muito depressa. Temos então a atitude de estar saciado, a pessoa que está saciada, a pessoa autossatisfeita, que não deixa mais nada penetrar nela. Chega-se assim à saturação total da pessoa. Essas pessoas autossatisfeitas se fecham contra qualquer crítica, por exemplo. Tem-se a impressão de que elas sabem tudo melhor do que os demais, não conseguem mais se entusiasmar por nada e não se deixam também questionar por coisa alguma. E finalmente também, há pessoas que se dão por satisfeitas com o que conseguiram, porque já não possuem ânimo para ir adiante e acreditar em sua vocação ou força. A pessoa que diz, eu já fiz tudo aquilo que eu devia ter feito. Isso seria uma certa resignação que não traz felicidade, mas ao contrário, puxa para baixo. Seria também uma equiparação, equiparar-se com a infelicidade sem desejos. Pessoas que vivem neste estado, sem desejo e sem vontade de mudar, fecham-se na pequena realidade que elas conhecem. Desaprenderam o admirar-se e a esperança. E sem admiração e sem esperança, de certa forma, já se está morto. E por isso, não estão abertas ao grandioso Deus. Assim, quando nós falamos em satisfação, nós podemos compreender, como eu disse no início, que é a satisfação com aquilo que eu tenho, com aquilo que eu sou agradecido por tudo, mas, no entanto, não devo considerar-me já saturado ou como se eu já tivesse feito tudo e nada mais tem para fazer. Preciso manter os olhos abertos, admirar a vida, confiar em mim mesmo, confiar nas pessoas, confiar em Deus. Isso vai mantendo o sentido da vida sempre presente. Um forte abraço, Deus te abençoe, em nome do Pai, do Filho e do Espírito Santo. Amém. Até o próximo encontro.
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4: Francisco de Assis, uma semente de vida eterna.
5: Conselhos de São Francisco da Verdadeira Caridade. Bem-aventurado o servo que ama o seu confrade, doente, enfermo, que não pode ser útil a ele. tanto como ao que tem saúde e está em condições de prestar serviços. Bem-aventurado o servo que tanto ama e respeita o seu confrade quando está longe, como se estivesse perto. Nem diz na ausência dele coisa alguma que não possa dizer na sua presença sem lhe faltar a caridade. Não falemos das pessoas pelas costas ou em sua ausência. Se não tem nada de bom para falar, escolha o silêncio, será melhor. Seja um franciscano, seja uma franciscana, paz e bem.
1: Faremos agora uma breve pausa. Voltamos daqui a pouquinho.

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0: De volta com o Caminhos da Fé aqui pela Rede Tua Rádio. Obrigado pela companhia de sempre. Você que está sintonizado aqui em uma das nossas emissoras nesta manhã de domingo. Vamos a mais informações? Colégio Gabriel Taborim de Marau tem 5 pastorais.
1: Conversando com o professor Josué Frison, e o nosso assunto é educação com um pouco de religiosidade. Nós vamos falar sobre as pastorais aqui do Colégio Gabriel Taborim. São 5 grupos de pastorais que são coordenadas pelo professor Josué Frison, que vai explicar pra gente um pouquinho sobre os serviços que acontecem, as campanhas e ações dessas pastorais. Professor, bem-vindo à nossa programação mais uma vez.
2: Muito obrigado, Eduardo. Muito obrigado à tua Rádio Alvorada pela oportunidade de falar um pouco sobre a nossa pastoral aqui do Colégio Gabriel Taborim e dos diferentes grupos que compõem essa pastoral, bem como das atividades que nós estamos desenvolvendo ao longo dos anos.
1: Perfeito, então, professor. Vamos começar explicando quais são esses 5 grupos que integram, né, que formam esta pastoral do Colégio Gabriel Taborim.
2: Certo. Então, os grupos, né, inicialmente, gostaria de dizer que o setor de pastoral do Colégio Gabriel Taborim, bem como os setores de pastoral da rede SAFA, né, da rede a qual nós pertencemos, da província Nossa Senhora da Esperança, que envolve, além do Brasil, Uruguai e Argentina, nós trabalhamos com várias faixas etárias, né? Então, aqui no Colégio Gabriel Taborim, por exemplo, nós temos desde crianças do terceiro ano do ensino fundamental até grupos de pais, né? Os primeiros grupos, os pequenos, são crianças terceiro, quarto e quinto ano, que integram o Criança SAFA. Depois nós temos alunos de quinto, sexto e sétimo ano, em um outro grupo, um terceiro grupo, que é o grupo Perseverar. Nós também temos o Jovem SAFA, que são alunos do oitavo ano ao ensino médio. E por fim, as famílias, principalmente de alunos que fazem parte desses grupos de pastoral, as famílias são convidadas e participam da pastoral familiar. Todos os grupos se encontram semanalmente, com exceção da pastoral familiar, que tem encontros esporádicos, né?
1: Tu me falava um pouquinho sobre a intenção, né? O propósito dessa pastoral, que é deixar, né, levar para frente o legado do Gabriel Taborim e também integrar a comunidade escolar com o fora da escola, as famílias, né? Enfim, vamos falar um pouquinho sobre esse propósito da pastoral.
2: Muito bem. O Instituto dos Irmãos da Sagrada Família, né, a Rede SAFA, iniciou ainda na França há mais de 200 anos, né? E nós temos como propósito principal disseminar, expandir o carisma e atualizar o carisma da família SAFA nos lugares, nas comunidades onde os colégios, as instituições estão inseridas, né? Esse é o nosso principal objetivo, é levar o legado de Gabriel Taborim para os diferentes continentes. Hoje a Rede SAFA está em 18 países, né? E continua crescendo, principalmente em continentes como a Ásia, a África e assim por diante. Então, além do carisma, nós trabalhamos muito com a questão de voluntariado, com campanhas, né, para levar os nossos alunos, os nossos educandos, a observar além dos muros da escola, além dos muros das nossas instituições escolares, né, olhar para famílias, comunidades, para diferentes contextos, muitos deles em situação de vulnerabilidade. E assim nós promovemos, durante todo o ano letivo, inúmeras campanhas que beneficiam diferentes, distintos grupos, principalmente na comunidade marauense.
1: Então vamos falar justamente sobre essas campanhas. Eu vi que ali na recepção tem uma campanha do agasalho que está acontecendo agora também. E vamos falar sobre essa campanha que acontece agora e sobre as campanhas futuras. A gente falou sobre uma viagem que vai ser realizada pela pastoral também. Vamos dar um giro geral pelas campanhas da pastoral, professor.
2: Muito bem. Costumeiramente nós nos envolvemos em algumas campanhas que também já são tradição aqui no Colégio Gabriel Taborim. Um exemplo disso é o ninho compartilhado lá na Páscoa, né, em que os alunos da pastoral, dos diferentes grupos, junto com toda a comunidade escolar, arrecadam doces e que depois são distribuídos a crianças, né, que fazem parte de projetos distintos aqui no município. Nós também temos campanhas voltadas para o Natal, como a arrecadação de alimentos, de donativos para famílias em situação de vulnerabilidade. Temos uma campanha que iniciamos ainda em 2024, se não estou enganado, durante aquele momento de enchentes, né, que abalou o Rio Grande do Sul. Essa campanha se denomina Latinha do Bem, em que de moeda em moeda a gente acaba arrecadando valores, né, em distintos momentos, e esses valores são destinados, né, a primeira edição dessa campanha nós destinamos a famílias que estavam naquela situação, né, que perderam suas casas e assim por diante. Depois nós continuamos, nós arrecadamos valores e enviamos a uma obra dos irmãos da Sagrada Família lá na Indonésia, né, no Timor-Leste, enfim, para auxiliar na construção de uma escola para crianças que ainda não têm onde estudar. E a campanha vai continuando, em determinados momentos a gente vai arrecadando e destinando àqueles que a gente acha que precisam da nossa ajuda.
1: Essa campanha da arrecadação está acontecendo nesse momento ou vai começar em breve?
2: Não, neste momento não está. A última vez que a última edição foi aí na Páscoa, que nós arrecadamos um valor para acrescentar, né, na compra de doces que depois foram distribuídos, se não estou enganado, a mais de 100 crianças carentes. E atualmente estamos finalizando a campanha do agasalho, em parceria com o colégio, com a Fraternidade Nazarena, e depois vamos seguir para outras campanhas.
1: Professor, uma das ações desenvolvidas pela pastoral aqui do colégio é uma viagem a Brasília, né?
2: Sim, exatamente. Neste ano, no mês de setembro, o nosso grupo jovem de pastoral, ou melhor, representantes do nosso grupo jovem de pastoral, participarão da Missão Jovem, que acontece na Rede Safa a nível Brasil, a cada 2 anos, em uma das 5 unidades, né, das 5 escolas que compõem a rede aqui, né? Neste ano nós vamos a Brasília, e o que acontece na Missão Jovem, né, que já é uma tradição na Rede Safa? Os nossos alunos participam de momentos de espiritualidade e principalmente de voluntariado. É uma abertura para conhecer também distintas realidades, né, nas quais estão inseridas as nossas comunidades educativas. É uma grande experiência, certamente, que agrega muito na formação espiritual e humana dos nossos jovens, dos nossos adolescentes.
1: Que legal. Esses representantes, eles são sorteados, são escolhidos? Como é que acontece essa definição? Já sabem quem é que vai representar o Colégio Gabriel Taborim de Marau nessa reunião?
2: Sim, nós estamos nos organizando nessa seleção, né? É sempre um número exato de vagas disponibilizados por unidade, e a partir disso cada unidade vai se organizando, né? Aqui, por exemplo, nós vamos selecionando os alunos que primeiro já têm uma grande caminhada no grupo jovem de pastoral, né? Então eles são os primeiros a serem convidados, e depois de formada a equipe, né, depois de escolhidos representantes, então a gente se organiza e iniciam-se também, a gente dá continuidade à formação para que os jovens possam apresentar e representar da melhor forma possível o Colégio Gabriel Taborim neste ano em Brasília.
1: Que maravilha. Professor, para finalizar aqui, quem quer fazer parte então da pastoral do colégio, como é que faz?
2: Então, nós abrimos inscrições a nível de escola no início do ano letivo e também no mês de agosto, né, no início do segundo semestre. Nós também temos algumas poucas vagas, né, que também são abertas nesses dois momentos, início do ano e no segundo semestre. para jovens e para crianças que não estudam necessariamente no Colégio Gabriel Taborim, mas que podem fazer parte. São pouquíssimas vagas, mas a gente acaba abrindo também. Nós contamos com, atualmente, com duas crianças que não estudam aqui, mas que participam da nossa obra de pastoral.
1: Quem deseja participar, vem até aqui à escola e busca informações. Tem algum telefone de contato?
2: Na verdade, pode procurar, né, através da secretaria do Colégio Gabriel Taborim, o meu contato, né, o contato do professor Josué. Agora nós não estamos com inscrições abertas, mas lá no início do próximo ano, sim, algumas vagas são disponibilizadas.
1: Perfeito, professor. Brigadão pela tua atenção e por me receber aqui.
2: Eu que agradeço, em nome do Colégio Gabriel Taborim, do setor de pastoral, a oportunidade dada pela tua Rádio Alvorada. Estamos sempre à disposição. Um fraterno abraço.
1: Brigadão, igualmente. Devolvendo a programação da emissora, Eduardo Serri.
0: Padre fala sobre a importância do colono e do motorista.
3: Olá, muito bom dia a você que está nos acompanhando aqui no Caminhos da Fé. Na manhã de hoje, nós trazemos uma conversa com o padre Daniel Chagas, que é paróco da paróquia de Ibirapuitã, falando sobre a importância do colono, do motorista, especialmente para essas comunidades do interior, e a importância das famílias para que todo esse trabalho continue. Muito bom dia, Padre Daniel.
4: Muitos pais, eles colocam seus filhos para dirigir aí um trator, um caminhão, um trator spray, o seu próprio veículo, não raro. E isso demonstra que a agricultura, por excelência, ela é uma atividade familiar e de sucessão familiar. Tomara tenhamos esta conscientização a fim de que esta sucessão familiar, esta capacitação dos nossos jovens para que eles saiam, estudem, voltem, trabalhem com suas famílias, continuem a gerar o crescimento das nossas cidades. Hoje, cada vez mais está difícil essa conscientização da importância do trabalho de quem gera, de quem produz alimento. Então, é uma festa familiar, uma festa em que as famílias se encontram, se reúnem, celebram juntas. Então, que tudo ocorra realmente conforme esperamos.
3: Padre Daniel, também a importância desses jovens para a sucessão familiar, para que continue também todo esse trabalho no interior do colono e também, claro, do motorista.
4: Certamente, a agricultura familiar é a grande responsável pela produção de alimentos no país e no mundo. Ao longo do dia, todos nós vamos precisar de um agricultor familiar por excelência, porque está nas propriedades, sejam elas pequenas, sejam elas grandes, mas nesse contexto de agricultura familiar, a produção, então, dos diversos tipos de alimentos que chegam às nossas mesas. Então, que exista não só apenas a conscientização da importância da agricultura familiar, a celebração da agricultura familiar, mas que tudo isso se converta realmente em políticas de Estado que favoreçam os nossos agricultores.
3: Muito obrigada ao padre Daniel Chagas, paróco da paróquia de Ibirapuitã, na região de Soledade, do Alto da Serra do Botucaraí, nos falando sobre a importância da família, dos motoristas e do colono para todo o trabalho e projeção das comunidades do interior. Com as informações diretamente da tua Rádio Cristal de Soledade, Ketelin Gox.

0: Olá, ouvintes! Muito bom dia! A nossa saudação franciscana de paz e bem no ar o programa Caminhos da Fé. E hoje nós vamos falar sobre os santos da Igreja Católica. Vamos começar por São João Batista, que foi o precursor de Jesus Cristo e um dos principais personagens venerados pela tradição cristã, um dos primeiros, aliás. Em seguida, destacam-se São José, exemplo de humildade e obediência, e aos apóstolos, especialmente São Pedro e São Paulo, que tiveram um papel fundamental na formação e expansão da Igreja Cristã durante o século I. Entre os séculos IV e VI, surgiram importantes líderes e pensadores cristãos, como Santo Agostinho, cujas obras influenciaram profundamente a filosofia e a teologia, e São Bento de Núrcia, criador da regra beneditina, que organizou a vida monástica e ajudou a preservar o conhecimento e a cultura durante a Idade Média. No período medieval, destacaram-se São Francisco de Assis, conhecido por sua vida de pobreza, amor à natureza e cuidados com os necessitados. Santo Antônio de Pádua, famoso por sua pregação e dedicação aos pobres. E Santa Catarina de Sena, que contribuiu para fortalecer a Igreja por meio de sua atuação religiosa e política. Na Idade Moderna e Contemporânea, destacaram-se Santa Teresa de Ávila, que renovou a vida religiosa, São João Bosco, conhecido pelo trabalho com educação de jovens, Santa Teresinha do Menino Jesus, exemplo de simplicidade e confiança em Deus, e São João Paulo II, cuja atuação teve grande impacto na evangelização, na defesa dos direitos humanos e na promoção da paz em todo o mundo. Está aí, portanto, ouvintes, a nossa participação, falando hoje sobre os santos da Igreja Católica. Desejo a todos vocês um ótimo domingo, uma boa semana recheada de paz e bem. Aquele que é Pai, Filho e Espírito Santo. Amém. Uma boa semana com paz e bem. Até domingo que vem. Dionísio Pimentel para a Rede Tua Rádio.
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3: 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Nota de falecimento. Esposa, Nessilda Canali Chiesa. Filho, Wagner Francisco Chiesa. Esposa, Elisete Pereira Duarte. Neto, Matheus Duarte Chiesa. 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Noticiamos o falecimento do senhor Deoclésio Francisco Chiesa, com a idade de 64 anos.
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1: Buon dia. Muito satisfação de participar do teu programa mais uma vez, depois de muito tempo que a gente não conversava aqui, né?
0: É verdade, mas sempre que tu puder vir, desejar vir aqui, nós estamos às ordens. E hoje nós vamos saber um pouquinho mais sobre esse período de chuvas, de enchentes e do que foi.

0: Tem para me dizer que foi Exato. Adivinhação, talvez?
1: Tu deve ter uma bola de cristal.
0: Mas não
1: é assim, são informações.
0: Foi muita pedida. Por quê? Porque nós tivemos um Laninha antes. E esse Laninha reduziu em 50% as chuvas, que é os efeitos do Laninha. Mas 50% não é muita coisa. O que, que significa? Que depois dos 50% da redução das chuvas, quando estava no final do Laninha, já se percebeu que na mesma proporção inversa, as águas do Oceano Pacífico Equatorial também começaram a regredir e subir a temperatura. Ou seja, o resfriamento diminuindo e a temperatura da água começou a se elevar em outros pontos. Já era um sinal de que nós íamos ter mudanças rápidas. E realmente terminou tudo se confirmando. E isto que nós tivemos agora, aí na semana passada, é só o início.
1: Meu Deus.
0: É só o início. Veja bem, né? Nós já começamos com enchentes e alagamentos. Você pode dizer até num curto espaço de tempo de chuva, porque foram, em média, 72 horas de chuvas. Não passou muito disso. Sim, e olha o que aconteceu.
1: Sim, sim. Hã? Sim, olha o que foi que aconteceu.
0: Então agora para frente, o que, que se espera? Daí para mais.
1: Meu
0: Infelizmente.
1: Deus do céu.
0: Daí para mais. Além das chuvas volumosas que estão previstas, porque todas as simulações computadorizadas estão levando a esse caminho. Chuvas de altos a altíssimos volumes. Hã? E além disso, temporais e tempestades severas.
1: Senhor.
0: Principalmente na primavera.
1: Ia te perguntar. Em que meses seria esse maior volume, provavelmente? Então, tu está me dizendo que vai ser na primavera.
0: É, o mais forte vai se dar durante a primavera. Mas não significa que vai parar aí.
1: Não.
0: Porque
1: sim,
0: nós vamos entrar no verão com essas mesmas condições. Então, nós vamos ter aí, agora essa semana, já está começando nas áreas da fronteira, hoje, já entre Santana do Livramento, Canguçu, né, o centro-sul do estado, já vai começar com chuva hoje. Se não está chovendo, antes da tarde, já está com começar. Chuva e trovoada por lá. E isso só vai aumentando. Então, o que, que nós vamos ter?
1: Chega aqui mais ou menos hoje, amanhã?
0: Mais entre a noite e amanhã.
1: Amanhã.
0: De hoje. Certo? Então, essa chuva só vai não crescendo agora essa semana. Ou seja, vai aumentando. Então, nós vamos ter condições de muito mau tempo entre a fronteira oeste, a região central, a região de Santa Maria, o sul do estado, pega aí Santana do Livramento, que eu falei, Bagé, Pelotas, em direção à Lagoa dos Patos, o vale do Rio Pardo, o vale do Taquari e a Grande Porto Alegre.
1: E o volume de chuva previsto?
0: Alto, acima de 100 milímetros.
1: Do que veio ou mais do que já veio essa semana?
0: É mais ou menos parecido.
1: Mais ou menos.
0: Porque é assim, ela vai crescendo. Então, da segunda-feira em diante, vai aumentando as chuvas. Então, nós vamos ter, para nós aqui na região, essas chuvas mais fortes vão acontecer mais entre a terça e a quarta. Nós vamos ter chuva amanhã também. Mas ainda de baixos volumes.
1: Sim.
0: Agora, entre a terça e a quarta, aumenta. Vai mais ou menos acontecer alguma coisa semelhante como aconteceu no final de semana passada em diante. Então, e agora para frente vai ser assim. Vai dar 1, 2 dias, talvez 3 dias de uma melhoria.
1: Depois
0: e
1: volta.
0: Depois volta tudo de novo. Condições de tempo muito severo. É o que nós temos pela frente. E o pior são os... Porque até agora foi enchentes. Mas até agora, além das chuvas volumosas, nós vamos ter temporais, que eles são mais localizados, né?
1: Sim, e de curta duração.
0: E depois vem as tempestades, que essas abraçam uma grande parte do estado. Então, elas vão se formando aglomerados de nuvens carregadas. despejam muita água e depois, enquanto está despejando a água daquela condição, vai se formando outra logo em seguida.

0: Meu senhor.
1: Então nós não vamos ter assim uma trégua.
0: Uma tranquilidade.
1: Tranquilidade. É. A trégua vai ser de curto prazo, 2, 3 dias e volta tudo de novo. E volta, quando volta, volta numa condição semelhante ou pior.
0: Então esse período de apareceu aqui na nossa janela um passarinho olhando para dentro, por isso que eu comecei. Ele visitou a gente aqui, ele tá querendo ouvir a previsão do tempo,
1: pois
0: porque
1: é.
0: Na primavera é que ele vai acasalar e vai criar os filhotes.
1: Pois é.
0: Ele tem que saber em que árvore vai fazer.
1: É igual as corruíras, né?
0: Isso. É brincadeira, mas é isso.
1: Sim, é verdade.
0: Bom, Léo, então quer dizer que até o final do ano, basicamente, nós teremos...
1: As simulações computadorizadas que estão sendo feitas, todas levam isso em caminho para um longo período de atividade muito forte desse El Niño. E nós vamos avançar no verão também.
0: Meu Deus.
1: Pelo menos até fevereiro.
0: Então nós temos, digamos assim, uma alerta para a agricultura, porque deverá sofrer com isso. Tanto nós temos aqui na região uma cultura maior, que são os parreirais, mas nós temos em outras regiões, mesmo na Serra Gaúcha, a cultura do milho, da soja, alguma coisa de trigo, e isso se não tem um período regular, ou na floração, ou no crescimento, é complicado.
1: Pois é, veja bem. Então nós vamos falar um pouquinho de frio. O frio que nós tivemos, ele foi constante.
0: Ah, é verdade.
1: A partir de maio, junho, e agora até o início dessas tempestades e temporais aí, e chuvas volumosas, estava muito frio. O frio foi constante.
0: Foi
1: muito
0: frio. Eu não me lembro de um inverno de não ter tréguas na temperatura, não me lembro.
1: Sim. Não, e outra, até já coloquei numa das minhas participações da previsão do tempo, eu coloquei o rápido resfriamento da terra. Ela, devido à ausência do sol e o clima frio e úmido, a terra foi perdendo calor, mas perdeu assim de uma forma incrível, porque permaneceu mais de 15, 20 dias com temperaturas a 30 centímetros, entre 9 e 10 graus, acredita?
0: Meu Deus.
1: Se desse uma geada forte, em torno de 0 grau, nesses dias, nós íamos ter a perda bastante acentuada aí da morte prematura das plantações.
0: Sim, porque seria um...
1: Sim, porque...
0: Um frio
1: a
0: 9,
1: intenso. 10 graus de temperatura, 30 centímetros, para congelar é rápido o solo.
0: Sim.
1: As raízes.
0: Sim.
1: Porque é a seiva da.
0: É lógico.
1: Congela. E depois, para descongelar, demora, porque a geada, quando abre o solo, ela vai desmanchando. Mas embaixo da terra ela permanece.
0: Não vai quase afetar quase nada, digamos, né?
1: Lógico, ela fica como se estivesse dentro de um freezer.
0: Meu Deus.
1: Então aí não adianta, aí a raiz morre a planta.
0: Sim,
1: né?
0: Morre a planta.
1: E agora para frente, período de frio nós vamos ter com condições de geada, por enquanto está sinalizando dois períodos. Entre o final da primeira semana de agosto e o início da segunda semana.
0: Então,
1: entre dia 8 e dia 10 por aí.
0: Sim, porque vai ter um frio mais intenso.
1: Ah, sim. E vai voltar a se repetir no final de agosto e início de setembro. Até os primeiros 10 dias de setembro. Por enquanto, né? Mas isso pode mudar as projeções e até ficar pior.
0: Lógico.
1: É por quê? Porque a influência do El Niño está muito forte. Muda muito, ele interfere demais na atmosfera. Então influencia muito. E onde? Só no Rio Grande do Sul.
0: Que coisa, né? Tem alguma, já que tu falou só no Rio Grande do Sul, qual é a explicação lógica?
1: Não, disso? É que o Rio Grande do Sul é uma porta de transição climática,
0: verdade,
1: né?
0: Verdade.
1: Então, nós somos os primeiros e os últimos. O primeiro estado do Brasil mais próximo do Polo Sul.
0: Sim,
1: e de onde se originam as frentes frias e as massas polares. Então, o que que acontece? A presença de ar quente aqui é barrada pelas frentes frias que querem ingressar no Rio Grande do Sul e não conseguem, então, devido ao bloqueio atmosférico. Então, vão se desviando para o oceano. E ao contrário, então, despeja muita água. Esses são os efeitos do El Niño.
0: Então, quer dizer que aqui, se é o Rio Grande do Sul, nós temos também ali o Uruguai nas mesmas condições.
1: Mesma coisa. O sul do Paraguai sofre muito com isso. Lá eles têm muita plantação de amendoim.
0: Ah, sim.
1: Nas condições de laninha severa, já perderam toda a agricultura dos amendoins lá. Chegava a pegar fogo embaixo da terra devido estar seco.
0: Ah, brinca.
1: É, porque o amendoim é uma casca.
0: Ah, é fácil, sim, né? É um papelão, tipo, quase.
1: E contém óleo, né?
0: E contém óleo. A casca, ela queima fácil. O óleo incentiva.
1: O sul do Paraguai, bastante produtor de Encarnação, né? Sim, naquelas áreas aí. Então, olha, eles também são bastante prejudicados com o laninha. E o El Niño agora também, da mesma forma, vão ser prejudicados pelos fortes temporais lá.
0: Sim, sim.
1: Que vão acontecer entre o sul do Paraguai e o norte da Argentina. E ali tem o Rio Uruguai, conforme tu disseste, sim, ali, sim, né? Na fronteira com o Rio Grande do Sul.
0: Sim.
1: Né? E aí esse pessoal também está sentindo muito. Eles foram os primeiros a sentir as enchentes que aconteceram semana passada. Eles foram os primeiros a sentir, a perceber isso aí.
0: E as situações climáticas, a gente não tem muito o que fazer. E me parece, né, digamos assim, com temperaturas baixas, que nem essa do problema dos amendoins e tal, o que que o agricultor, acho que não tem muita opção do que se defender.
1: E aqui a semana passada, aqueles dias de frios, aquela sequência de frio constante, prejudicou muito a cultura das frutas de caroço.
0: Ah.
1: Ameixa, o pêssego.
0: Esses
1: aí sentiram bastante o frio, porque era muito frio e constante. Então, esses sentiram bastante.
0: Mais.
1: E deram graças a Deus que mudou, só que mudou para pior.
0: Assim começou.
1: Então, veja que o que está fazendo esse ninho que está muito forte e vai aumentando. É uma bola de neve que está crescendo isso.
0: Que coisa. É. Léo, eu só tenho uma homenagenzinha para fazer e depois só escutamos uma música que o Vinte pediu. Porque nós temos um trio de ouvinte que Lora Recusita, Léo. Luiz Beleboni, que ele dirige Dojão lá de Valdir Anzolin. Lulo Faccia Par com a Manivela. Lulo Mola Sopra il Monte. E Cusita. E Lora Lu, ele vai guiando o Dojão e José Benini e Lambari vai pescar. 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

0: 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Vamos continuando ali com o Léo Guzzo, as informações. Uma coisa que eu ia te perguntar, Léo, é assim, aqui nós temos o Léo Guzzo, que nos passa as informações. Mas eu me parece assim que a própria capital não tem informações suficientes. Inclusive nós tivemos um episódio de um cidadão dizer que às 11 horas da noite emitiu uma nota, dizer que não ia ter risco de enchente e as cidades amanheceram alagadas. Tá? Então, onde é que essas pessoas buscam essas informações, Léo? Não sei se tu quiser falar, não quiser, tudo bem. Mas qual é a fonte de informação dessa gente?
1: Bom, exatamente, boa pergunta tua e lógico, acho que a grande maioria aí tomou conhecimento, porque hoje nas redes sociais as coisas andam muito rápido.
0: Muito rápido.
1: Então, também tomei conhecimento. E quando tomei conhecimento desse mas eu pensei, mas gente, será que eles não estão percebendo o que está chovendo na área próxima das cabeceiras dos rios? Que vem aqui para a região, como por exemplo o Rio Carreiro, o Rio das Antas, o Rio Taquari. Será que não estão percebendo que naquelas áreas onde abastece as cabeceiras já está com mais de 100 milímetros e nós aqui estamos começando a chuva?
0: Isso.
1: É? E depois subiu para quase 200 milímetros naquelas áreas que continua chovendo. Digo, mas aquela água vem tudo para cá.
0: Mas lógico.
1: É, aí como eu tenho alguns contatos, eu tenho com Erechim, eu tenho com Sananduva, eu tenho com Passo Fundo, eu tenho com Marau, eu tenho com Guaporé, comecei a me informar com eles. E eles começaram a me mandar imagens, fotos e explicativos. Todos os rios saindo da caixa. De excesso de chuva. E todos eles concordaram, Léo, vai tudo aí pro teu lado, mas pro lado
0: não,
1: da serra.
0: E não tem, né? Não tem.
1: Eu pensei
0: não
1: comigo, ser. Mas será que eles não. Não custa essas informações? Hoje são fáceis de se conseguir? Bom, não deu outra.
0: Pelo amor de Deus. Depois até ele tirou a nota do ar, mas alguém salvou, né?
1: Sim, aí eu pensei comigo, né? Como é que. Sananduva, por exemplo. A pessoa que eu tenho lá como o meu contato. Ele me mandou uma imagem e um videozinho na frente da casa dele. Estava com 30 centímetros de água na frente da casa dele na rua. E a água já estava invadindo a casa dele também. Ele disse, olha como está aqui. E a chuva não para, não dá trégua. É contínua e é forte. Cada trovoada que dá é chuva forte,
0: sim,
1: atrás.
0: Sim, sim, sim.
1: Então, isso tudo vinha descendo aqui em direção à serra.
0: Sim, claro, vem para cá, né? Não tem como. E vai chegar. É um sistema natural e lógico que vai descer pro Guaíba, vai pro mar. E
1: sim, porque esses nossos rios aqui, eles vão em direção ao rio Jacuí.
0: Isso.
1: O Jacuí recebe água de outros rios.
0: Ah, com certeza.
1: Como, por exemplo, o Ibicuí, né? O Ibirapuitã, que é lá do centro-sul do estado.
0: Sim, sim.
1: Então, ele já vem com bastante água, que tinha chovido muito lá antes, e depois, então, recebeu também as águas aqui. Que vem daqui da região da serra. E vai em direção ao Guaíba. Então, agora, neste final de semana, as águas do Guaíba lá, se tiver vento sul, represa, fica ainda pior.
0: Ah, sim.
1: Né?
0: Sim.
1: E é complicado.
0: É muito complicado.
1: É complicado, porque as águas, para barrar a passagem das águas, é muito difícil.
0: Não, mas não tem, porque na verdade funciona o Rio Grande do Sul, em todo lugar funciona que nem uma bacia. Tu vai jogando água nas beiradas, ela vai para um.
1: Exato, ela
0: lugar,
1: vai aonde?
0: Fundo.
1: ela vai se elevando e vai indo se expandindo para as beiradas, né?
0: É lógico. É. Então não tem muito o que fazer, mas esse problema de informações, porque tu imagina assim. Eu imagino que se eu tenho, tu falou da pescaria que o pessoal foi, se às 11 horas da noite eu tenho programado para no dia seguinte ir a algum lugar, ou ir pescar, ou ir viajar, ou ir coisa assim. Bom, se o cara falou às 11 da noite que não tem risco de enchente, eu vou. E vou morrer.
1: É complicado. Sim, porque se vai confiar numa informação que não é a correta, ou pelo menos a mais correta possível,
0: sim,
1: né?
0: Sim.
1: É a mais próxima possível da realidade. Então, é complicado.
0: É muito.
1: Por
0: muito.
1: Isso que eu, agora para frente, na maioria das minhas previsões, eu vivo dizendo, não tem condições de fazer acampamentos, percorrer trilhas nas matas, e pescarias. E se aventurar por aí quando a previsão indica altos volumes de chuva, principalmente em área de mata que está cheia de riachos.
0: Sim, porque ali, porque não tem como, a água que cai no último pico lá do morro, ela vai descer,
1: sempre.
0: E vai num arroio, vai no Rio Maior, vai descendo. Então, o acúmulo de água vai acontecer.
1: Com certeza, e o risco sempre existe.
0: Que coisa, Léo. Para a agricultura, então, que nós estávamos falando antes, nós teríamos um período mais correto do plantio. Nós teríamos, assim, por exemplo, o arroz. O arroz precisa de água, mas também não tanta, né?
1: Ah, sim, já teve perdas das safras inteiras que ficou embaixo d'água.
0: Demais, né?
1: Demais. Porque, assim, quando dá enchente, aquela água, ela é contaminada.
0: Ah, é. Ela não é uma água limpa.
1: Não. Aí contamina toda a produção.
0: Que coisa, e assim vai ser, porque eu sei que os meus pais contavam que esses, muito raro, não é que nem agora, mas esses alagamentos, eles aconteciam, alagamentos, chuva intensa. Eu me lembro que lá no interior, o pai e a mãe contavam que o rio levou embora um cemitério, levou embora uma escola, levou embora tal. Mas era muito mais espaçado, me parece, esse período.
1: Sim, exato.
0: E o que você vê hoje na imprensa, uma coisa que eu gostaria de ouvir, que é assim, é aquecimento global por causa do homem, aquecimento global por causa do homem. Dá para se dizer que o homem tem culpa, sim, mas a natureza também está mudando?
1: Sim, com certeza. A influência na natureza é muito forte. Por exemplo, El Niño e La Niña sempre existiram.
0: Sim.
1: Só que ninguém falava. Por quê? Não se tinha informação. Ninguém sabia que existiam esses dois fenômenos e que influenciam tanto as mudanças climáticas aqui, principalmente aqui no sul do Brasil. Né? Hoje tem toda a tecnologia à disposição e se sabe exatamente o que está acontecendo. Por exemplo, as primeiras pesquisas que se tem notícia sobre El Niño e La Niña foram feitas pelos padres jesuítas. Lá no século, entre o século XVII e o século XVIII.
0: Olha quanto tempo.
1: Só que nem eles não sabiam
0: exatamente
1: o que estava acontecendo, mas eles eram muito pesquisadores e eram muito conhecedores da meteorologia, que a meteorologia era uma palavra desconhecida no geral.
0: Sim, sim.
1: Né? Mas eles sabiam, eles tinham suas próprias pesquisas. Certo? Eles, inclusive, na Argentina, eles fundaram uma escola de meteorologia e de astronomia.
0: Nossa.
1: São duas coisas diferentes, mas eles tinham uma escola funcionando na Argentina, certo? Então, eles eram muito... Mas aí, por que surgiu o nome El Niño e La Niña? Porque nomes em castelhano que os peruanos, pescadores peruanos, é que deram esse nome. Porque se dá com a proximidade do Natal. El Niño, o menino, e La Niña, a menina.
0: Isso é interessante, hoje ficou bem definido, né? Ficou El Niño, faz tal ação, La Niña faz o contrário.
1: Isso.
0: É interessante. Escutamos lá na musiqueta?
1: Sim, vamos lá. Isso
0: vamos só para descontrair um pouco. Antes, escutemos qua a Lilian e Karina. Vassalunga.

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1: Pois é, não, eu quero
0: dizer. Não, eu quero dizer que todo sobrevivente tem que saber do tempo que vai ser.
1: Pois é, para encerrar então a nossa participação aqui, a nossa conversa.
0: Não, mas vamos
1: porque
0: indo.
1: O que vem pela frente aí não é nada bom. Então a gente já está sabendo, já começou, a gente já vinha avisando, todas as participações nós vínhamos fazendo, nós íamos falando, né? Que isso iria voltar a acontecer. E ali está acontecendo. E é só o início, então quer dizer, é aquilo que a gente falou, uma bola de neve que está aumentando de tamanho, está descendo e aumentando a colina e está aumentando de tamanho. Então nós temos que estar conscientemente preparado para não haver problemas maiores com a gente mesmo, né? E uma das coisas que eu falei em 2024 e vou repetir aqui, construções próximas a margens de rios, riachos, sangas, açudes, evitar totalmente. Não se pode fazer isso. Olha o que aconteceu já na Sangente. Uma casa, se viu ali na televisão, foi rio abaixo, porque estava construído próximo à margem do rio. A água subiu e levou a casa. Em 2024 foi geral isso.
0: Ah, não. Aí
1: mas aí também foi um exagero, né?
0: Ah, foi sim, foi fora de tudo.
1: Mas assim mesmo, esses cuidados a gente tem que ter. Né? É o mínimo.
0: Uhum. O Beto, bom dia, Beto.
2: Bom dia, Romano, bom dia, Léo. Bom dia a toda a turma, tudo certo.
0: Me parece que tu tem umas perguntas para fazer.
2: Não, eu digo assim, ó, eu sei o que fazer para parar de chover. Sabe o que é, Léo? É eu não lavar o carro. Eu lavo o carro.
0: Não, mas então tu tem que fazer isso no tempo de seca.
2: Depois, não, mas é o contrário. Aí não chove. Eu sou do clima. Desculpa brincar com vocês, um assunto tão sério. Mas só para descontrair um pouco.
1: Gente
2: do céu. O que que o Léo fala aí? Olha, gente, vou te dizer, ó. As previsões do Léo, eu e o Flávio, nós falamos aqui no final da tarde. Acontece. Então, abra um olho.
1: É, são muitos anos, né, de pesquisa, muitas informações, e hoje nós temos aí
0: a
1: internet e o computador, que agiliza bastante as informações. Eu não paro de enviar informações diárias, várias vezes ao dia, na Defesa Civil.
2: Vai chover hoje, Léo?
1: De novo.
2: Hoje?
1: No final da tarde, noite.
2: Vai chover.
1: Mas é da terça em diante para nós, mas na segunda-feira também vai ser chuvoso.
2: Ah, então eu vou lavar o auto hoje de tarde.
1: É, pode lavar. Então,
2: até de noite ele fica limpo.
0: Tu não precisa lavar, ensaboa e deixa lá.
1: Isso.
2: Ideia.
1: Essa eu já vi acontecer. Lavar o carro abaixo de chuva para economizar água na torneira.
2: Isso! Esse banho é nós também, mas até a gente pode tomar banho, né?
0: Economizar água.
2: Isso, gente, é só para falar que daqui a pouquinho, gente, vamos estar na Igreja Matriz São Pedro. 70 anos de vida religiosa do Frei Aldo Colombo.
0: Olha!
2: 70 anos de caminhada. Gente, o Aldo é um querido de toda a população. É um querido da gente, é o meu conselheiro. Quando precisa de algum conselho, Frei Aldo, ele dá o conselho certo. Então, por isso que eu digo, Frei Aldo, que Deus continue te abençoando muitos e muitos anos no meio de nós. E o Frei Sidmar Prece também, que vai receber a homenagem de Garibaldi, que da ordenação sacerdotal. E depois da missa, lá ao meio-dia, então, pessoal, com calma, vai lá no São Francisco, tem um baita almoço lá para homenagear os nossos queridos freis. E esse almoço custa R$55 para adulto e R$25 para crianças. Então, o pessoal pode ir lá, que ainda tem alguns ingressos.
1: É um preço bem acessível.
0: Até assim, comparado depois, com o quê?
2: Com massa, com frango, com porco, com saladas, pão. É um cardápio bem apetitoso, né?
0: Que bom.
2: Tá todo mundo convidado. E ó, e a renda desse almoço, mais uma bondade da paróquia ali do Frei Aldo e do Frei Sidmar, vai ser revertido para a semana vocacional, que vai ser agora em agosto, né? Então, e para as vocações. Então, o valor que dá, o lucro que der lá, pagam a comida, a comunidade também, o Jura, lá da Juras Lanches, lá do São Francisco, bem atencioso, a diretoria, o Luiz Pisoni, que é o presidente, cedeu tudo lá, e o que tiver de lucro desse almoço vai lá para as locações. Então, é um gesto bonito que todo mundo deve participar. Que feito bom. O convite, desculpa interromper, mas, falem mais.
0: Não, tudo bem, eu só quero realçar um pouco aí do Frei Aldo Colombo. Que eu me criei na roça, tá? Eu sou...
2: Amigo colono, amigo motorista. É,
0: então, então eu sou assim, colono frustrado, porque não tenho terra. Pra... Eu sou colono...
2: É colono feliz.
0: Não, eu sou colono frustrado, porque colono feliz é aquele que tem terra pra plantar. Não.
2: Eu não tenho. Pera, Romana, tu tem a tua casinha? Tem tua casinha?
0: Hein?
2: Tu tem a tua casinha?
0: Nada, tô brincando. Tô brincando.
2: Bom, eu digo tu tem que... o teu terreno, tu faz tua horta.
0: Tenho, não, mas eu quero dizer assim, que eu sou mentalmente, eu sou um colono, mas frustrado porque eu não tenho terra. Mas aí, então, do Frei Aldo Colombo, que a gente morava lá na roça, e o único meio de comunicação que a gente tinha era o Correio Rio-Grandense. Mas eu era pequeno ainda, que não sabia ler. Então, a minha irmã lia as colunas do Frei Aldo Colombo, que ele escrevia no Correio Rio-Grandense.
1: Ah, sim.
0: Tá. Então, depois, casualmente, ele veio para Garibaldi e eu vim para a rádio. Quer dizer.
2: Se encontraram.
0: Encontramos de novo. E eu e ele falamos só italiano.
2: Que bonito isso.
0: Antes falamos italiano.
1: O Frei Aldo é um sábio. Ele tem um conhecimento da vida, da religiosidade. É algo assim.
0: É um exemplo. Espetacular.
2: Eu posso fazer uma pergunta agora, totalmente? Já está em cima do laço aí para o tempo?
0: Não, tem tempo tá. Ainda. Ó, aqui, tranquilo.
2: Dia 1º e dia 2. E dia 8 e dia 7 a dia 9. Os dois finais de semana, primeiros do mês de agosto. Como é que vai se comportar o tempo? Tem tempo, porque, ó, dia 1º temos a promoção dos 51 anos do Movimento Cursilho da Cristandade. Dia 2, Coronel Pilar, 150 anos de devoção a São Lourenço Mártir, a festa do padroeiro do município. E depois, no dia 9, tem São Roque Figueira de Melo. Como é que vão estar esses dias? Quero falar para as comunidades.
1: É, a tendência é chuva.
2: Ah, não é possível. Mas o pessoal vai a mesma coisa. Não tem problema nenhum. As festas são bonitas, né?
1: É.
2: Aí, sim, chuva, sim, tanto no dia 1, 2, 7, 9.
1: Porque nós, assim, até o final da primeira quinzena de agosto, o tempo, 80% dos dias vão ser chuvosos.
0: 80%
1: dos dias vão ser chuvosos.
2: Não vou lavar o carro.
1: Não significa que vai chover em todo o Rio Grande do Sul ao mesmo tempo.
0: Mas vai...
1: A média geral é essa. Então, nós vamos ter muita chuva ainda pela frente aí, até encerrar a primeira quinzena de agosto. Mas não vai parar por aí. Depois, talvez, venha com intervalos entre um período chuvoso e outro. Mas nós vamos ter muito problema pela frente, que é o que a gente vem dizendo. Principalmente com os temporais e as tempestades.
0: Essa tempestade que tu fala, sabe que uma vez a gente entendia que tempestade era granizo.
1: Exato, exatamente.
0: Não era isso?
1: Era isso, exatamente.
0: Vem tempestade, dá tempestade.
1: Tempesta para eles era granizo. Era.
0: Hoje não, hoje pode ser tempestade de água. Não.
1: Vento.
0: E essa tempestade que tu fala é temporal.
1: Vento, raios, muitos raios, que hoje os raios estão violentos, estão derretidos. Tendo tudo.
0: Os raios,
1: muito forte a descarga. Nós temos lá o nosso trabalho que a gente faz, e nós temos lá os mapas de raios em tempo real. O que deu de raio semana passada no Rio Grande do Sul era um vermelhão só.
0: Meu Deus do
1: céu. Da quantidade de raios. Então, eles estão muito violentos. As descargas atmosféricas estão muito fortes. Acompanham sempre o quê? Esses temporais aí violentos, sim, né?
0: Não tem como, não tem como. Vamos fazer uma homenagem a Inone, a Lenone, né? Quem cuida desse giorno. E ontem foi o dia do colono, né? Então, até ontem eu fui na feirinha lá e tinha dois homens ali que eles estavam falando, hoje é nosso dia. Eu disse, meu também, tá? Eu também. Por quê? Porque eu falei aquilo que eu falei há pouco. São colono frustrado. Vocês têm terra para plantar, não tem. Mas é brincadeira, tá? E então, homenagem ao nono, a nona, que é o vô e a avó, a tutti quanti. E ontem, que era dia do colono, que eu vi um monte de tratores andando por aí, que é muito bonito isso, mostrando a força que o agronegócio... Quantos?
2: 90.
0: 90, que o agronegócio tem, que nós precisamos, e precisamos elogiar, proteger, precisamos deles sempre, né?
1: O agronegócio é o que impulsiona, né?
0: O Brasil.
1: Isso aí.
0: É verdade. E para homenagear, então, nós vamos escutar, vamos rodar aqui com Sexta-feira Alegre, El Colono, El Governo.
3: Só corrigindo, Irmãos Casagrande.
0: Hein?
3: Irmãos Casagrande.
0: Irmãos Casagrande? Ah, isso. Não é Sexta-feira Alegre. Tanto faz, a letra é a mesma.

0: 8 ore e 49 minuti, temperatura 15 gradi. 16. Tá. Grazie allora. Então, Léo Guzzo, você tem mais alguma consideração a fazer, recomendações? Você já falou, te agradeço muito pela tua presença, que é sempre uma informação, não adianta, é uma informação necessária e uma informação confiável. E eu te agradeço muito tu ter vindo, e quando tu quiser vir, estamos às suas ordens.
1: Muito obrigado, Romano, mais uma vez a oportunidade, né? Também os nossos radiovintes que prestaram atenção aí no nosso bate-papo
0: isso,
1: hoje.
0: Isso.
1: Quem sabe a gente pode trazer mais alguns esclarecimentos, né? Porque quando a gente faz a previsão, divulga a previsão na sexta-feira, nós temos um espaço de tempo muito curto.
0: Ah, verdade.
1: E aqui a gente tem um bate-papo, né?
0: Sim.
1: Mais descontraído. Então fica melhor, né, Beto?
2: Certo.
1: Então, agradeço mais uma vez e deixando aí um bom domingo a todos, né? E vamos nos cuidar, porque as condições climáticas aí não estão nada favoráveis para a gente até o final do ano, pelo menos. Infelizmente, nós vamos ter muitos problemas. E na sexta-feira, nossa participação, a gente vai trazendo algumas informações mais detalhadas.
0: Sim. Mas aqui tu tem tempo para detalhar melhor certas coisas.
2: Já dando um abraço pro Léo Guzzo, um abraço para vocês todos. Eu só quero dizer, vou abrir uma fábrica de guarda-chuva.
0: Tu vai falir.
2: Não, vendo só pra ti, eu vendo todos.
0: Gente, muito, muito obrigado, obrigado mesmo. Só falta uns minutinhos, vamos rodar umas músicas e depois encerramos o programa. Vamos ouvir então com Valmor Marasca, Oh, la bella polenta, giusto peinone.

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1: Homenagem aos 70 anos de vida sacerdotal de Frei Aldo Colombo e Frei Sidmar Prece. 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

0: Em nome do Pai, do Filho e do Espírito Santo. Amém. A graça e a paz de nosso Senhor Jesus Cristo esteja sempre convosco.
1: Bendito seja Deus que nos reuniu no amor de Cristo.
2: Irmãos e irmãs, estamos reunidos para celebrar, em ação de graças, os 70 anos de vida religiosa do Frei Aldo Colombo e a ordenação presbiteral do Frei Sidimar. A liturgia deste domingo ensina sobre o reino de Deus. Ele é como um tesouro de grande valor e como uma pérola preciosa. Todo aquele que vive os valores do reino adquire imensa sabedoria. Neste Dia Mundial dos Avós e dos Idosos, nos unamos em oração, agradecendo a Deus pela vida e dignidade dos nossos idosos.
0: No início desta celebração, peçamos a conversão do coração, fonte de reconciliação e comunhão com Deus e com os irmãos e irmãs. Cantemos.

0: Que o Deus Todo-Poderoso tenha compaixão de nós, perdoe os nossos pecados e um dia também a nós nos conduza à vida eterna.
1: Amém.
2: Demos glória a Deus cantando. Glória a Deus, o número 92.

0: Oremos. Ó Deus, amparo dos que em vós esperam. Sem vós nada tem valor, nada é santo. Multiplicai em nós a vossa misericórdia, para que, conduzidos por vós, usemos agora de tal modo os bens temporais, que possamos aderir desde já aos bens eternos. Por nosso Senhor Jesus Cristo, vosso Filho, que é Deus e convosco vive e reina na unidade do Espírito Santo por todos os séculos dos séculos.
1: Amém. Leitura do primeiro livro dos Reis. Naqueles dias, em Gabaon, o Senhor apareceu a Salomão em sonho durante a noite e lhe disse: pede o que desejas e eu te darei. E Salomão disse: Senhor meu Deus, tu fizeste reinar o teu servo em lugar de Davi, meu pai. Mas eu não passo de um adolescente que não sabe ainda como governar. Além disso, teu servo está no meio do teu povo eleito, povo tão numeroso que não se pode contar ou calcular. Dá, pois, ao teu servo um coração compreensivo, capaz de governar o teu povo e de discernir entre o bem e o mal. Do contrário, quem poderá governar este teu povo tão numeroso? Esta oração de Salomão agradou ao Senhor e Deus disse a Salomão: já que pedistes esses dons e não pediste para ti longos anos de vida, nem riquezas, nem a morte de teus inimigos, mas sim sabedoria para praticar a justiça, vou satisfazer o teu pedido. Dou-te um coração sábio e inteligente, como nunca houve outro igual antes de ti, nem haverá depois de ti. Palavra do Senhor.
2: Graças.

0: Leitura da carta de São Paulo aos Romanos. Irmãos, sabemos que tudo contribui para o bem daqueles que amam a Deus, daqueles que são chamados para a salvação de acordo com o projeto de Deus. Pois aqueles que Deus contemplou com seu amor desde sempre, a esses ele predestinou a serem conformes à imagem de seu Filho, para que este seja o primogênito numa multidão de irmãos. E aqueles que Deus predestinou, também os chamou. E aos que chamou, também os tornou justos. E aos que tornou justo, também os glorificou. Palavra do Senhor.
1: Graças.

0: O Senhor esteja convosco.
1: Ele está no meio de nós.
0: Proclamação do Evangelho de Jesus Cristo segundo Mateus.
1: Glória a vós, Senhor.
0: Naquele tempo, disse Jesus à multidão: o reino dos céus é como um tesouro escondido no campo. Um homem o encontra e o mantém escondido. Cheio de alegria, ele vai, vende todos os seus bens e compra aquele campo. O reino dos céus também é como um comprador que procura pérolas preciosas. Quando encontra uma pérola de grande valor, ele vai, vende todos os seus bens e compra aquela pérola. Palavra da salvação.
1: Glória a Deus.

0: colegas sacerdotes, diácono Fernando, irmãos e irmãs que rezam conosco na matriz de São Pedro, irmãos e irmãs que rezam conosco através da Rádio Garibaldi. Queria me dirigir especialmente aos anciãos e doentes que gostariam de estar conosco, mas por motivo de doença e idade não podem estar. Também nesse dia é bom recordar os nossos avós. Formados na escola do tempo, com amor, carinho, sabedoria, os avós dão uma dimensão diferente à nossa vida e à nossa família. São eles nossos mestres. E agradecemos a eles a tradição que nos trazem do passado e nos indica que o mundo pode ser diferente, um mundo de mais carinho e mais amor. Sempre que nos reunimos para celebrar a Eucaristia, aparecem três referências importantes, necessárias. Primeiro, que formamos uma assembleia, povo de Deus reunidos na fé, povo de Deus que se reúne para escutar a palavra e partilhar o pão. Se a assembleia, se o pão, praticamente são sempre iguais, a palavra é aquela que dá um colorido diferente à nossa celebração. Nos fala do amor de Deus para conosco e nos fala também da nossa responsabilidade de filhos amados por Deus. Hoje a palavra de Deus nos fala das escolhas. Nós fazemos nossas escolhas e as escolhas fazem a nossa vida. Nem sempre essas escolhas são boas, nem sempre são definitivas. Quando, na época dos descobrimentos, os marinheiros europeus vinham para as Américas e traziam bijuterias, sinos, espelhos, que trocavam com os índios por ouro e pedras preciosas. Eram escolhas, cada um fez uma escolha de acordo com o seu parecer. Hoje nós lembramos, nós festejamos o mercador sábio que vendeu tudo o que tinha para comprar um tesouro que o faz feliz. Na primeira leitura, o jovem Salomão pede a Deus, diante de uma oferta, não pede riqueza, não pede nada, pede sabedoria para poder dirigir o seu povo. E porque ele pediu sabedoria, Deus lhe deu, além da sabedoria, todas as outras possibilidades. Olhando para o nosso quadro, o mercador, podemos achar que ele não escolheu bem, porque normalmente nós fazemos outras escolhas. A nossa vida tem outra hierarquia, outra escala de valores. Muitas vezes colocamos o dinheiro, o poder, o prazer, o prestígio em primeiro lugar. E nós não abrimos mão disso. O mercador nos ensina que há outro caminho. Deixa tudo para o tesouro. Significa que ele coloca o tesouro em primeiro lugar. Qual seria esse tesouro? Naturalmente, não há nenhum outro nome que nos possa salvar. É a adorável pessoa de Jesus Cristo. E quando acolhemos a Jesus Cristo, evidentemente acolhemos também a sua proposta de vida. Acolhemos a igreja, acolhemos a comunidade, acolhemos a nossa família, acolhemos a dimensão do serviço. Uma segunda parábola não foi lida, mas ela figura logo após a parábola do mercador. É a rede que, lançada ao mar, apanha todo tipo de peixes. E no fim, o pescador separa uns dos outros, os bons e os maus. Não basta dizer, nós somos da Igreja Católica, nós somos dessa rede. É preciso um pouco mais. É preciso corresponder ao apelo, à proposta de Jesus. Jesus não é partidário do mais ou menos. Ele gosta, ele disse que a nossa vida deve ser marcada por dois advérbios, sim e não. O mais ou menos não entra nessa história. Ah, eu sou filho de uma família católica. Ah, eu sou praticante, mais ou menos. é pouco. O mercador fez muito mais. Colocou na hierarquia dele, na escala de valores, no primeiro lugar de sua vida, o tesouro. Esse tesouro o faz feliz. Os outros valores permanecem, porque adquiriu o tesouro, então abre mão do mundo. Não, eu vivo no mundo e os outros valores permanecem. O meu trabalho, a minha família, os meus objetivos, tudo isso permanece, mas como que a sombra. O primeiro lugar é a figura de Deus, o Senhor, o reino de Deus. E Paulo, na segunda carta, nos diz duas coisas muito interessantes. Primeiro, tudo contribui para o bem daqueles que amam a Deus. Então a proposta é amar a Deus. E a partir daí, tudo contribui. Mesmo às vezes as nossas fraquezas, as nossas falhas, porque nos lembram a nossa pobreza e lembram a riqueza de Deus. Tudo contribui para o bem daqueles que amam a Deus. Doença, dinheiro, miséria, pecados, tudo isso acontece. Agora é importante que o amor de Deus seja em primeiro lugar. E depois nos diz, isso é incrível, nós somos predestinados, somos marcados com o sinal da glória. O Pai pensou em nós desde toda a eternidade. É a proposta. E nós então, nesse dia, nessa celebração, vamos acolher essa proposta. Vamos pedir a sabedoria que o rei Salomão pediu. Sabedoria não para nós, para nossa glória, mas uma sabedoria voltada para os irmãos. Uma sabedoria que se torna amor e serviço.
1: E de pé, renovemos a nossa fé.
2: Creio
3: em Deus Pai Todo-Poderoso, Criador do céu e da terra, que em Jesus Cristo, seu único Filho, nosso Senhor, que foi concebido pelo poder do Espírito Santo, nasceu da Virgem Maria, padeceu sobre Pôncio Pilatos, foi crucificado, morto e sepultado, desceu à mansão dos mortos, ressuscitou ao terceiro dia, subiu aos céus, está sentado à direita de Deus Pai Todo-Poderoso, de onde há de vir a julgar os vivos e os mortos. Creio no Espírito Santo, na Santa Igreja Católica, na comunhão dos santos, na remissão dos pecados, na ressurreição da carne, na vida eterna.
2: Irmãos e irmãs, iluminados pela palavra que ouvimos, elevemos nossas preces pedindo, venha a nós, Senhor, o vosso reino.
4: Venha a nós, Senhor, o vosso reino.
5: Pela Igreja, para que vivencie com sabedoria e entusiasmo os valores do reino de Deus, tesouro da qual ela é fiel depositária e anunciadora, pedimos.
4: Venha a nós, Senhor, o vosso reino.
5: Pelos governantes, para que garantam para todos condições de vida digna, especialmente moradia, saúde e trabalho, pedimos.
4: Venha a nós, Senhor, o vosso reino.
5: Pelos idosos e pelos avós, para que comemorados neste dia, sejam amados pelas suas famílias e tratados com carinho pelas instituições que estão a serviço deles, pedimos.
4: Venha a nós, Senhor, o vosso reino.
5: Pelas famílias, para que sejam ambientes de cultivo do amor e dos valores da fé, pedimos.
4: Venha a nós, Senhor, o vosso reino.
5: Pelos freis da nossa paróquia, hoje, de modo especial, pelos freis Aldo e Sidmar, para que continuem com seu testemunho semeando os valores do reino entre nós, pedimos.
4: Venha a nós, Senhor, o vosso reino.
2: Tudo isso vos pedimos por Cristo, Senhor nosso.
4: Amém.
6: participemos do ofertório cantando: Senhor, tudo vos pertence.

0: Orai, irmãos e irmãs, para que o meu e o vosso sacrifício seja aceito por Deus Pai Todo-Poderoso.
1: Receba, Senhor, por tuas mãos este sacrifício para a glória do seu nome, para o nosso bem e de toda a Santa Igreja.
0: Aceitai, Senhor, nós os pedimos, os dons que recebemos de vossa generosidade. E agora vos apresentamos, para que estes santos mistérios, pelo poder da vossa graça, nos santifiquem na vida presente e nos conduzam à felicidade eterna. Por Cristo nosso Senhor.
2: Amém.
0: O Senhor esteja convosco.
1: Ele está no meio de nós.
0: Corações ao alto.
1: O nosso coração.
0: Demos graças ao Senhor e nosso Deus.
1: É nosso dever e nossa salvação.
0: Na verdade, é digno e justo, é nosso dever e salvação dar-vos graças, sempre e em todo lugar. Senhor Pai Santo, por vosso amado Filho Jesus Cristo, Ele é a vossa palavra, pela qual tudo criastes. Ele é o nosso Salvador e Redentor, que se encarnou pelo Espírito Santo e nasceu da Virgem Maria. Ele, para cumprir a vossa vontade e adquirir para vós um povo santo, estendeu os braços na hora da sua paixão, a fim de vencer a morte e manifestar a ressurreição. Por isso, com os anjos e todos os santos, proclamamos vossa glória cantando a uma só voz.

0: Na verdade, ó Pai, vós sois santo, fonte de toda a santidade. Santificai, pois, estes dons, derramando sobre eles o vosso Espírito, a fim de que se tornem para nós o corpo e o sangue de nosso Senhor Jesus Cristo.
1: Enviai o vosso Espírito Santo.
0: Estando para ser entregue e abraçando livremente a paixão, Jesus tomou o pão, pronunciou a bênção de ação de graças, partiu e o deu a seus discípulos, dizendo: Tomai todos e comei. Isto é o meu corpo, que será entregue por vós.

Do mesmo modo, ao fim da ceia, ele tomou o cálice em suas mãos e, dando graças novamente, o entregou a seus discípulos, dizendo: Tomai todos e bebei. Este é o cálice do meu sangue, o sangue da nova e eterna aliança, que será derramado por vós e por todos para a remissão dos pecados. Fazei isto em memória de mim.

0: Mistério da fé.
1: Anunciamos, Senhor, a vossa morte e proclamamos a vossa ressurreição. Vinde, Senhor Jesus.
0: Celebrando, pois, o memorial da morte e ressurreição do vosso Filho, nós vos oferecemos ao Pai o pão da vida e o cálice da salvação. E vos agradecemos porque nos tornastes dignos de estar aqui na vossa presença e vos servir.
1: Aceitai, ó Senhor, a nossa oferta.
0: Suplicantes vos pedimos que, participando do corpo e sangue de Cristo, sejamos reunidos pelo Espírito Santo num só corpo.
2: Lembrai-vos, ó Pai, da vossa Igreja, que se faz presente pelo mundo inteiro, que ela cresça na caridade e comunhão com o nosso Papa Leão, o nosso Bispo José, os bispos do mundo inteiro, os presbíteros, os diáconos e todos os ministros do vosso povo.
1: Lembrai-vos, ó Pai, da vossa Igreja.
3: Lembrai-vos, ó Pai, dos nossos irmãos e irmãs que adormeceram na esperança da ressurreição. De maneira especial, rezamos por Erenida Rosa, sétimo dia, também sétimo dia de Osmilda Riva Trevisol, segundo mês de Teresina Arbusti, quinto mês, terceiro mês de Leonira Pazini, quinto mês de Claudemir Silva Grande, sexto mês de Redentor Magni. Rezamos por todos os nossos falecidos, cada um lembra os seus. Pedimos a todos, por todos que partiram desta vida, a acolhei junto a vós na luz da vossa face.
1: Concedei-lhes, ó Senhor, a luz eterna.
0: Enfim, nós vos pedimos, tende piedade de todos nós e dai-nos participar da vida eterna com a Virgem Maria, Mãe de Deus, São José, seu esposo, os apóstolos e todos os santos que nesse mundo viveram na vossa amizade, a fim de vos louvarmos e glorificarmos por Jesus Cristo, vosso Filho. Por Cristo, com Cristo e em Cristo, a vós, Deus Pai Todo-Poderoso, na unidade do Espírito Santo, toda honra e toda glória por todos os séculos dos séculos.
1: Amém.
0: Somos chamados filhos de Deus e realmente o somos. Por isso podemos rezar confiantes. Pai nosso,
1: que estais no céu, santificado seja o vosso nome. Venha a nós o vosso reino. Seja feita a vossa vontade, assim na terra como no céu. O pão nosso de cada dia nos dai hoje. Perdoai nossas ofensas, assim como nós perdoamos a quem nos tem ofendido, e não nos deixeis cair em tentação, mas livrai-nos do mal.
0: Livrai-nos de todos os males, ó Pai, e dai-nos hoje a vossa paz. Ajudados pela vossa misericórdia, sejamos sempre livres do pecado e protegidos de todos os perigos, enquanto aguardamos a feliz esperança e a vinda do nosso Salvador Jesus Cristo.
4: Vosso é o reino, o poder e a glória para sempre.
0: Senhor Jesus Cristo, disseste aos vossos apóstolos: eu vos deixo a paz, eu vos dou a minha paz. Não olhei os nossos pecados, mas a fé que anima a vossa Igreja. Dai-lhe, segundo o vosso desejo, a paz e a unidade. Vós que sois Deus, com o Pai e o Espírito Santo.
1: Amém.
0: A paz do Senhor esteja sempre convosco.
1: O amor de Cristo nos uniu.

0: Felizes os convidados para a ceia do Senhor. Eis o Cordeiro de Deus, aquele que tira todo o pecado do mundo.
1: Senhor, eu não sou digno de que entreis em minha morada, mas dizei uma só palavra e serei salvo.
0: Que o corpo e o sangue de Cristo nos guarde para a vida eterna.
2: Amém.
3: Na Eucaristia, Cristo se faz alimento que fortalece nossa caminhada na construção do seu reino. Aproximemo-nos com fé da mesa do Senhor, comungando em frente ao ministro, cantemos. Por causa de um certo reino, o número 821.

0: Num pequeno instante de silêncio, passamos a nossa ação de graças. Oremos. Recebemos, Senhor, o divino sacramento, memorial perpétuo da paixão do vosso Filho. Concedei, nós vos pedimos, que sirva para a nossa salvação, o que ele mesmo nos deixou em seu inefável amor. Por Cristo nosso Senhor.
1: Amém. Partilho com vocês algumas comunicações. Podeis sentar, faz favor. No próximo dia 29 e 30, quinta-feira, ou menos quarta e quinta-feira, nós teremos a continuidade do curso bíblico no Rex Populi. Faz um ano que iniciamos esse curso e estaremos concluindo então no próximo dia 29 e 30 com o nosso assessor, o Frei Isidoro, né? Com certeza um momento bem especial de retomar, de ampliar o nosso conhecimento no curso bíblico e também a nossa fé. No dia 31, que é na sexta-feira, nós teremos às 19 horas o Terço dos Homens na Capela São Tarcísio, no Rex também. E no mês de agosto, um mês muito especial para a nossa paróquia, nós teremos a 12ª Jornada Vocacional aqui em Garibaldi. Por esse motivo, nas comunidades terão um cronograma específico para a Semana da Jornada Vocacional, que será do dia 9 a 16. Isso quer dizer que as missas, vamos usar o termo, normais, que teríamos no decorrer do mês, serão essas da Jornada Vocacional nesta semana. E não teremos as outras, ou seja, manteremos as festas também aí. E no dia 16, então, o dia da Jornada Vocacional, às 9 horas, nós teremos então a saída da caminhada em frente à pousada dos frades ali, né, em direção à EMG. Então já convidamos todos para vir participar dessa caminhada, ficar conosco lá toda manhã e uma parte da tarde também, rezando, celebrando, cantando, porque nós teremos várias caravanas e povo que vem de outras comunidades também, e nessa ocasião nós estaremos celebrando os 130 anos da chegada dos capuchinhos aqui em Garibaldi. Portanto, nesse domingo do dia 16, nós teremos somente a missa às 14h30 na EMG. Aqui na Igreja Matriz não teremos. Vai ser lá, que é uma celebração bem especial, celebrando os 130 anos da chegada dos capuchinhos, então, lá na EMG, né? Muito bem. E agora, então, eu quero convidar para nós continuarmos a nossa celebração, mas em especial a homenagem aos nossos freis, Frei Aldo e Frei Sidmar. Convido o nosso prefeito, então, faz favor, pode vir aqui dirigir a sua palavra. Isso, e Adriano também. Desculpa que eu não tinha te visto, Adriano. Show de bola. O senhor fica à vontade.
2: Quero saudar o vice-prefeito Adriano Cardiale, em seu nome, saudar a todas as autoridades aqui presentes, saudar o Frei Edson Sequinho, nosso pároco, o Frei Aldo Colombo, nosso homenageado de hoje, o Frei Sidney Prece, também o Frei Isidoro, o Diácono Fernando, nosso coral, sempre muito presente, muito ativo, minhas amigas, meus amigos. Que lindo dia hoje, é um grande dia, dia em que homenageamos o Frei Aldo e o Frei Sidmar. É um dia em que São Pedro nos brinda com essa manhã de sol, depois de uma semana de chuva, para podermos dar a nossa gratidão, o nosso momento de agradecer a dedicação dessas grandes freiras para a nossa causa, a causa católica, nos unindo na fé, no amor, nesta caminhada. Frei Sidimar, que começa a sua caminhada aqui na paróquia São Pedro de Garibaldi. Que momento de bênção, que momento especial. Que Deus lhe ilumine, que tenha uma grande caminhada levando a fé, a palavra de Deus, pregando a Bíblia, a união, o amor entre nós, entre todos os nossos povos. Ao Frei Aldo Colombo, 70 anos de vida religiosa, 70 anos de dedicação, de fé, de pregar a palavra de Cristo, profundo conhecedor da Bíblia. Escreveu mais de 9 livros, dentre os quais O Tempo de Deus, o livro que me orienta diariamente, quando todas as manhãs agradeço a Deus por mais um dia, leio e medito e oro sobre o livro do Frei Aldo. Frei Aldo escolhe Garibaldi para trabalhar. Que bênção para nós. Garibaldi escolhe Frei Aldo como seu filho, como nosso irmão. Lhe dá o título de cidadão garibaldense. Hoje, com honra e com orgulho, podemos dizer: Frei Aldo faz parte da nossa comunidade como filho, como irmão. Que Deus o abençoe, o ilumine e lhe dê saúde, para que o Senhor continue entre nós com sua sabedoria divina, na presença diária dos seus boletins, nos orientando, nos unindo em torno da nossa fé, do nosso amor e da nossa solidariedade. Em nós, em nome Adriano e eu, que representamos com honra a comunidade de Garibaldi, nesse momento queremos materializar para o Frei Sidimar e para o Frei Aldo, numa homenagem com uma placa que ficará eternamente, o reconhecimento e a gratidão da comunidade de Garibaldi pelo Frei Aldo, pelos 70 anos de serviços, e pelo Frei Sidimar, pela grande caminhada que inicia na nossa paróquia São Pedro de Garibaldi. Parabéns, vida longa a vocês. Frei Sidimar Prece, a Prefeitura Municipal de Garibaldi manifesta sua homenagem a Frei Sidimar Prece por ocasião da sua ordenação presbiteral, marco importante em sua caminhada de fé, vocação e serviço à comunidade. Com gratidão por fazer parte da paróquia São Pedro, o município reconhece sua dedicação pastoral e deseja que sua trajetória sacerdotal seja guiada por sabedoria, serenidade e compromisso, levando fé, esperança e acolhimento às comunidades por onde passar. Parabéns.

homenagem ao Frei Aldo Colombo, 70 anos de vida sacerdotal. Celebramos a trajetória de Frei Aldo Colombo, uma vida dedicada à fé, à comunicação, à formação humana e ao serviço à comunidade. Religioso capuchinho, jornalista, escritor e líder espiritual, Frei Aldo construiu uma caminhada marcada pelo conhecimento, pela espiritualidade e pelo compromisso com a palavra. Sua atuação na comunicação, na vida religiosa e na produção literária representa uma importante contribuição à formação humana, à fé e à cultura. Parabéns, Frei Aldo Colombo.

0: Podem sentar mais um instante. Eu convido o pessoal representando a nossa paróquia, faz favor, pode se dirigirem aqui na frente também, para deixarem a sua mensagem, isso, para os Frei Aldo e o Frei Sidmar.
1: Prezados freis, queridos homenageados, Frei Aldo, Frei Sidmar, demais autoridades aqui presentes, queridos irmãos e irmãs, hoje celebramos um encontro que só o tempo de Deus seria capaz de nos presentear e nos encantar, com histórias de entrega e de fidelidade, com amor a Deus, ao Evangelho e aos irmãos em comunidade. Diante de nós estão dois franciscanos ensinando que a vida merece um sentido. O novo sacerdote, Frei Sidmar, é filho de Amaral, iniciou sua caminhada formativa no ano de 2011 em Flores da Cunha. Durante outra etapa do postulado, forjou a sua fé nas altas temperaturas do Cerrado Brasileiro, quando residiu em Cuiabá, Mato Grosso. Na sequência, Frei Sidmar retornou ao nosso estado, prosseguiu seus estudos e preparação, residindo em Marau, Santa Maria e Canoas. E há poucas semanas, aos 35 anos de idade, foi ordenado padre e hoje nos honra ao fazer parte da paróquia São Pedro. Ao seu lado, o mestre Frei Aldo, que há 70 anos respondeu ao mesmo chamado e continua anunciando o Evangelho com serenidade, seja do altar, seja pelas suas obras literárias ou pelos momentos de espiritualidade em que compartilha reflexões inspiradoras. Frei Aldo é referência na produção literária, autor e coautor de mais de 30 obras. Em 2010, ele foi merecidamente homenageado na Feira de Livros em Caxias. Frei Aldo recentemente foi honrosamente reconhecido cidadão garibaldense, pois compartilha conosco sua sabedoria desde 2012.
2: É incrível perceber que Deus revela a arte de escolher sempre da mesma maneira. Chama alguém, espera um sim e faz maravilhas, abrindo caminhos. Podemos imaginar que o Frei Sidmar ainda deve ter presente o aroma do perfume do óleo da ordenação. Deve experimentar a ânsia e a hesitação do iniciante, com a preocupação de conferir se a estola está bem colocada, com as nobres multitarefas de rezar missas, atender aos pedidos de bênçãos, confissões, conforto aos enfermos, batizados e tantas outras atribuições afins. Já o Frei Aldo provavelmente já perdeu a conta de quantas ações sacerdotais praticou. Não porque a memória falha, mas porque, depois de 62 anos de sacerdote e 70 anos de vida religiosa, só Deus seria capaz de fazer essa contabilidade. Pensando bem, talvez essa seja a grande beleza dessa celebração. O coração de ambos os homenageados, iniciante e veterano, permanecem incondicionalmente disponíveis para Deus, com a energia da juventude e a sabedoria da experiência, completando-se. Um sacerdote começa enquanto que o outro confirma, com a própria vida, que vale a pena perseverar em sua missão, mesmo que o tempo apresente agruras. Evangelizar com sabedoria e humildade, lembrando diariamente que somos eternos aprendizes. O cabelo pode ficar branco, o passo pode ficar mais lento, mas a vocação continua jovem. O coração permanece apaixonado por Cristo e o ciclo da vida continua e se renova.
1: O Frei Sidmar inicia sua missão olhando para o futuro, enquanto que o Frei Aldo apresenta um legado de sua história. Continua olhando para a frente com esperança, porque ninguém se aposenta do amor. Como pregou o Papa Francisco, o sacerdote deve conservar a alegria do primeiro chamado. Hoje, contemplamos essa alegria em dois momentos da mesma vocação. ela brilha nos olhos de quem acaba de ser ordenado e continua brilhando no rosto de quem passou 7 décadas servindo ao povo de Deus. Frei Aldo, seus livros são um legado perene e inestimável valor. Suas reflexões continuarão circulando pelas redes sociais, reverberando e norteando esse universo contemporâneo e desafiador. Mas sua maior obra nunca foi escrita em papel, nem publicada.

0: entendimento deste momento singular. A vocação sacerdotal não se mede pelos anos, mas pela fidelidade e serviço a Deus. 70 anos não diminuíram o entusiasmo do Frei Aldo. E desejamos que daqui a 70 anos digam o mesmo de ti, Frei Sidmar. Mas sem pressa, afinal, o Frei Aldo já contava 35 anos de vida religiosa quando o Senhor nasceu. Tudo isso acontece em um momento muito especial, o início de uma nova jornada pelas vocações em nossa comunidade.
1: Os maiores ensinamentos se fazem pelo exemplo, e nada mais inspirador do que ver vocês, queridos freis. Neste mundo em transformação, o Frei Aldo demonstra que vale a pena a entrega a Deus, e o Frei Sidmar mostra que o sacerdócio é temporal, assim como o amor e a fé em Deus. Que Deus consiga tocar novos corações de pessoas como vocês, que se permitam serem instrumentos e testemunha do amor de Deus, para que continue sendo aperfeiçoado o interior de nossos irmãos e de nossa sociedade. Que São Francisco de Assis ilumine seus caminhos, conservando seus corações simples, humildes e alegres. Que Nossa Mãe Maria, Mãe de Jesus, sempre os proteja. Que Cristo continue dando-lhes sabedoria, força e fé para que prossigam suas nobres caminhadas, iniciadas com uma resposta positiva ao chamado de amor, um chamado que não envelhece. Frei Aldo, gratidão por 70 anos de um sim fiel. Frei Sidmar, gratidão pela coragem de começar.
2: Convidamos dois acólitos, faz favor, para deixar um mimo para os freis que estão sendo homenageados. Isso em nome da paróquia. Então, nossa gratidão ao Frei Aldo e nossa gratidão ao Sidmar por toda essa caminhada que também já fez conosco, já há 2 anos aqui com a gente. Coragem e vamos em frente, não é verdade? Que ser religioso, ser frade capuchinho, com certeza é muito bom. Dá para ver pela felicidade e o sorriso desses frades aqui, né? E com certeza ser sacerdote também. Coragem, jovens, sintam-se chamados, sintam-se convidados a serem freis capuchinhos.
3: Hoje Jesus nos apontou o tesouro precioso que é o reino dos céus. O que nós levamos e ninguém pode nos roubar é este precioso tesouro precioso, a pérola preciosa que é o amor de Deus, o seu reino. Guardemos e vivamos neste tesouro, porque é ele que nos dá a nossa vida, afinal, onde estiver nosso tesouro, aí também estará o nosso coração. Cantemos Livres para Amar, o número 828, enquanto as crianças vêm buscar o pãozinho.

0: E antes de concluirmos, logo após aí o meio-dia, então nós temos o almoço lá na comunidade São Francisco, né, em homenagem também aos nossos homenageados, e vai ser em prol da jornada vocacional. Então os valores que arrecadarmos vai ser para a jornada vocacional e também para as vocações. Após a bênção, nós vamos tirar foto oficial e depois aí vocês podem vir a cumprimentar os freis, tá bom?
1: O Senhor esteja convosco.
2: Ele está no meio de nós.
1: Que o Deus Todo-Poderoso vos abençoe. Ele que é Pai, Filho e Espírito Santo. Amém.
3: Ide em paz e o Senhor vos acompanhe.
2: Graças a Deus.

0: Muito bem, parabéns, Frei Aldo Colombo, 70 anos. O nosso mestre, as palavras que aumenta a fé de cada um de nós. Parabéns, Frei Sidmar, prece, o nosso querido sacerdote. E agora a homenagem será feita lá no salão do bairro São Francisco, a comunidade que se prepara para receber a toda a comunidade para o almoço, logo mais que vai acontecer, hein? Então esse almoço, ainda o pessoal que vai lá na comunidade, o Jura lá, Juras Lanches lá, tem o ingresso ainda, 55 adultos e 25 crianças, para que todos possam se envolver e, é claro, festejar com a paróquia, com o Frei Aldo, com o Frei Sidmar, esses momentos bonitos da vida. Fé, oração, persistência, tudo aquilo que alimenta o nosso coração. Que bonito isso, gente! Essa palavra que vamos levar a toda a nossa região aqui. Bom, pessoal, agora vamos agradecer aos apoiadores dessa cobertura, dessa transmissão, Facebook e Rádio Garibaldi, você que acompanhou. Logo mais, pelo Facebook e pela Rádio Garibaldi também, vai acontecer a reprodução da missa em homenagem aos agricultores de Carlos Barbosa. A festa foi ontem, muito concorrida, muita gente participando na comunidade do Cinco Baixo. Lá teve a missa e essa missa presidida pelo parco de Carlos Barbosa, né? O padre Anésio Ferla, que vai pro ar tanto pelo Facebook, bem como pela Rádio Garibaldi. Você acompanha às 10h30. E depois, ao meio-dia, vamos ter o Alô Caminhoneiro Especial, Facebook, rádio, vamos pelo YouTube também, para colocar na sua televisão, acessa o YouTube da Garibaldi, coloca lá na TV e assiste o Alô Caminhoneiro com Paulo Costa, o cantor nativista aqui ao vivo, bem como a presença do nosso presidente, o Volmir Jurandelli, o vice-presidente da MG também, que estará por aqui, o Soli Locatelli, também o Daniel Sartori e, é claro, toda essa nossa região, cidade, que vai acompanhar pelo Facebook, e os nossos amigos caminhoneiros Brasil afora. Tá bom, pessoal? Valeu, Dudu, muito obrigado aí, a imagem que nos foi fornecida pela Jennifer Carniel e pela Ivone Mendes. Nós vamos agora, então, para o intervalo e agradecer esses patrocinadores e, em seguida, a gente volta com o Domingo em Festa, já preparando a reprodução desta Santa Missa de Carlos Barbosa, do 5 da Boa Vista 5 Baixo. Obrigado você que apoiou esta cobertura dos 70 anos do Frei Aldo, vida religiosa, e o nosso querido Frei Sidmar prece a homenagem de Garibaldi por trabalhar conosco, por estar aqui também. O Frei Aldo cultivando a semente que foi semeada há 70 anos atrás, e o Frei Sidmar, a semente que foi lançada e cultiva ela muito bem. É o sim permanente e é o sim para a vida que estamos celebrando. Obrigado, pessoal. Homenagem aos 70 anos de vida sacerdotal de Frei Aldo Colombo e Frei Sidmar Prece. 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
2: 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Paz e bem. 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
6: Livrai-nos do mal, do passado, presente e futuro. Peça com fé todas as vezes que você rezar esta frase, este verso da oração do Pai Nosso, meu irmão, minha irmã. Senhor, livra-me do mal, tira de mim este mal, afasta de mim este mal, pois não posso permanecer ou estar perto disso que me afasta de ti. Este é um pedido de quem confia e quer caminhar fazendo bem. Deus é Pai, Deus é Mãe, Deus é Misericórdia, que só sabe e quer amar, que só sabe e deseja o nosso bem. Portanto, peça, Senhor, livra-me do mal. Seja um franciscano, seja uma franciscana, paz e bem.
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10: Muito bem, 10 horas mais 25 minutos, 18 graus é a temperatura. Olha aí, pessoal. Tivemos a missa em homenagem a Frei Aldo Colombo, pelos 70 anos de vida religiosa, no nosso querido Frei Sidmar Prece também, desde a Igreja Matriz São Pedro. E como eu falei, ao meio-dia, então tem o almoço lá no salão do bairro São Francisco para homenagear. E agradecer a Deus pela presença aqui conosco em Garibaldi do Frei Aldo e do Frei Sidmar Prece, né? O valor arrecadado desse almoço será direcionado para a semana vocacional que vai acontecer, como o próprio Frei Edson falou, no final da celebração da Santa Missa aí. Tá bom, pessoal? Então, dado um recadinho, e eu vou lembrando também que daqui a pouquinho mais, daqui a 5 minutos, vocês vão acompanhar pelo Facebook e pela Tua Rádio Garibaldi também a celebração da Santa Missa, presidida pelo padre, pároco de Carlos Barbosa, o Anésio Ferla.
17: e cantada pela motivada aí pelo coral e grupo de liturgia da comunidade do Cinco da Boa Vista, Cinco Baixo. Tá bom, pessoal? 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Muito bem, eu quero aqui lembrar dos nossos apoios, porque já vamos estar transmitindo a Santa Missa, que foi celebrada ontem na Festa do Agricultor em Carlos Barbosa, e você acompanhou ao vivo aqui pela Garibaldi, ainda está lá no Facebook para você, se quer assistir novamente, né? A Santa Missa em San Roque Figueira de Melo. Em nome dos organizadores lá de San Roque Figueira de Melo, né? Pessoal da comunidade aí, o Sentier, grande Sentier, né? O pessoal que organizou toda lá essa festa bonita com a Ale Farfalle, gente, chegou a 1.000 pessoas, né? Praticamente. Mais de 800 pessoas almoçando e mais o grupo de trabalho passaram das 1.000 pessoas que ficaram envolvidas nesse grande acontecimento em São Cristóvão de Melo. Homenagem justa, homenagem aos agricultores e aos motoristas, a missa que ontem o Frei Vilmar Dallagnol presidiu e a equipe de canto e liturgia da comunidade também tão bonito fizeram, né? Então, quem foi lá ontem, receba o agradecimento de toda a comissão organizadora, o sindicato, a Emater, Conselho Municipal da Agricultura, a Secretaria também do Trabalho aqui da Secretaria da Agricultura aqui de Garibaldi. Então, presença de autoridades. Foi uma festa muito linda ontem. E Carlos Barbosa não foi diferente. Flávio Antônio Barreto esteve lá, conversando inclusive com o presidente, o André, como aqui nós conversamos também com o nosso presidente Luciano Rebelato, do sindicato, pessoal todo que estava envolvido ali, o nosso carinho, o nosso abraço. Então vamos ao apoio da cobertura dessas festas que a Rádio Garibaldi fez, divulgou e graças a Deus todas as comunidades muito bem soube receber aos agricultores que merecem a nossa homenagem. E depois de imediato vamos à Santa Missa que você acompanha, você pode acessar o Facebook da Rádio Garibaldi e aqui acompanhar pela tua Rádio Garibaldi esse momento de paz, de alegria e de celebração aos agricultores e motoristas.
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18: Sejam todos bem-vindos à celebração da Eucaristia, na qual nos reunimos como irmãos e irmãs para agradecer pelo dom da vida, do trabalho e pelos frutos da terra. Hoje, de modo especial, celebramos a festa do colono e motorista. Rendemos graças pelos agricultores que com dedicação cultivam a terra e garantem o alimento em nossas mesas. E pelos motoristas que com responsabilidade e coragem transportam pessoas e bens, contribuindo para o desenvolvimento de nossa sociedade. Com alegria, iniciemos esta celebração cantando.

0: Em nome do Pai, do Filho, do Espírito Santo. Amém. O Deus da esperança que nos cumula de toda alegria e paz em nossa fé, pela ação do Espírito Santo, esteja convosco. Bendito seja Deus que nos reuniu no amor de Cristo. Bom dia.
1: Bom dia.
0: A nossa saudação, antes de tudo, essa querida comunidade, Cinco Baixo, Nossa Senhora de Caravaggio, padroeiro, inclusive, da nossa diocese, que estão presentes aqui. Que bom poder estar aqui nesta manhã para celebrar o dia colono do motorista. E a nossa saudação também de modo especial a quem está em casa nos acompanhando através das redes sociais, através da Rádio Garibaldi, que nos acompanham. Celebremos assim com muita gratidão até mesmo esse dia tão bonito de sol, né? Em que nos prestigia nesse dia, então queremos assim celebrar esse dia também de gratidão e pedir as bênçãos de Deus sobre cada um de nós, sobre as nossas famílias em que celebramos hoje. Então iniciamos invocando assim a misericórdia, o perdão de Deus. Se nem sempre fomos a boa semente, se nem sempre fomos um terreno bom para acolher essa semente, se nem sempre trabalhamos com devoção, com fé, com amor, com esperança.
2: Reconheçamos com humildade que nem sempre valorizamos o dom do trabalho, cuidamos da criação de Deus ou praticamos a caridade e o respeito no convívio com o próximo. Peçamos perdão ao Senhor por nossas faltas e confiemos em sua infinita misericórdia. Cantemos.

0: Todo-Poderoso, tenha compaixão de nós, perdoe os nossos pecados e nos conduza à vida eterna. Amém.
1: Neste dia do colono e dos motoristas, louvemos ao Senhor pelos frutos da terra, pela proteção das estradas, pela dedicação de tantos homens e mulheres que com fé e esperança servem a sociedade. Unidos aos anjos e toda a igreja, cantemos.

Oração. Ó Deus, amparo dos que em vós esperam, sem vós nada tem valor, nada é santo. Multiplicai em nós a vossa misericórdia, para que, conduzidos por vós, usemos agora de tal modo os bens temporais que possamos aderir desde já aos bens eternos. Por nosso Senhor Jesus Cristo, vosso Filho, que é Deus, e convosco vem na unidade do Espírito Santo por todos os séculos dos séculos. Amém.

0: Primeira leitura. Leitura do primeiro livro dos Reis. Naqueles dias, em Gamboão, o Senhor apareceu a Salomão. Em sonho, durante a noite, ele disse: pede o que desejas e eu te darei. E Salomão disse: Senhor meu Deus, tu fizeste reinar o teu servo em lugar de Davi, meu pai. Mas eu não passo de um adolescente. Quem não sabe ainda como governar? Além disso, teu servo está no meio do teu povo eleito, povo tão numeroso que não se pode contar ou calcular. Dá, pois, ao teu servo um coração compreensivo, capaz de governar o teu povo e te discernir entre o bem e o mal. Do contrário, quem poderá governar este teu povo tão numeroso? Esta oração de Salomão agradou ao Senhor. E Deus disse a Salomão: já que pedistes esses dons e não pediste para ti longos anos de vida, nem riquezas, nem a morte de teus inimigos, mas sim sabedoria para praticar a justiça, vou satisfazer o teu pedido. Dou-te um coração sábio e inteligente, como nunca houve outro igual antes de ti, nem haverá depois de ti. Palavra do Senhor.
1: Graças a Deus.
2: Salmo responsorial. Como eu amo, Senhor, a vossa lei, vossa palavra.
1: Como eu amo, Senhor, a vossa lei, a vossa palavra.
2: É esta a parte que escolhi por minha herança. Observar vossas palavras, ó Senhor. A lei de vossa boca, para mim, vale mais do que milhões em ouro e prata.
1: Como eu amo, Senhor, a vossa lei, a vossa palavra.
2: Vosso amor seja um consolo para mim, conforme o vosso servo prometeste. Venha a mim o vosso amor e viverei, porque tenho em vossa lei o meu prazer.
1: Como eu amo, Senhor, a vossa lei, a vossa palavra.
2: Por isso, amo os mandamentos que nos destes, mais que o ouro, muito mais que o ouro fino. Por isso, eu sigo bem direito as vossas leis. Detesto todos os caminhos da mentira.
1: Como eu amo, Senhor, a vossa lei, a vossa palavra.
2: Maravilhosos são os vossos testemunhos. Eis porque meu coração os observa. Vossa palavra, ao revelar-se, me ilumina, ela dá sabedoria aos pequeninos.
1: Como eu amo, Senhor, a vossa lei, a vossa palavra.
3: Segunda leitura. Leitura da carta de São Paulo aos Romanos. Irmãos, sabemos que tudo contribui para o bem daqueles que amam a Deus, daqueles que são chamados para a salvação, de acordo com o projeto de Deus. Pois aqueles que Deus contemplou com seu amor desde sempre, a esses ele predestinou a serem conformes à imagem de seu Filho, para que este seja o primogênito numa multidão de irmãos. E aqueles que Deus predestinou, também os chamou. E aos que chamou, também os tornou justos, e aos que tornou justos, também os glorificou. Palavra do Senhor.

0: Senhor esteja convosco. Proclamação do Evangelho de Jesus Cristo segundo Mateus. Naquele tempo, disse Jesus a seus discípulos: o reino dos céus é como um tesouro escondido no campo. Um homem o encontra e o mantém escondido. Cheio de alegria, ele vai, vende todos os seus bens e compra aquele campo. O reino dos céus também é como um comprador que procura pérolas preciosas. Quando encontra uma pérola de grande valor, ele vai, vende todos os seus bens e compra aquela pérola. O reino dos céus é ainda como uma rede lançada ao mar e que apanha peixes de todo tipo. Quando está cheia, os pescadores puxam a rede para a praia, sentam-se e recolhem os peixes bons em cestos e jogam fora os que não prestam. Assim acontecerá no fim dos tempos. Os anjos irão para separar os homens maus dos que são justos e lançarão os maus na fornalha de fogo. E aí haverá choro e ranger de dentes. Compreendestes tudo isso? Eles responderam: sim. Então Jesus acrescentou: assim, pois, todo o mestre da lei que se torna discípulo do reino dos céus é como um pai de família que tira do seu tesouro coisas novas e velhas. Palavra da salvação.
1: Glória a vós, Senhor.
0: Queiram sentar-se. Pois bem, meus irmãos e minhas irmãs, mais uma vez a minha saudação a quem está aqui participando desse momento assim de festa, até mesmo pela igreja que está cheia, né? Sim, quem é da comunidade, quem veio de outras comunidades também para prestigiar esse momento de ação de graças, esse momento de celebração. A nossa saudação a quem se encontra também em casa, acompanhando através das redes sociais, através da Rádio Estação, através da Rádio Garibaldi, transmitindo então esse momento. A minha saudação ao André, também presidente do sindicato, que esse momento de celebração é em torno dos colonos e motoristas junto à comunidade é organizado e celebrado assim desse momento. Eu gostaria até mesmo aproveitar esse momento para dar os parabéns também ao time daqui, né, o Esporte Clube Flor da Serra, né, que há 15 dias atrás estava celebrando, que foi o padre Banozanata que celebrou esse momento, 70 anos do clube, né? 70 anos, que tesouro, que coisa boa. É, que coisa boa o esporte também na vida da comunidade. Mas hoje, então, nos encontramos aqui e nos deixamos guiar, orientar, antes de tudo, pela palavra de Deus. A palavra de Deus que nesses três fins de semana, no domingo atrasado, passado, e esse fim de semana, através do Evangelho de Mateus, nós ouvimos sete parábolas de Jesus. Jesus que nos fala através das parábolas. E Mateus faz questão de mostrar Jesus que nos fala através de parábolas, do cotidiano, da vida do povo no tempo de Jesus, em que nesses três domingos mostra Jesus, então, que nos fala através da semente, inclusive as parábolas que Jesus nos fala através da semente, da boa semente. Há 15 dias atrás, então, nós tínhamos a parábola em que dizia assim, que o semeador saiu a semear. Parte da semente caiu entre os espinhos, parte da semente caiu em terreno pedregoso, à beira do caminho, e parte da semente caiu em terra boa. Parte da semente caiu em terra boa. Eu imagino que todos nós, quem trabalha então na agricultura do colono, quem coloca lá sua semente na terra, do feijão, do milho, qualquer produto, qualquer semente que é colocada na terra, quer que essa semente produza, não é verdade? E produza cada vez mais. E a gente até partilha com os vizinhos, com os amigos. Olha, a semente produziu até mais do que, quem sabe, o ano passado, o ano retrasado. Como é bom refletir, então, nesse dia em que celebramos, junto com a comunidade, fim de semana que celebramos, inclusive, também, São Joaquim e Santana. Que várias comunidades nesses dias celebram o seu padroeiro, inclusive, por exemplo, a comunidade de Torino. Amanhã a gente vai estar celebrando a festa com essa comunidade. E várias outras parábolas, por exemplo, do joio, do trigo, da mostarda, do fermento, do tesouro, das pérolas preciosas, dos peixes. Mas hoje aqui nos encontramos, então, trazendo presente essa realidade do colono, do motorista. Olha, partilho com vocês. Uma das primeiras pessoas que nesta manhã chegou aqui para participar da Santa Missa foi a senhora Inês, nos seus 97 anos de vida. Os seus 10 filhos, não sei, os netos, quem sabe bisnetos, e o seu trabalho na agricultura. Como é bom trazer presente essa realidade. E a gente diz assim, quem trabalha na agricultura, na roça, e a gente diz assim que se a roça não produz, a cidade não come. Vejo que você sabe muito bem, né? Todos nós, se a roça não produz, a cidade não come. E é bem assim. Então, o quanto nós devemos hoje, inclusive parabenizar o trabalho, a dedicação, o esforço, quem faz da agricultura o seu modo de vida, o seu ganha-pão, e às vezes é de sol a sol. Ou nesses dias, infelizmente, né, as realidades das chuvas também, ou de chuva a chuva, em que quantas pessoas estão sofrendo também por causa das chuvas. Infelizmente, as previsões dos próximos dias também é de chuva. Quanta dedicação, quanto amor junto, então, à agricultura, ou quem faz da sua vida também, saindo de um lugar para outro, de um estado para outro, como motorista, levando os produtos para serem consumidos em tantos lugares. Vejam o que a palavra de Deus, então, nos fala de Jesus como o semeador. De Jesus que nos fala desse tesouro, desses tesouros que nós temos, cada um de nós. Irmãos e irmãs, inclusive também antes, indo no salão, né? Na entrada, nós vimos com tanto gosto, tem lá uma carroça cheia de bergamotas, né? Alegria de ver os produtos da terra tão bonitos a serem consumidos. E assim, Quantas realidades que nós poderíamos trazer presente no dia de hoje. Hoje em dia nós podemos dizer os tesouros da terra, os tesouros da família, os tesouros de uma comunidade, por isso que lá no início eu ressaltei, os tesouros de uma comunidade que se encontra fim de semana, por exemplo, para jogar um futebol. Os tesouros da vida, quais são? Vejam, porque na primeira leitura que nós ouvimos, Salomão se encontra diante de Deus e ele poderia ter, o que ele poderia ter pedido, Salomão? Poderia ter pedido poder, riquezas, prestígio político, ele podia ter pedido a Deus riquezas. Não, o que que Salomão pediu? A sabedoria de bem governar. A sabedoria de bem governar. Como Salomão pediu a sabedoria, Deus deu todas as outras coisas. Deus deu todas as outras coisas. A sabedoria é o tesouro de ter uma fé. O tesouro, nós poderíamos dizer, de ter uma comunidade. Por isso que nós nos encontramos aqui hoje, antes de, quem sabe, celebrar a festa, e que a gente agradece lá todas as pessoas que estão trabalhando, se dedicando. Mas antes nos encontramos aqui com o tesouro que é

0: sabe, do ouro seria muito pouco na vida da gente, se a gente se baseasse por isso. O tesouro da vida, o tesouro dos valores que nós temos, esses são os tesouros mais importantes da vida. Tem algo melhor do que você, quem sabe, trabalhar o dia todo, chegar em casa e tem alguém que lhe espera com uma boa cuia de chimarrão, porque lhe quer bem, porque lhe ama? Esses são os tesouros da vida. Então, hoje, somente então para concluir, nos encontramos aqui também agradecendo a Deus pelo trabalho na agricultura dos colonos e que Deus realmente abençoe pela dedicação dos motoristas que quantas vezes passam noites em claros, mal dormidas, para trabalhar. Que Deus abençoe e que pedimos também nessa celebração, quem sabe quantas famílias que estão passando por um momento de sofrimento também por causa das enchentes. Louvado seja nosso Senhor Jesus Cristo.
1: Para sempre seja louvado.
0: Creio em Deus Pai,
1: Todo-Poderoso, Criador do céu e da terra,
0: e em Jesus Cristo, seu único Filho, nosso Senhor, que foi concebido pelo poder do Espírito Santo, nasceu da Virgem Maria, padeceu sob Pôncio Pilatos, foi crucificado, morto e sepultado, desceu à mansão dos mortos, ressuscitou ao terceiro dia, subiu aos céus, está sentado à direita de Deus Pai Todo-Poderoso, donde há de vir a julgar os vivos e os mortos. Creio no Espírito Santo, na Santa Igreja Católica, na comunhão dos santos, na remissão dos pecados, na ressurreição da carne, na vida eterna. Amém. Irmãos e irmãs, tendo escutado a palavra de Deus, apresentemos ao Senhor as nossas súplicas e digamos:
2: após cada prece, digamos: Senhor, escutai a nossa prece.
0: Senhor, escutai a nossa prece.
2: Pela Igreja, para que continue anunciando o Evangelho e levando esperança a todos os trabalhadores, rezemos.
0: Senhor, escutai a nossa prece.
2: Pelos colonos, para que Deus abençoe o seu trabalho, conceda boas colheitas, clima favorável e a recompensa pelos seus esforços, rezemos.
0: Senhor, escutai a nossa prece.
2: Pelos motoristas, para que o Senhor os proteja em todos os seus caminhos, concedendo prudência, segurança e paz nas estradas, rezemos.
0: Senhor, escutai a nossa prece.
2: Pelas famílias dos colonos e motoristas, para que vivam unidas na fé, no amor e na esperança, superando as dificuldades com confiança em Deus, rezemos.
0: Senhor, escutai a nossa prece.
2: Pelos governantes e por todos os responsáveis pelas estradas e pelo desenvolvimento do campo, para que promovam condições dignas de trabalho e segurança para todos, rezemos.
0: Senhor, escutai a nossa prece.
2: Por nossa comunidade, para que saibamos valorizar o trabalho, agradecer pelos frutos da terra e viver como irmãos, partilhando os dons de Deus, nos concede, rezemos.
0: Senhor, escutai a nossa prece.
2: Pelo 11º ano de falecimento de Maria Benelli Zago e Alcides Benelli, e por todos os nossos irmãos falecidos que partiram desta vida, que Deus conceda-lhe o descanso eterno, rezemos.
0: Senhor, escutai a nossa prece. Em nome de Jesus, nós os pedimos, ó Pai, atendei as nossas súplicas, vós,

0: que sois nossa esperança e nossa salvação. Amém. Amém. E nesse momento nós vamos acompanhar assim o ofertório vivo que será feito.
1: Juntamente com o pão e o vinho, apresentemos ao Senhor símbolos que representam o trabalho, a dedicação e a fé dos colonos e motoristas. Sementes representam a esperança e a confiança em um futuro fecundo. Enxada, símbolo do empenho e da dignidade do trabalho no campo. Frutos da terra, sinal de generosidade de Deus e do esforço de quem cultiva o solo. Chave, representa todos os motoristas que percorrem as estradas com responsabilidade e dedicação. Cantemos.

0: Irmãos e irmãs, para que meu e vosso sacrifício seja aceito por Deus Pai Todo-Poderoso.
1: Receba, Senhor, as nossas sacrifícios, para a glória do seu nome, para o nosso bem e de toda a Santa Igreja.
0: Aceitai, Senhor, nós os pedimos os dons que recebemos de vossa generosidade. E agora vos apresentamos, para que esses santos mistérios, pelo poder de vossa graça, nos santifiquem na vida presente e nos conduzam à felicidade eterna, por Cristo nosso Senhor.
1: Amém.
0: Senhor esteja convosco.
1: Ele está no meio de nós.
0: Corações ao alto.
1: Nosso coração está em Deus.
0: Demos graças ao Senhor nosso Deus.
1: É nosso dever e nossa salvação.
0: Na verdade, é digno e justo, é nosso dever e salvação dar-vos graças sempre em todo lugar, Senhor Pai Santo, Deus Eterno Todo-Poderoso. Pois pelo sangue do vosso Filho e pela força do Espírito quisestes congregar de novo os filhos dispersos pelo pecado, para que a Igreja, povo reunido na unidade da Trindade, seja reconhecida como corpo de Cristo e templo do Espírito Santo, para o louvor de vossa imensa sabedoria. Por isso, unidos aos coros dos anjos, nós os louvamos e cantamos alegres a uma só voz.

0: Na verdade, ó Pai, vós sois santo e fonte de toda santidade. Santificai, pois, esses dons, derramando sobre eles o vosso Espírito, a fim de que se tornem para nós o corpo e o sangue de nosso Senhor Jesus Cristo. Enviai o vosso Espírito Santo, estando para ser entregue, abraçando livremente a paixão. Jesus tomou o pão, pronunciou a bênção de ação de graças, partiu e deu aos seus discípulos, dizendo: tomai todos e comei, isto é o meu corpo que será entregue por vós. Do mesmo modo, no fim da ceia, ele tomou o cálice em suas mãos e, dando graças novamente, o entregou a seus discípulos, dizendo: tomai todos e bebei. Este é o cálice do meu sangue, o sangue da nova eterna aliança, que será derramado por vós e por todos para a remissão dos pecados. Fazei isto em memória de mim. Mistério da fé. Das vezes que comemos deste pão e bebemos desse cálice, anunciamos, Senhor, a vossa morte, enquanto esperamos a vossa vinda. Celebrando, pois, o memorial da morte e a ressurreição do vosso Filho, nós os oferecemos ao Pai o pão da vida e o cálice da salvação. E vos agradecemos porque nos tornastes dignos de estar aqui na vossa presença e vos servir. Aceitai, ó Senhor, a nossa oferta. Suplicantes vos pedimos que, participando do corpo e sangue de Cristo, sejamos reunidos pelo Espírito Santo num só corpo. Lembrai-vos, ó Pai, da vossa Igreja que se faz presente pelo mundo inteiro. E aqui convocada no dia em que Cristo venceu a morte, e nos seis participantes de sua vida imortal, que ela cresça na caridade em comunhão com o Papa Leão, com nosso Bispo José, os bispos do mundo inteiro, os presbíteros, os diáconos e todos os ministros do vosso povo. Lembrai-vos também na vossa misericórdia dos nossos irmãos e irmãs que adormeceram na esperança da ressurreição. E de todos os que partiram desta vida, acolheu junto a vós na luz da vossa face. Enfim, nós os pedimos, tenha piedade de todos nós, e dai-nos participar da vida eterna com a Virgem Maria, Mãe de Deus, São José, seu esposo, apóstolos e todos os santos que nesse mundo viveram a vossa amizade, a fim de vos louvarmos e glorificarmos por Jesus Cristo, vosso Filho. Por Cristo, com Cristo e em Cristo, a vós, Deus Pai Todo-Poderoso, na unidade do Espírito Santo, toda honra e toda glória por todos os séculos dos séculos. Amém. E nos sentindo essa família reunida a partir da fé, vamos nos dar as mãos e rezar assim a oração da fraternidade, a oração do Pai Nosso que estais no céu. Santificado seja o vosso nome, venha a nós o vosso reino, seja feita a vossa vontade, assim na terra como no céu. O pão nosso de cada dia nos dai hoje, perdoai as nossas ofensas, assim como nós perdoamos a quem nos tem ofendido, e não nos deixeis cair em tentação, mas livrai-nos do mal. Amém. Livrai-nos de todos os males, ó Pai, dai-nos hoje a vossa paz. Ajudados pela vossa misericórdia, sejamos sempre livres do pecado e protegidos de todos os perigos, enquanto aguardamos a feliz esperança e a vinda de nosso Salvador, Jesus Cristo. vosso reino. Senhor Jesus Cristo, disseste aos vossos apóstolos: eu vos deixo a paz, vos dou minha paz. Não olheis aos nossos pecados, mas à fé que anima a vossa igreja. Dai-lhe-se no vosso desejo a paz e a unidade. Vós que sois Deus, com o Pai e o Espírito Santo. Amém. A paz do Senhor esteja sempre convosco.
1: O amor de Cristo, nosso Senhor.
0: Que tirais o
1: pecado do mundo, tem piedade de nós. Cordeiro de Deus, que tirais o pecado do mundo, tem piedade de nós. Cordeiro de Deus, que tirais o pecado do mundo, dai-nos a paz.
0: Eu sou o pão vivo que desceu do céu. Se alguém come deste pão, viverá eternamente. Eis o Cordeiro de Deus, eis aquele que tira o pecado do mundo.
1: Senhor, eu não sou digno que me deixe na hora, mas dizei uma palavra e serei salvo.
2: Chegamos ao momento da comunhão, no qual recebemos Jesus Cristo, pão da vida, alimento que fortalece nossa fé e nos envia em missão. Neste dia do colono e motorista, peçamos que o Senhor continue abençoando o trabalho dos agricultores para que nunca falte o pão em nossas mesas. Cantemos.

0: Oração. Recebemos, Senhor, o divino sacramento, memorial perpétuo da paixão do vosso Filho. Concedei em nós, os pedimos, que sirva para nossa salvação o que ele mesmo nos deixou em seu inefável amor. Por Cristo nosso Senhor. Amém. E assim queremos, nesse momento, rezar uma Ave Maria, a padroeira também da nossa diocese, Nossa Senhora de Caravaggio, desta comunidade. Nós temos essa belíssima imagem, inclusive aqui na nossa frente, e que ela sempre nos proteja, nos abençoe e nos acompanhe. Ave Maria, cheia de graça, o Senhor é convosco. Bendita sois vós entre as mulheres, e bendito é o fruto do vosso ventre, Jesus. Santa Maria, Mãe de Deus, rogai por nós, pecadores, agora e na hora de nossa morte. Amém. Nossa Senhora de Caravaggio,
1: rogai por nós.
0: Nossa Senhora de Caravaggio,
1: rogai por nós.
0: Nossa Senhora de Caravaggio,
1: rogai por nós.
0: E antes da bênção, então, a nossa profunda gratidão a quem, inclusive, está lá no salão preparando o almoço, a quem nos ajudou a rezar nessa celebração, né? Na liturgia, nos cantos. E então, que sejamos sempre agradecidos, e gostaria mesmo de fazer uma bênção especial nesse dia especial também que nos encontramos aqui, abençoando assim a cada um de nós, quem é coluno, quem é motorista, e todos nós que nos encontramos, então, aqui nesta manhã, e quem está nos acompanhando, inclusive nas redes sociais. E, após cada invocação, quando levantar os braços, respondam amém. O Senhor esteja convosco.
1: Ele está no meio de nós.
0: Deus Todo-Poderoso vos abençoe na sua bondade. Infunda em vós a sabedoria da salvação.
1: Amém.
0: Sempre vos alimente com os ensinamentos da fé e vos faça perseverar nas boas obras.
1: Amém.
0: Oriente para ele os vossos passos e vos mostre o caminho da caridade e da paz.
1: Amém.
0: A bênção de Deus Todo-Poderoso, que é Pai, Filho e Espírito Santo. Amém. Ide em paz e que o Senhor vos acompanhe. Graças a Deus.
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0: palmas, palmas, palmas. Bela missa aconteceu ontem em Carlos Barbosa, na comunidade do Cinco da Boa Vista, Cinco Baixo. Lá esteve o nosso colega Flávio Antônio Balejo, que fez as suas intervenções, fez também essa gravação da missa pelo Facebook e pela Rádio Garibaldi, também pelo YouTube, aonde vocês acompanharam a festa em homenagem aos agricultores e motoristas de Carlos Barbosa, bem como antes também eu já falei aqui do São Roque e Figueira de Melo, que sediou a festa dos agricultores e motoristas de Garibaldi, tá certo? Então, ó, em nome de toda essa comissão organizadora, o Tiago Senter, lá de São Roque e Figueira de Melo, que coordenou todos os trabalhos por lá, né? Juntamente com Luciano Rebelato, né? O presidente do Sindicato dos Trabalhadores Rurais de Garibaldi, Boa Vista do Sul, Coronel Pilar, Emater, tem a Secretaria da Agricultura, né? Do Rogério Aime, tem também aqui a envolvimento do Conselho Municipal da Agricultura em Garibaldi e todas as equipes que organizaram também por Carlos Barbosa. Então, essa homenagem merecida que foi feita a essas classes tão importantes, né? Do agricultor e do motorista. E hoje vamos ter sequência, logo mais no Alô Caminhoneiro, pessoal. Paulo Costa, guerreiro Paulo Costa, vai estar aqui ao vivo para cantar, mesmo Paulo Costa estando resfriado, mas o Paulo Costa é assim, né? Por isso que ele tem todo esse sucesso no Rio Grande do Sul e fora do Rio Grande do Sul também, como cantor, nativista, compositor, né? O grande Paulo Costa vai estar aqui juntamente com o pessoal da MG, né? Gente, foi 11 horas. Teve a sorteio da Loteria Federal, vamos torcer que já tenhamos os nomes dos ganhadores, né? Da rifa dos motoristas também, estará aqui o Gilney, perdão, vai estar aqui o Volmir Jurandelli, presidente da MG, o Soli Locatelli, vice, Daniel Sartori também vai estar por aqui e toda aquela equipe da guarda aí do Arthur Sartori, de administrativo, todo esse pessoal bacana que faz com que tudo isso possa acontecer, tá certo, pessoal? Então, logo mais teremos o Alô Caminhoneiro Especial. Pessoal que tá mandando WhatsApp ali, ó, vai ter brinde, sim, vai ter. Depois eu vou mostrar no Facebook os prêmios que nós vamos sortear. É, hoje dá para mostrar, porque o Alô Caminhoneiro é Facebook, Rádio Garibaldi e YouTube. Você pode acessar e tocar lá no seu televisor, tá bom? Gente, próximos transmissões aqui da tua Rádio Garibaldi. Sábado. Sábado vai acontecer o quê? O 51º aniversário do Movimento Cursilho da Cristandade de Garibaldi. Sábado, dia 1º de agosto, hein? Às 17h, a missa transmitida pelo Facebook Rádio Garibaldi desde a Igreja Matriz São Pedro, e logo após as 20h vai ter um jantar dançante animado pelo musical Lembranças lá no salão do bairro Cairu. O que o pessoal vai servir lá? Sopa de capelete, carne, leite, recheio, churrasco, gado, porco e frango, saladas, maionese, pão. Certo? Então, ó, ingressos vão custar 80 adultos e 40 crianças de 6 a 12 anos. Atenção, reservas lá no Salão do Cairu, com os integrantes do Movimento Cursilho da Cristandade e também pelo fone 9, deixa eu falar aqui, ó, pera ali que eu já vou falar o nome, o telefone da Paula, coordenadora do Cursilho, juntamente com o Diego. Então, o telefone é 99981-3674, eu vou repetir. Pessoal que quiser, sábado à noite está no Salão do Cairu, 99981-3674, com a Paula Lazzaron, que é, juntamente com o Diego, que é o casal do coordenador do 51º jantar dançante e festa, missa em ação de graças pelo aniversário do Movimento Cursilho. Tá, pessoal? Isso sábado. Domingo, o que vai ter domingo, gente? Domingo, alô Coronel Pilar, grande município de Coronel Pilar. Domingo, dia 2, acontece a festa do padroeiro São Lourenço Martins. E olha só que bonita data, 150 anos da devoção, da fé de São Lourenço Mártir. Que maravilha! Então já queremos aí mandar um abraço para a equipe de organizadores dos festeiros, que é o Andréa Veronese, o Lourenço, a Luciane Matuela e a comunidade, todos os grupos que estão envolvidos nesse grande acontecimento, tá, pessoal? Então assim, ó, O Leandrinho e banda vai animar esta grande festa. Então, quem vai, o que vai acontecer? Depois da missa, 10h30, com a Rádio Garibaldi, o Facebook e o YouTube vão transmitir. Teremos ainda almoço, aquele cardápio bem tradicional: sopa de capelete, carne, lês, recheio, churrasco, gado, porco, frango, saladas, maionese, pão, cuca, sobremesa, sagu creme. E olha ali, é tudo isso ofertado por R$ 80 para adulto e 40 crianças de 7 a 11 anos. As reservas pelo fone 992-43-1454. Eu vou repetir aqui, ó. Novamente, o telefone para reserva de ingresso. Aqui, ó. Então, lá em Coronel Pilar, na sede. O telefone para contato: 80 adultos e 40 crianças de 7 a 11 anos. O fone é 992-43-1454. O André, a equipe lá tá com carinho recebendo você, certo? E a animação, como eu falei, do Leandrinho e banda à tarde com a entrada franca. Então, uma festa muito bonita que o município de Coronel Pilar, do Padroeiro São Lourenço Mártir, que vão organizar no domingo agora, dia 2 de agosto. São Roque Figueira de Melo, atenção! Dia dos Pais. Dia 9, a festa do Padroeiro São Roque e Nossa Senhora Auxiliadora. É, mais falta um bocadinho de tempo ainda, mas segundo o Vinícius Sopelsa, né, a Graziella, todos os organizadores, o Cláudio, né, estão lembrando que os ingressos estão saindo rápido. Opa, que coisa boa! Então, assim, ó, na sexta-feira vamos ter a resta do Santo Terço em Família com a comunidade lá na igreja às 18 horas, tá? Depois, no sábado, vai ter a feira tradicional na parte de baixo do salão, com aqueles tradicionais pão, cuca, grosso de frito na hora. Alô, dona Ana! Pessoal lá que vai organizar, vai já ter aqueles grostoli caprichados, né? Para o pessoal levar também as demais guloseimas lá que vai ter, certo? E no domingo, a feira a partir da tarde, a partir da 1h30, tá? E domingo, então, a missa festiva, às 10h30, transmitida pelo Facebook, Rádio Garibaldi, YouTube também. 12h, almoço, preste atenção, sopa de capelete, carne lessa, recheio, churrasco de gado e frango. Saladas, maionese, pão, cuca, vinho, refrigerante, tá tudo junto incluído, né? Tudo junto incluído. O Eduardo aqui, ele fez uma cara quando eu falei tudo isso, que ele já tá com os olhos lá no dia 9, né? E depois também, ó, as reservas, como eu falei, mais de 50% dos ingressos já foram. Então, quem quiser reservar o seu ingresso, eu vou passar o telefone da Irma, 3462-7636. Ou a Cristiane, na parte da noite, né? Que aí fica mais fácil para a Cristiane organizar. 99988-2597. Tá bem? E à tarde, a Domingueira Dançante vai ter brinquedos para a criançada com auxílio de monitor a partir do meio-dia. O Sangue Galdério que vai animar a tarde. Então vai ser uma festa maravilhosa. E o pessoal que chega por lá vai ter organização na hora da estacionamento, segurança, tudo certinho. A equipe de São Roque Filha de Melo tá aí preparada para promover uma grande festa do Padroeiro de São Roque. E dia 23, só uma palinha. De agosto, vai ter também a festa em São Roque do bairro Borghetto. Alô, bairro Borghetto! A festa do Padroeiro São Roque também é lá da comunidade. Então, também vai ter a missa festiva, 10h30, almoço ao meio-dia. E domingueira à tarde. Mas lá pra frente vamos falar. Então, são essas coberturas por hora que a Rádio Garibaldi estará ofertando para todos os nossos ouvintes, para todos os nossos nossos ouvintes e telespectadores que vão assistir através do Facebook ou YouTube. Tá certo, minha gente? Falei de todo mundo. Então, boa festa pra você. E quem quiser ir almoçar agora ao meio-dia, lá no Salão do Bairro São Francisco, ainda tem, você pode almoçar lá na homenagem dos 70 anos do Frei Aldo e homenagem também ao Sidmar Prece, o nosso sacerdote, a homenagem de Garibaldi pela sua ordenação. Obrigado, meu caro Eduardo. Tudo isso levamos ao ar aqui pelo Facebook, a tua Rádio Garibaldi, ok?
1: Exatamente.
0: Então, agora, depois do intervalo comercial, a gente volta aqui para fazer o encerramento do Domingo em Festa. E depois é tudo Alô Caminhoneiro com Paulo Costa, com a reitoria da AMG. E vamos embora do meio-dia às 14h. Brigadão a todos, pessoal. Valeu! 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
1: Funerária do Carmo informa. 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Esposo: Ampélio Benini in memoriam. Filhos: Valci, Darcy, Maria in memoriam. Ana, Jandir, Jandira e Inelve. Genros: Paulo Antônio e Luiz Carlos. Noras: Laura e Nilva. Netos: Cristiane, Marcelo, Jean Carlos, Graziella, Giovanni, Bruna, Vinícius, Jefferson, Thaís e Guilherme. Bisnetos: Letícia, Arthur, Ana Júlia, Isabela e Ana Laura. Irmãos: Edivino e Neuci. Jurandir in memoriam, Inês in memoriam, Ercolina in memoriam e Hermes in memoriam. Cunhados, sobrinhos e demais familiares: com pesar comunicam o falecimento da senhora Ortenila Stefanon Benini, com 91 anos de idade. As últimas homenagens estão sendo prestadas na funerária do Carmo. Sala A, onde amanhã, às 9h30, será celebrada a cerimônia de despedida e posterior sepultamento no cemitério municipal de Garibaldi. Noticiamos o falecimento da senhora Ortenila Stefanon Benini, com a idade de 91 anos.
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8: Curiosidades de São Francisco, a tentativa da paz no Oriente. Diante de uma guerra que havia entre os muçulmanos e os cristãos, Francisco buscou fazer uma viagem e ter um encontro com o sultão do Egito para levar a paz. Depois de ter passado muitas dificuldades, ele chega ao sultão e diz sobre o valor da paz, sobre como o amor de Deus também está direcionado para ele, o seu povo. E quando Francisco quase consegue a trégua da guerra, os cristãos voltam a atacar os muçulmanos. Aqui vemos um dos primeiros movimentos do diálogo interreligioso. Seja um franciscano, seja uma franciscana, faz bem.
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0: 5 minutinhos para o meio-dia. Só quero anunciar aqui, daqui a 6, 7 minutinhos, estaremos ao vivo com o Alô Caminhoneiro pelo Facebook, YouTube, tua Rádio Garibaldi e redes sociais. Então, para que todo mundo, hoje um dia muito especial, que homenageamos o agricultor, homenageamos o motorista, a homenagem de todos nós aqui, depois eu vou apresentar uma equipe sensacional que já está aqui nos estúdios. Paulo Costa já chegou também, então nós vamos fazer um super Alô Caminhoneiro. Aí, ó, já tem o violão, Zé! Ei, depois vamos falar com essa gente boa aí. Tá bom, pessoal? Muito obrigado aos apoios desse domingo em festa. Valeu demais. Então, a seguir teremos o Alô Caminhoneiro. É isso, meu caro Dudu.
1: Exatamente.
0: Fechado o carreto, então. Vamos embora. Um grande abraço. Até daqui a pouco mais no Alô Caminhoneiro.
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0: 12:05. Alô, alô, vocês! Alô, meus irmãos, estradeiros! Alô, ouvinte da tua Rádio Garibaldi! Alô, você! Estamos, a partir deste momento, no Facebook da tua Rádio Garibaldi, no YouTube da Rádio Garibaldi, nas redes sociais, bem como pelo 101.5 FM. Está com vocês mais um Alô Caminhoneiro! E que alegria encontrar toda essa turma bonita que está aqui para homenagearmos os agricultores, os motoristas, homenagear também os 25 anos que em junho, mas hoje lembramos do Alô Caminhoneiro, esse programa que faz com que toda essa gente que está aqui, todo esse pessoal que está nos ouvindo, nos assistindo, certamente estarão sempre contribuindo para que possa, anos e anos adiante, seguir com muita garra, com muita confiança. Que alegria receber vocês, que alegria receber os nossos ouvintes. Está aí, ó, meu escudeiro, o grande, o Dudu. Tudo bom, Dudu? Boa tarde.
1: Boa tarde.
0: Tudo bem com o senhor?
1: Tudo certo.
0: Bem alimentado ou não?
1: Bem alimentado.
0: Ainda? Então tá bom, então tá bom.
1: Ontem São Roque foi...
0: Comeu bastante lá.
1: Comeu bastante.
0: Por
1: valeu
0: isso que tiveram que buscar um boi de 300 quilos às 11:30 da manhã, porque sabia que o Dudu passava por lá.
1: Pois é.
0: E sobrou só os ossos.
1: Nem os ossos.
0: Nem os... Levou pra casa?
1: Aham.
0: Ah, pro Mickey Maio?
1: Isso.
0: Ah, então tá bom. Daniel Sartori! Bem-vindo, Dani!
2: Bom dia, Roberto. Bom dia a todos que estão conosco. Olha...
0: É que o Dani não almoçou.
2: Não almocei, ainda não.
0: Então tá bom.
2: Só uma da tarde, um pouco mais, talvez, né?
0: É isso aí.
2: Dependendo de como vai o andar da carruagem, né?
0: Tudo certo, Dani!
2: 100%, Roberto.
0: Que
2: prazer
0: estar
2: aqui nesses 25 anos de Alô Caminhoneiro, representando a Associação dos Motoristas, junto com essa galera que tá conosco. Eu vou deixar tu apresentar.
0: Vamos
2: né?
0: lá, é isso aí.
2: Vamos prevalecer.
0: Presidente Vomir Juradelli. Daí, presidente, boa tarde. Ou bom dia.
3: Bom dia aí, porque nós almoçamos ainda.
0: Isso aí,
3: então,
0: isso aí, Vomir.
3: Roberto, então, estamos aqui, né, para mais uma edição, né, da festa do colono, do agricultor e do motorista. Então, nós temos que prestigiar essas duas classes aqui, que são um orgulho do país, né, que levam esse Brasil pra frente.
0: E como leva, é o orgulho do país, né, é o crescimento do nosso país. Soli, grande Soli Vice, tá aí conosco também. Bem-vindo, Soli, boa tarde.
4: Bom dia.
0: Também, bom dia. Eu vou no boa tarde, porque passou meio-dia, né, mas faz de conta que vale tudo.
4: Sim, tudo de bom aí. Também homenageando aí o programa do Roberto e...
0: Todos nós.
4: E não, lembrando que amanhã a IMG vai fazer 40 anos da existência.
0: Também uma homenagem bonita que vamos prestar. Também.

0: Eu vou passar aqui porque eu vou deixar aquele cidadão que tá mateando e tá falando, vai falar daqui a pouquinho. Porque eu vou lá pro Demetrio. Aí, Demetrio Bertelli, esse Demetrio é guerreiro velho de guerra aí. Demetrio, bom dia.
1: Bom dia, tudo bom?
0: Tudo certo?
1: Tudo certo, temos aqui com os presidentes da associação, o vice, o Comercindo, toda a nossa turma aí.
0: Que maravilha.
1: Muito obrigado pela...
0: Obrigado a vocês por estarem aqui,
1: obrigado,
0: né?
1: Obrigado que vocês me convidaram.
0: Ei, Demetrio é uma lenda aqui de todos nós, né? É a estrada, tá com o Demetrio aí. E o Comercindo, Carniel. Gente, o Comercindo, antes de cumprimentá-lo, quero agradecer o Comercindo já desde o primeiro dia, hein? Primeiro disse, alô, caminhoneiro, 25 anos atrás, o Comercindo acreditou. Disse, ó, toca, tamo junto. E tá aqui ainda hoje, continuando, espero por muitos anos ainda, no nosso Alô Caminhoneiro. Comercindo, obrigado por tudo, bem-vindo. Bom dia.
2: Bom dia, ouvintes da Rádio Garibaldi. Bom dia, Roberto. Felicitar pelos 25 anos do seu programa.
0: Do nosso, né, Comercindo?
2: E eu tive o privilégio de ser o primeiro a aderir à tua... Teu pedido, tua pretensão, né? Lançou essa ideia de fazer um programa exclusivo para caminhoneiros, né? E eu acreditei e sou patrocinador desde o primeiro programa, né?
0: Desde o primeiro programa, nenhum programa Comercindo e ficou fora aqui. Quem ouviu 25 anos sabe que eu sempre falei em Carniel Corretora de Seguros, né, Comercindo?
2: É, eu acho que um outro companheiro também, logo em seguida, foi o Vitório Mânica.
0: O Vitório, né? Mânica. É. Teve da, e depois
2: todo... E a Associação dos Motoristas.
0: Isso que eu ia falar. E a Associação dos Motoristas de Garibaldi, que também desde o primeiro programa lá estava junto com a associação, nos alimentando com matérias, com tudo, como está sendo hoje, né? Sempre apoiando o Alô Caminhoneiro. Que cara, coisa boa, né, Comercindo?
2: Com certeza.
0: É por aí.
2: E outro que deveria estar presente, mas tem ocupações hoje muito sérias lá na associação, é o Arthur, né? Que
0: isso ia falar.
2: Sempre alimentou o vosso programa.
0: Ah, participou, desde o primeiro dia. Desde o primeiro dia.
2: Eu é a primeira vez que eu participo, né? Não tá muito habituado com os microfones, mas...
0: Vai dessa!
2: Tamo aí.
0: Vai dessa, Comercindo! Estamos ao vivo pelo Facebook, YouTube e tudo mais, né? E agora, quem vai animar esse programa com a sua voz, mesmo resfriado, o guerreiro Paulo Costa, como eu falei antes, está...

0: Alô, caminhoneiro, 25 anos, muitos anos de vida.
1: Aê, Paulo Costa. Aí, Roberto Ferranti, nós estamos aqui então em nome da MG.
2: E 40 anos da MG.
1: 40 anos da MG amanhã.
2: É, isso aí.
1: É, mas hoje o importante, hoje é o Roberto Ferranti com Alô Caminhoneiro, tá? Que nós não podíamos deixar esquecida essa data. Então, em nome da MG, dos motoristas de Garibaldi, eu como presidente, eu sou ali como vice, o Comecindo como ex-presidente, o Demétrio como ex-presidente, estamos aqui então para entregar uma lembrança para o Roberto Ferranti, tá? E então nós vamos ler pro Roberto, né?
2: Por favor.
1: Que ele tem uma deficiência que não enxerga, mas ele tem vantagem que ele pode beber, né? Ele não dirige.
2: Mas nossa, claro, mas claro. Né?
1: Então tem que passar
2: ao lado, nós vai sempre.
1: Então, é um sabre, com todo carinho que nós estamos te entregando, tá? E tenho o nome do Roberto Ferranti e tenho os dizeres. Parabéns pelos 25 anos do programa Alô Caminhoneiro.
2: Então, meu pai do céu. Olha.
1: Aqui.
2: Olha só. Meu pai do céu. Olha aqui, gente. Pessoal, olha que maravilha.
3: Mais um pouco, Beto.
2: Assim, aí. Aqui o pessoal tá vendo agora. Meu, o pessoal que tá em casa, que tá nos assistindo via Facebook, YouTube. Eu não tenho mais palavra agora. Já no começo do programa, você já tá me silenciando aqui, pelo amor de Deus. Paulo, olha que coisa linda, Paulo.
4: E agora, Roberto, tu tem um compromisso, né? Com a logomarca da MG também inclusa ali no Sabre, tu tem que expor em todos os programas, tá? A gente te entrega o presente, mas tu tem que entregar um pra nós também, né?
2: Mas, pelo amor de Deus.
4: Tem que se fazer presente esse Sabre.
2: Esse aqui vai me acompanhar. Esse aqui vai me acompanhar.
4: Que maravilha. Até, sempre parceiros.
2: Meu Deus, né? Em nome de do Alô Caminhoneiro. Eu digo assim, ó, isso aqui é uma partilha, não é meu só, não. Isso aqui é uma partilha com toda essa turma da estrada que manda mensagem, Brasil afora, né? Os nossos ouvintes que vão aí pelo WhatsApp também, que é centenas e centenas de WhatsApp. Não sei se chegou algum WhatsApp, Dudu, chegou algum lá já?
3: Sempre tem.
2: Sempre tem, então tá, depois o Dudu vai ler também.
5: Que rico presente,
2: meu Deus.
5: Mas com certeza merecido, viu? Tá, quer dizer, tá fiada?
2: Não, tranquilo. Meu Deus, tá louco. Muito obrigado.
1: É só participar do...
2: Meu Deus.
1: A gente vai ter que participar também aí, ano que vem.
5: Tranquilo, tamo junto. Tamo junto.
2: Meu Deus.
6: Fazer um curso intensivo aí de sabragem.
2: Eu não tenho mais palavras. Gente, muito obrigado.
5: O estojo.
2: Olha
5: aí. Mais lindo aqui, ó.
2: Barbaridade.
5: Qual é que é o lado? Eu não sei.
2: Eu não sei como é que coloca.
5: Nem eu sei.
2: Com a pontinha.
3: Ponta para lá.
5: Ponta para cá.
6: Ela é encaixada na.
4: Se quiserem um auxílio, deixa que eu dou uma.
2: Isso aí.
3: Tem que ter curso para guardar?
4: Tem que ter curso.
2: Não.
4: Tu sabe sabrar, Roberto Ferranti?
2: Hã?
4: Tu sabe sabrar?
2: Olha, eu sabrar não sabrei nada. Mas tentamos. Ah, o gargalo da garrafa eu pego. Agora, se eu pego na barriga dela, eu não sei. Daí.
4: Ano que vem tem Fê na Champ, né? Tem que ir lá no Sabrá de Curitiba.
2: Eu pego.
5: Só no meio aqui, Roberto. Aqui no meio tem um.
2: Ah, tá.
5: Aqui, ali, ó.
2: Aqui, ó.
5: Aí, ó.
2: Gente.
5: Tá presa agora.
2: Tá presa. Muito obrigado. Só isso que eu digo, de coração. Obrigado a vocês, eu partilho com todo mundo, tá? É, a MG tá nos presenteando, mas esse presente, Volmir, eu quero, Soli, Comercindo, Demétrio, Dani, eu partilho com todos nós, porque nesses 25 anos de caminhada, são 25 anos que essas vozes vão pro ar, com todos os caminhoneiros, com todos os motoristas, os assuntos, e eu quero só partilhar também com uma pessoa que me ajudou, que me ensinou a trabalhar com caminhoneiro há 7 anos aqui na rádio, o Carlos Simonaggio. O Carlão. Então, quero, Carlão que tá lá no céu, partilho contigo, meu irmão. Também esse prêmio que você faz parte, com todos nós que participamos, com as empresas que nesses 25 anos apoiam. E hoje, atualmente, Carniel Corretora de Seguros, Posto São Cristóvão da Charrua, lá do Ademir. Também conosco aqui a Associação dos Motoristas de Garibaldi, a Jair Automóveis, a Agropecuária Trato Forte, Simonaggio e Companhia Limitada, parceiros aqui, Elite Confecções. Então, esses aqui, parceiros semanais que estão conosco aqui para esse Alô Caminhoneiro. E demais os co-patrocinadores que daqui a pouco eu vou conversar, vou falar também aqui deles, né? Então, gente, Muito obrigado. Só isso que eu digo. E antes de começar, Paulo, eu vou pedir mais uma música tua, cara, para homenagear toda essa gente. E esses presentes, esses caminhoneiros. Porque não esquecemos também hoje, gente, que é o dia do vovô e da vovó. Né? E o Paulo Costa vai ter uma mensagem depois da uma poesia pro vô e pra vó. Então vamos homenagear essa turma da estrada aí, os nossos amigos agricultores e todos que estão conosco para partilhar esse belo sabre que eu recebi de presente. Depois eu vou falar quais os prêmios que vamos sortear também.
5: Sabe, Roberto e pessoal que tá aqui comigo, o Gaúcho da Fronteira, que nós gravamos aí a música da Bomba no Vaneirão.
2: Sim.
5: É minha e dele, né? Uhum. Até ele teve aí a nível nacional, por várias vezes cantando a música, fiquei muito feliz.
2: Aqui toca bastante, viu?
5: E o Gaúcho da Fronteira foi taxista, sabe disso,
2: sim,
5: né?
2: Sim, sim.
5: E eu fui caminhoneiro também, eu.
2: Olha ali!
5: É,
2: olha
5: lá ali, atrás, lá em 94... 95, por aí, eu tinha gravado meu primeiro CD, né?
2: Sim.
5: E tinha, sabe que música, meu Deus do céu, não tava fácil, não tava fácil. Eu fui trabalhar naquele frigorífico que tinha o Ciconete, ali na linha 19,
2: tá,
5: lá com o Antônio Pontin, uh-huh, meu querido, sim, compadre, até hoje, grande, grande, me ajudou muito na minha carreira também. E daí eu tinha um caminhãozinho lá que eu ia a Porto Alegre entregar frios. Era um caminhão pequeno, mas não, era um sonho que eu tinha de caminhoneiro, tu acredita isso?
2: Olha,
5: de criança, né? E fiz essa experiência, mas também não.
2: Não, não, a música é a música, não adianta.
5: É que eu não gostava muito do trabalho, eu acho. A música.
2: Essa aqui uma coisa. Vou me coçar o nariz até, né?
5: Porque caminhoneiro não é fácil, gente. Não é fácil, eu sei bem o que, que é. Meu irmão foi caminhoneiro muitos anos. E a gente sabe que não é fácil. E daí, na época, eu escrevi uma música.
2: Olha ali.
5: Pro meu irmão, e eu gravei ela. Já gravei ela umas 3 vezes, essa música.
2: Que bom.
5: Que se chama A Ti, Caminhoneiro.
2: Olha aí, vai lá!

0: Homenagem, maravilha. Daniel Sartori, vamos só aqui, Dudu, vamos mostrar os prêmios que nós vamos sortear aqui depois.
1: Vamos.
0: Para caminhoneiros e para esse povo maravilhoso que está na audiência aí, que manda pelo zap zap 54991185111. Eu tenho duas necessárias aqui, ó.
1: Pro outro lado.
0: Aqui, assim? Aqui.
1: Isso.
0: Tá, então essa necessaire, ela foi presente do Paulinho, Estofaria Sul. Estofaria Sul ali na Rota do Sol, do lado do restaurante Zílio, tá? Então, ó, uma necessaire linda aqui, ó, Estofaria Sul e também Rádio Garibaldi.
1: É o contrário, mas tudo bem.
0: É o contrário. Aqui é Rádio Garibaldi.
1: Isso aí.
0: E aqui Estofaria Sul.
1: Exatamente.
0: Tá, pessoal? Então, duas necessaires. Que coisa bonita, né? Olha só a cor isso aqui. Meu Deus do céu. E ó, e uma é com a... É azul aqui, né? É
1: exatamente.
0: E aqui é a vermelha. Aqui é a vermelha. Né? Aqui é a vermelha.
1: Isso aí.
0: Certo? Então por quê? Será que os dois vão pra segunda? Então vamos se abraçar todo mundo.
2: Eu acho que sim.
0: Não sei. Deixa assim. Tá bom. Ah, e tem mais uma mateira que está
1: Calma,
0: lá.
1: Calma, vamos.
0: Dudu, mostra a mateira lá pro pessoal que nós vamos sortear também. Essa mateira bonita também, tá, todos os prêmios da Estofaria Sul, né?
2: Mas Roberto, eu acho o seguinte, ó, a minha opinião, assim, eu sou gremista, tá? Pra quem não sabe, eu sou gremista.
0: Sim.
2: Torço pra CBF, de Carlos Barbosa.
0: Amém, todos nós.
2: E torinense, o futebol nosso daqui da comunidade de Torino, claro.
0: Certo.
2: Mas que, se não fizer por merecer, esses dois times, Grêmio e Inter, tem que ir mesmo, dar oportunidade pros outros que estão loucos pra chegar lá.
0: Tem que ter mais amor no coração, gente, tá? É isso aí, valeu. A mateira também, olha só que bonita mateira que o pessoal vai levar também. Mostra lá, Dudu.
1: Tô mostrando.
0: Olha só, gente, essa mateira Estofaria Sul, tá? Rádio Garibaldi, obrigado, viu, Paulinho? Tá aí o nosso Rádio Garibaldi, tua Rádio Garibaldi também. E tem mais, o Paulinho deixou erva mate também, ó. Pra tomar um mate caprichado.
1: Também tem.
0: Erva mate. É vácuo isso? Erva mate de quem ali, Dudu?
1: Tertúlia.
0: Tertúlia! Olha a Tertúlia!
2: Vamos chamar

0: Aê, olha ali, ó, homenagem pra Tertúlia aí, uma erva mate buena. 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
1: Aceito convites. Aceito convites.
0: Não, o senhor tem que se acalmar, né? Em primeiro lugar, ó, o senhor tem que se acalmar, porque ontem o senhor deu um prejuízo danado em San Roque, né? Então, o senhor vai dar o prejuízo lá na MG. Tá?
1: Será que eles me deixam lutar na próxima festa lá?
0: Olha, eles te pagam 100 pila pra não ir.
1: Já me pagaram 150 pra não voltar, tu lembra?
0: Num restaurante sim, numa festa tem que economizar um pouco, né? Fala, Daniel. É isso aí, esses são os prêmios 54991185011. Mensagem de caminhoneiro. Pô, me dão licença pra colocar uma mensagem ali. Conhece o seu...
1: Cana Brava,
0: o Barilli. Sim. Ele já mandou mensagem aí. Bom dia, tá aí o Cana?
1: Tá.
0: Tá aí? Alô, Barilli, bom dia ou boa tarde, onde é que você tá?
2: Bom dia, boa tarde, Ferrandi, boa tarde a todo o pessoal da rádio, a todos os ouvintes, aos caminhoneiros que estão viajando, uma boa viagem, aqueles que estão em casa já se aproximando perto do fogo, do carvão, da caipira e da gelada. Licoa, becone de Brespe e água calda.
0: Vem, Tchepa.
2: Beleza, Fernando, estou aqui chegando em Diamantino, destino
0: vai ser
2: Pernambuco. Tá bom.
0: Pernambuco, tchê.
2: Quero mandar um abraço a todos os colonos que ontem era o dia do colono, o dia do motorista. Abraço aí a todos os motoristas. Que ontem era o nosso dia. Tem muitos que comemoram duas comemorações, colônia e motorista.
0: É, que
2: nem a minha, colônia e motorista. Mas vamos indo. Beleza? 32 graus.
0: Pô.
2: Sol bonito. Com certeza ali no Rio Grande deve estar um pouquinho de frio, né? Mas aqui tá bom demais. Beleza, gurizada? Um abraço para todos. Bom domingo. E manda uma música do saudoso Pedro Hortaça.
0: Olha!
2: É timbre de galo.
0: Ai, esquentante!
2: Cai a chuva.
0: Valeu!
2: Tereza Ferrante, um abraço, bom domingo.
0: Também! Valeu, Pernambuco!

0: vivo! Pede ouve. Quando tiver caminhoneiro nas mensagens, vai fundo, tá, Dudu?
1: Só pode deixar. Nos
0: direcionar ali, né? Muita gente participando, né? Então, ó, não vai ser possível nós colocar o nome de todo mundo no ar hoje, né? Vamos deixar mais para nós conversar um pouco aqui sobre o que é a Associação dos Motoristas, sobre o que é esse 25 anos de Alô Caminhoneiro. Daniel, também hoje, às 11 horas da manhã, aconteceu o sorteio da Loteria Federal, né?
2: Exatamente, Roberto. Inclusive, já temos o resultado em mãos aqui, todos nós da mesa. Opa. Possuímos o documento importante, né, dessa entrega. E eu vou deixar nas mãos do presidente da Associação dos Motoristas Garibaldi, o Volmir Juradelli, para divulgar tanto os vendedores dos prêmios, né, que também tem uma parte da comissão, conforme a todos os anos na MG, e também os vencedores, né? Dos respectivos prêmios. Então, opa, o primeiro prêmio, R$350 mil.
0: Nossa senhora.
2: Na verdade, vamos começar em ordem decrescente, né? O quinto prêmio eu vou deixar na tua mão, Volmir. Pode ir,
3: vai firme. Vamos começar então pelo quinto prêmio, então, tá? E depois nós temos um recado importante ali que para colocar vocês dessa rifa aí, que nunca aconteceu, que é inédito, né? Um fato importante, né?
0: Olha ali.
3: Depois nós vamos falar para vocês, Roberto, hein?
0: Certo.
2: Só antes, Volmir, antes eu só quero dar um recadinho. O pessoal que geralmente tá acostumado na entrega, na divulgação dos prêmios, no sábado, né? Agora a Loteria Federal está trocando para o domingo às 11 horas da manhã, certo? Então por isso que a nossa rifa, então, tá sendo divulgada hoje aqui no Alô Caminhoneiro, de antemão para todos vocês, né? Agora sim, Volmir. Peço perdão.
3: É isso aí. O motivo de ser a extração hoje foi por causa da Copa do Mundo, né? Que trocaram por causa da Copa do Mundo. Eu acho que depois vai ser alterado novamente ou vai continuar sendo sempre de domingo?
2: Vai continuar sendo no domingo.
3: Sempre no domingo. Então, tô agora para frente, a Loteria Federal vai ser sempre no domingo às 11 horas.
0: Perfeito.
3: Então, vamos lá pro quinto prêmio. Então, tá? O vendedor foi o Idacir Contini, tá? O número sorteado foi 53.408. E o ganhador, né, dos R$10 mil, então, foi o Luiz Machado, aqui de Garibaldi.
0: Olha,
3: tá bom?
0: Ali,
3: então, parabéns pro Luiz Machado aí de Garibaldi, tá bom? O quarto prêmio, então, que são R$20 mil, tá? O vendedor foi o Amarildo do Casagrande, nosso associado, e ele é de Bento Gonçalves, o número foi 81.290. E a ganhadora foi a Jussara Casagrande. Se eu não me engano, a Jussara é a esposa dele.
0: Olha ali, vendeu pra patroa.
3: Vendeu pra patroa. Terceiro prêmio, R$30 mil. Cartela, o número 530. E o número sorteado foi 45.533. O vendedor, o Pedro Sareto. E o ganhador, o Pedro Sareto também. Ah, parabéns, tá, ao garibaldense Pedro Sareto, então, que sempre apoia nós.
2: Beleza. Que inclusive vendeu algum número, né?
3: Sim, ele sempre apoia nós, sempre vende os números, então é justo ele ser retribuído nessa vez. Ele teve sorte.
0: Parabéns.
3: Segundo prêmio, então, que são R$50 mil, o número é 48.455. O vendedor foi o Arthur Sartori, nosso diretor, que não pôde estar aqui presente, que ele tá organizando o churrasco para nós lá, que vamos almoçar lá hoje meio-dia. E foi um baita patrocinador nosso, né? Os Postos Aldo, que nós tivemos lá em
4: março, abril.
3: Isso, março, abril. Abril, nós tivemos lá, tá? Ele fez um churrascão pra nós lá. O calorão, demorei, tomamos um chope com ele lá, deixamos um monte de cartela pra ele, tá? E ele ganhou o segundo prêmio, então, R$50 mil. Então,
2: grande Aldo Locatelli.
0: Meu Deus.
3: É isso. Parceiraço. Vai o nosso abraço pro Aldo, isso é que sempre apoiou os motoristas, tá? Nesses 40 anos.
0: Apoiando, né?
3: Continua apoiando. Não só ele, como isso, tanta gente aí.
2: Isso. Não só com apoio na sede, mas com apoio na infraestrutura dos postos, né, Roberto?
0: É,
2: que
0: verdade.
2: É um dos maiores,
0: sim,
2: do Brasil.
0: Isso,
2: em apoio direto ao motorista. Baita abraço.
3: Então agora vai o primeiro prêmio, tá? E a surpresa, né? Uma coisa inédita que eu tenho que falar pra vocês aí, Roberto, ouvintes, tá? Então são R$50 mil. O número sorteado foi 48.522.
0: O R$350 mil.
3: R$350 mil.
0: Tá.
3: E o ganhador, por incrível que pareça, é Leandro Meneghetti, o vendedor também é Leandro Meneghetti, o mesmo ganhador do ano passado, né? Diz que o raio, raio não cai duas vezes no mesmo lugar, mas caiu. Então,
2: ele e o caos
3: consecutivas, né? Duas vezes consecutivas. Então,
2: o pouca barba.
3: Então, parabéns ao Leandro, que sempre colabora com nós, e a todos os associados. Então, aqui vai o nosso abraço a todo o pessoal que contribuiu nessa rifa para nós, que é muito importante para manter a sede dos motoristas funcionando e fazer as melhorias que estamos fazendo. Hoje nós estamos fazendo um calçamento lá que vai dar uns 7 mil metros também ali, para sempre melhorando a nossa sede, porque na verdade é sede dos motoristas, mas é sede da comunidade de Garibaldi, dos arredores. Vários eventos que nós colocamos à disposição a nossa sede para o pessoal fazer lá, tá?
0: Que então, maravilha.
3: Muito obrigado a todos, tá? E parabéns aos ganhadores, tá? Em nome da MG, dos motoristas, do meu vice Soli e de todo o pessoal da diretoria que está aqui com nós.
0: E daqui a pouco, Gomercindo, um comentário aí sobre esses sorteios.
1: Parabéns pro meu sobrinho e afilhado, né? O Leandro. Diz que o raio não caiu duas vezes.
0: Caiu. Caiu em cheio lá no Leandrão.
1: 100% colocada, né? Que também é.
0: É bom.
1: É uma repetição, né? Também se repete, sempre vendendo. Tá certo que no finalmente lá a gente teve que dar uma, fazer um bolão para
0: arrematar os últimos.
1: É, mas a gente torce mais pela associação do que, eu acho, no caso particular.
0: Com aí. Certeza, com
1: Pelo
0: certeza.
1: Menos todo ex-presidente, ele tem essa como ideal, né? De sempre torcer pela próxima, pelos outros, pela... Um presidente torce para o sucesso do próximo.
0: Por isso que a MG é o que é hoje, né?
1: E todos juntos, né?
0: Todos juntos.
1: Claro que uns estão viajando, uns por outros motivos, né? Mas quem pode.
0: Tá lá. Que maravilha. Demétrio.
5: Bom, eu vou falar o quê? Foi um orgulho para a diretoria, vendemos toda a rifa, ganhou todo mundo.
1: Quem comprou?
5: Comprou.
0: Ganhou almoço ontem.
5: Ganhou almoço hoje.
2: Baita almoço.
0: Ontem.
5: Tomaram cerveja, vinho, tudo.
0: Tudo por conta da MG.
5: Por conta da MG.
0: Que maravilha.
5: Mas foi bom. Eu agradeço a todo mundo. Não sei muito falar nessas coisas, mas tudo
0: aí.
5: Bem.
0: Maravilha. Soli, também aqui o teu comentário.
6: Por incrível que pareça, como dizem, um raio não cai duas vezes no mesmo lugar, mas essa vez caiu.
0: Boa!
6: É desimpressionante.
0: Boa.
6: Mas parabéns, ele adquiriu, ele teve a chance.
0: Todo mundo concorre,
6: mas quem ganha é um só.
0: Beleza.
2: Roberto.
3: Eu, quando olhei o resultado, disse: não, manda desse ano, não manda do ano passado, né? O resultado. Aí eu olhei assim, olhando, eu disse: aqui tem coisa errada. Depois eu disse: não, é.
1: Também tinha o Aldo Lucatelli, né?
5: Sim. Aldo Lucatelli ganhou ano passado.
1: Sim, e o Aldo também. Terceiro, não sei.
5: Ele deixou para a sucessão.
7: Eu, Roberto, não tinha chance de ganhar essa vez.
0: Não teve chance?
7: Não, porque eu não joguei.
0: Eu joguei, eu e o Dani jogamos e quebramos, né, Dani? Não deu certo.
2: E quebramos. Eu não faço mais sociedade contigo porque não funciona.
0: A partir de hoje está descartado.
2: Eu até inclusive quero contar um caso do primeiro prêmio do Leandro. Fiquei surpreso, Roberto, porque não faz muito tempo, pessoal, que essa cartela saiu lá da MG.
0: Olha,
2: ele
0: ali,
2: ligou pra gente assim: pessoal, reserva pra mim aí uma cartela. Eu fui abastecer o caminhão, tô voltando aí, vou levar mais uma pra casa. Não sei se vou vender ou se vou segurar pra mim. E olha, a intuição desse homem não falha. Ele falou pra mim assim: entreguei lá o bloquinho pra ele assinar a saída da cartela pro nosso controle. Ele disse: olha, ele disse pra mim e pro seu Arthur Sartori: eu acho que um raio cai duas vezes no mesmo lugar. E a intuição desse homem não falha.
0: Olha,
2: parabéns.
0: Fala, Dudu.
8: Vai ter que trabalhar mais alguns domingos, né? Foi dessa vez.
0: Não deu certo.
3: E
0: não.
3: Lembrando que a rifa do ano passado, o Leandro era em sociedade com o cunhado dele. Não sei o nome do cunhado dele, talvez o Cobercino me ajuda. Né? Não lembra, Adão?
0: Da Daniela ali, né? Daniele.
1: Da Gerdau, né?
0: Olha ali.
1: Escapou o nome.
3: Maravilha. Então, maravilha. Esse ano, até eu não sei também se ele é 100% dele ou talvez ele tenha um sócio, não temos certeza. O ano passado eu tenho certeza que ele dividiu o prêmio com o cunhado dele.
0: Não. É dele.
7: Tinha duas cartelas, e dividiu a premiada, né? E segurou a quem não ganhou o prêmio.
0: Então vamos fazer o seguinte, Paulo, vamos homenagear todos esses que ganharam e todos que adquiriram essa cautela na rifa da MG. E ó, Daniel, até o ano que vem, tu não me oferece mais rifa, tá?
2: Não, negativo. Esquece. A gente vai comprar mais duas agora em sociedade.
0: Só
2: vai
0: o ano ser que
2: uma
0: vem.
2: Cartela cada um.
0: É agora um ano de castigo, tu não vai comprar.
2: Inclusive, peraí, cidadão, eu tenho um anúncio a fazer que eu acabo de ver estacionando lá o veículo de Arthur Sartori.
0: Opa!
2: Não tenho certeza se ele está vindo pra cá, mas eu acho que sim.
0: Então tá aí. Depois vamos lá, vamos homenagear essa gente toda. Aí depois, se o Arthur vier aqui, também ele vai falar. Vai lá, vem cá, meu Paulo Costa. Vamos homenagear todo mundo aí.

0: Maravilha. Paulo, querido.
1: Parabéns, Roberto.
0: Querido meu irmão.
2: 25 anos e alô, caminhoneiro.
0: E 40 de AMG.
2: Olha ali, eu não que podia deixar de vir aqui.
0: Arthur, querido. Que... Vamos. Olha, eu tô aqui com o sabre, gente. Isso aí, eu fiquei... Sabe que dá aquela... trancou tudo. Eu não falei mais nada, não deu? Pô, Arthur, obrigado pela surpresa. Obrigado por tudo, meu irmão.
2: Tava escutando o programa lá, ouvindo todos vocês lá. E essas músicas do meu grande amigo Paulo Costa aí. Que deixa a gente emocionado, né?
0: Começa Paulo Costa, e ainda, ó, e ainda está esfriado, né? É. Olha a força desse homem, cara. Brigadão, brigadão, né?
2: Parabéns,
0: futuramente parabéns. Merece um show na MG. Ah, que vai,
2: certeza,
0: vai, né?
2: Né?
0: É, Paulo.
2: Não deu, certeza. Mas logo, logo nós vamos estar fazendo um show legal lá com o Paulo. Dele.
0: Coisa boa. Vá, obrigado pela visita. Isso vai sentar aí com a gente aí ou depois já vai, já tem que sair?
2: Não, vou ficar um pouquinho aqui.
0: Opa,
2: com você.
0: Então tá bom. Que maravilha, gente.
2: Estava lá ocupado, né? Vendo os felizardos, né?
0: Pois é. E eu disse assim, ó, eu já fiz um acordo com o Daniel. Não quero mais saber de rifa durante um ano com esse cara aí. Porque é só pé frio.
3: Sim. Aí na próxima rifa, que já vai ter passado um ano, a gente compra de novo. Né?
0: Então, por isso que eu falei,
3: eu
0: um
3: acho
0: ano,
3: que
0: né?
3: Eu sou louco de não concorrer. Mas
0: claro,
3: um dia o pé fica quente, rapaz. E como não. A gente viu bem, o raio pode cair duas vezes
0: pode
3: no mesmo lugar.
0: E como não caiu nenhuma vez no nosso, pode cair também.
3: Eu vou começar a andar com o para-raio nas costas, rapaz.
0: Também,
3: aí
0: pra...
3: cai o raio em nós,
0: né? É, é verdade. 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Eu estou botando o gravador aqui, ó, para vocês ver como é que eu faço aqui. Eu falo e ao mesmo tempo ouço. Tá bom? Também com a gente aqui, ó. Também conosco, agora já me passou, volto sim, ó como é que eu faço aqui, ó. 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Também a 12ª noite italiana que vai acontecer domingo próximo, sábado próximo, dia 1º, em Koblenz, Arco Verde.
3: Dudu tá não bem? Tá convidado.
0: Ô Dudu, não.
4: Eu dou prejuízo se eu for.
0: Ô Dudu, ele é uma pessoa indispensável pra ficar na cozinha.
4: É dia primeiro, né?
0: Não, vai na cozinha.
4: Não, é sábado lá... dia primeiro, né?
0: Sábado dia primeiro.
4: Eu não tô.
0: Ah, o senhor tá no show da Anitta.
4: Tô na
0: tá
4: capital,
0: bom,
4: não tô.
0: Tá bom.
4: Então, a sorte
0: tá...
4: deles, a sorte.
0: Escapou, Cobreis, vocês pouparam um monte de comida.
4: Foi a sorte deles que eu não tô.
3: Vai dar prejuízo
0: então,
3: no show.
0: Convite das conservas Cobreis, ok? Mecânica Tomasi, aí no pátio do posto do avião, Edson Tomasi, Rigatrans Transportes, Rodoviva Transportes, lá do Mato Grosso. Alô, Cláudio Rigatti, um grande abraço, sempre apoiando a gente aí. 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Gente, muito obrigado por manterem esse trabalho bonito e o que nós estamos tendo hoje aqui, seguir com garra, com confiança e com muita fé. Obrigado de coração, né? Mas que coisa linda. O que eu vou fazer agora, hein?
4: Motora?
0: Motora?
4: Pode ser?
0: Não, quem tá aí?
4: Tem o Graxa, que participou aqui.
0: O Graxém?
4: Sim, mandou assim. Boa tarde. Parabéns, Roberto, e demais que venham muitos... Tantos... Oh, meu Deus.
0: Eba!
4: Que venha outros tantos sucessos. Sempre abraço.
0: Aê, grande Graxém. É o... Como é que é, Dani?
3: Nosso José Carlos Nardi.
0: Aê! Grande Nardi, Serafim da Correia. Valeu, quem mais?
4: O Leandro Enick, vamos ver?
0: O Leandro também tem?
4: Bora.
0: Bah, grande domador. É o domador, né? É isso, Dani?
1: Isso aí.
0: Então, alô, domador!
4: O Dani sabe mais que eu, tem mais experiência na...
0: Ah, claro. Onde que tá o Dani? Onde é que tá o Dani?
1: Eu tô
0: ali
1: cá, tô
0: ali
1: cá.
0: Tô tá lá, cá. No, lá na MG, né? Alô, domador, um abraço. Vai lá, boa tarde.
5: Bom dia, Roberto. Bom dia, Dani.
0: Bom dia.
5: Bom dia aos ouvintes aí da Rádio Garibaldi, 105 aí. O programa Alô Caminhoneiro. Domador aqui no Paraná.
0: Olha ali.
5: Na casa dos cunhados, filando o almoço.
0: Opa!
5: Tá bom, Roberto? Desde já quero mandar aí muita proteção divina aí a todo o pessoal que tá na estrada aí, o pessoal do GDA, GFA, GDS, pessoal da AMG aí.
1: Obrigado.
5: Tá bom, meu amigo? Escutando a Rádio Garibaldi aqui no quilômetro 10, no Santo Antônio do Sudoeste aí, na casa do meu cunhado João,
0: Paraná.
5: A minha cunhada Lídia. Daí tem mais minha cunhada Rosa, meu cunhado Volmir, a tia Maria, o Caléo e o domador aqui aprontando na casa dos outros aí.
0: Coisa boa!
5: E desde já mandar um abraço aí pra minha família lá em Garibaldi, a Thalita, a Marlene, que estão na escuta aí do Alô Caminhoneiro. Agradecendo a todos aí. E pedir aí a São Cristóvão, Nossa Senhora Aparecida aí, que passou o dia do colono e o motorista. Nós, sem os colonos, não somos nada e o motorista sem o colono também não. Então é um puxa o outro aí. Tá bom, meu amigo?
0: Valeu!
5: Peço pra ti aí, toca qualquer música dos Serranos pra nós aqui no Paraná, escutando aí o Alô Caminhoneiro. E pedir a Deus aí que proteja todos nós, o São Cristóvão, proteja todos nós na estrada aí. E mandar um abraço especial a todo o pessoal aí do GDA aí. Se for atendido, desde já agradeço. O Dani junto contigo aí, aquele abração pro Dani, meu parceirão velho lá da MG, que me ajuda muito, e o Roberto também.
0: Tamo junto. Gente,
5: muito obrigado aí, Roberto. Agradeço aí a oportunidade. Domador, aqui no Paraná, agradece. Um abraço.
0: Valeu, domador. Paulo.
6: Duas, ele merece duas, os Serranos. Um pouquinho, um pedacinho de cada um.

0: Eita, música boa! A Criança Perdida é ao vivo, Paulo!
1: Mas que privilégio, né? Ter um show particular, né?
0: É, ao vivo, né? Ao vivo. Que bom, que bom, que bom.
1: E da maior qualidade.
0: Pois
2: só,
0: é.
2: Paulo. Só um minutinho. Paulo Costa, eu tenho que me defender agora, né? Paulo Costa queria me passar a voz nessa belíssima música, né? Mas como eu não quero que vocês corram o risco de perder a audiência e como eu não tenho esse líquido que lubrifica as cordas vocais,
3: o mate,
2: eu acho que não vou me arriscar, né? Mas eu não vou deixar, eu deixo pra quem sabe, né? Eu não me meto, não.
3: Essa foi a tua defesa, então.
2: Foi a minha defesa. Minha defesa, a minha prosa é essa daí.
4: Eu acho que ele tem que ensaiar pro Festival da Canção e cantar no Festival da Canção,
3: claro,
4: em dezembro.
3: Eu acho.
2: Tu vai ser jurado?
0: Tá aqui, ó.
2: Nem me pagando eu vou lá, então.
0: E olha,
2: eu vou
0: assistir, ali, né, mano? E olha que alegria que estamos recebendo aqui da casa. Rudimar Benini.
5: Bom dia.
0: Aê, Rudi, chega mais, meu professor.
5: Tudo bom, Roberto?
0: Tudo certo, Rudi?
5: Tranquilo.
0: Que alegria, cara. Você está com a gente aqui, Rudi. Valeu, olha, gente. 40 anos da MG. Arthur Sartori. 40 anos AMG, essa história que vocês contam também marca o nosso Alô Caminhoneiro. Fala um pouco mais, Arthur.
6: Pois é, Roberto, né? 40 anos de muito trabalho, muita dedicação de todos os nossos ex-presidentes, nossos associados, as nossas diretorias que nos antecederam, né? Fizeram muito esforço para nós chegar onde estamos hoje, né? E a gente tem agora a missão de seguir com esse belo trabalho que todo mundo fez lá atrás, e nós temos que prosseguir e tentando sempre melhorar as nossas estruturas, mantendo a nossa associação sempre no topo do segmento do transporte, podendo atender aí os nossos motoristas, podendo fazer sempre o melhor para as nossas famílias também, para que eles possam vir lá e usufruir daquele espaço maravilhoso que a associação possui. Hoje também com a integração da Sociedade Fim de Carreira, que faz parte da IMG. Então hoje é uma sociedade única, só para as duas famílias, né, que se juntaram.
0: É verdade.
6: E a gente tem que prosseguir e tentando fazer cada vez melhor um trabalho que a gente vem tentando fazer e crescendo na união de toda essa diretoria, de todos esses nossos sócios aí.
0: Que maravilha! Eu quero ver também o Rudimar Benini aqui, né? Rudimar, nos fala um pouco, você também que faz parte dessa história, você que caminha junto com a MG esse tempo todo, Rudi.
7: Prazer estar aqui com vocês, o pessoal da MG. É bom ver antigos presidentes, né? Que tudo tem um início, né? Demetrio e Gomercindo, tem tudo, né? O Arthur também que foi, agora os presidente vice aqui. Ai. Tudo tem um início das coisas, né? Então lá atrás teve uma passagem muito importante e a sequência que está hoje aqui. Então hoje a Associação dos Motoristas é um exemplo de tudo, né? Conhecido em todo o Brasil, inclusive a rifa que correu hoje de manhã também.
0: Beleza.
7: É uma sequência em todo o Brasil, é reconhecido. Então é muito bom fazer parte da associação e muito bom também ver o Paulo aqui, né? Fazia tempo que não via mais ele, né? Eu falo que eu sigo ele ele tem um programa de manhã numa rádio lá, no restaurante dele também, eu sigo ele.
0: Aliança,
7: lá.
0: Né?
7: Eu sigo ele seguido aí. Prazer em te ver aqui.
3: Prazer, né? Mas Roberto, eu tenho que confessar uma coisa, eu quero saber que eu conheço o Rudi há uns 40 anos.
0: Olha ali!
3: Sério. Rudi, eu quero saber a receita. Ele tá igual a 40 anos atrás, ele tá igual a 40, dois, três fios de cabelo branco apenas, e tá igual, rapaz. Qual é a receita? O vinho aqui da Garibaldi?
0: O pessoal que tá assistindo tá aí, ó.
3: O Tom de Barbosa, acho que é por isso que tá, acho que o daqui é melhor.
6: Acho que a Beth bota ele na conserva. Lá.
2: Ah! O vinho e bons amigos também,
0: tá,
2: né?
0: Tá sendo conservado no formal, tio?
2: Formal.
5: Tem um vizinho aqui, ó, de
3: 6
5: anos, ali, ó.
3: Como é que é o nome desse aqui?
7: É Vicente.
3: O Vicente.
0: Olha,
3: filho,
0: nome do avô.
1: Nome do avô. Hoje é homenagem, né?
0: Dia dos avós,
7: o
0: Comecindo, hoje.
7: O Comecindo, teve o prazer de conhecer o nosso avô, o Demetrio, né?
1: Vicente,
7: legal, ali, né? O Arthur trabalhou bastante também lá no Peter Longo na época, né? Então, é tudo certinho.
0: Que maravilha.
7: Que bom, gente. Roberto, que bom. Continue aí, toca a ficha aí.
0: Tamo junto. Demetrio Bertelli, um dos presidentes também que marcou história para essa turma que tá hoje aí. Como é que era aquela época, Demetrio? Como é que foi administrado na tua gestão aí?
1: O quarto presidente, né?
0: O quarto presidente da MG. Olha que maravilha, Demetrio.
8: Olha, não foi fácil. Você sabe que nós passamos para começar. Nós não tinha dinheiro, não tinha nada. Quem me ajudou muito foi a Brasdise e a Rondon.
0: Olha que bacana.
8: Se não tivesse a Brasdise e a Rondon, nós não teríamos hoje o que nós temos lá. porque precisava dos trocos. O que que fazia? Eu ia lá na Rondon, o Raul dizia: Demetrio, precisa o quê? Precisa uns troquinhos. Tá bom, mandava. Ia na Brasdiz, uma coisa. A caça d'água lá em cima, aí eu disse, eu tinha vergonha de pedir de novo, né? Aí eu fui lá em cima, eu disse, ó, nós precisamos uma caixa d'água.
2: Proposto artesiano.
0: Proposto artesiano, que é artesiano. Hoje.
8: Aí os caras dizem, não, Demetrio, vai lá embaixo, que o cara faz para ver o preço e tal. Só que já tinha ido antes ver o preço. Aí eu fui lá fora do alto, fiquei lá meia hora, voltei e disse, ó, é tanto que ele quer, manda levar a caixa.
0: Olha ali, cara.
8: A associação tem isso aí, não é só eu. O falecido Tony Bortolini, o Pivato, muita
1: Paulo
8: gente.
1: Fante,
8: Paulo
1: Fante, o terceiro.
8: Fante,
1: Paulo.
8: Terceiro.
1: Então, o Demetrio, quarto, o quinto. O quinto foi o...
8: Coisa.
1: Brugali.
8: Brugali, o Hermes Brugali e tal.
1: O Vital Brugali.
8: Sim, Vital.
1: E eu fui o sexto.
0: É. O sexto Gomercindo aqui, né?
1: Aí depois.
0: Como é que é isso?
1: O sétimo, então, já que estou falando, o sétimo, o Mânica. O oitavo, o Darcy Furlaneto. Darcy Furlaneto, depois já.
5: Jorge Fante.
1: Daí. É.
2: Essa turma um pouco mais jovem, né?
5: O Meneghetti, o Ivaldo.
0: O Ivaldo Meneghetti.
5: Depois eu.
0: O Arthur.
5: Depois o Elvo.
0: O Elvo Bortolini.
5: Gilney Postinger.
0: Olha ali.
5: O Dimar Benini.
9: Davi.
5: O Davi Ross.
0: O Davi Ross, presidente da pandemia. Aprendei ele disso aí. O Cook, isso.
5: E depois o nosso atual presidente.
9: O Dolores Bortolini.
0: O Loris Bortolini.
5: Antes do... Não, logo depois do Jorge Fante.
0: Do Jorge Fante.
1: Eu acho que foi ele.
0: Que maravilha.
8: Foi muito bom.
0: Que bom. Também, Gomercindo, ele foi o quarto, o senhor já foi o sexto. A sequência é importante isso, né, Gomercindo?
1: E todo mundo ajudando o próximo, né? Isso que aqui foi muito bacana. Nunca houve divergência, nunca houve... desvios, nunca houve. Tudo convergia para pelo bem da associação, né? Para progredir e levar o nome, respeitar todos os patrocinadores.
3: Por isso que funciona, né? Até hoje, né?
0: E por isso que dá para dizer. É
1: os
0: o
1: eventos,
0: parque,
1: sorteios sempre sérios, bem
2: transparentes.
1: Bem transparentes.
0: A credibilidade, né, Vitório? O que vocês têm ali é dívida Brasil. Né? E a outra, a confiabilidade da comunidade. Evento da MG é evento perfeito. Isso que vale bastante também. Festa de São Pedro, festas das comunidades. A MG não é só motorista, a MG é a comunidade. Que bonito isso, né?
3: Maravilha.
0: Paulo, vale a pena homenagear esses nossos heróis?
3: Vale. Tanto é, Roberto, que eu falei para ele aqui, pro vice aqui, que se eu soubesse que tinha essas cartelas desse rifão aí, eu teria pego e teria vendido vários. Olha, eu ia comprar e ia vender vários, porque a gente tem credibilidade.
0: É isso aí.
3: A gente tem certeza aí. Que...
0: Mas o ano que vem já tá anotado.
9: Sim,
0: ali.
9: Já.
0: Né, Soli?
9: Sim.
0: É isso aí, Soli.
3: O maior prazer. Vamos vender lá em Porto Alegre.
0: Coisa boa.
8: Roberto, o que que fizeram contigo aqui? Te deram uma
0: não, arma? Não. Olha, eu digo assim, só um minutinho, Paulo. Eu preciso abrir aqui.
8: Só um pouquinho pra... que me deram
0: não,
8: de presente.
0: O que
8: pra
0: me ele? Deram
8: apontaram
0: de presente?
8: Apontaram uma coisa pra ele.
0: Eu falei, me deixaram sem voz.
2: Inclusive, Roberto, peraí que eu vou só avisar pro senhor Arthur Sartori que estamos em vídeo também, né?
0: Estamos em vídeo, Arthur.
2: Estamos em vídeo.
0: Olha
8: essa arma.
0: Gente.
2: Essa arma?
0: Isso aqui não é... Isso aqui é uma relíquia. A MG, olha aqui, olha, gente, eu pego na mão aqui e já tô sentindo arrepio.
8: Mas será que esse negócio funciona, Roberto?
0: Olha, eu vou pegar uma garrafa daqui a pouco.
8: Eu fiquei sabendo que tu participou de uma sabragem. Será que é verdade isso?
0: Olha, eu acerto a garrafa, acerto. Agora não sei se é gargola ou a barriga dela.
8: Então, acerto. Já que nós estamos ao vivo, eu vou pedir pro presidente vir aí do teu ladinho e nós vamos estourar uma garrafa.
0: Opa!
8: Agora não.
2: Vai ter brinde, hein?
0: Não, pera ali.
2: Vai ter brinde.
0: Agora você me colocaram de saia justa aqui, né?
2: Primeira vez que acontece isso no programa?
0: Ao vivo, a primeira vez.
2: Ao vivaço.
1: Pera aí.
5: Vira pra cá pra não cair.
0: Me diz, por favor, o que que eu faço aqui?
10: Será que não temos que sair do estúdio pra fazer isso?
0: Mas pois é, cuidado que pode entrar, né?
2: Eu vou sair daqui.
0: Meu Deus.
2: Socorro.
0: Ah, ó, eu posso pedir alguém pra me guiar a mão?
8: O presidente vai te guiar.
0: Então, me guia a mão.
1: Eu te guio a mão, espera.
2: Cuidado.
0: Tá, aqui.
1: Segura.
0: Assim, tá. Bora. Tá bom, gente, valeu. Um, dois, três e...
1: Vamos lá.
2: Falhou.
1: Vira
0: um pouquinho mais. Um, dois, três e... já!
2: Pessoal, um pouco mais pra trás pra aparecer no vídeo, aqui, por favor. Aqui, aqui. Pouquinho mais, pouco mais, pouco mais.
0: Aparece agora?
2: Agora aparece.
0: Tá bom, vamos aí. Gente, é ao vivo pela primeira vez no estúdio. Já!
2: Você. É porque não almoçaram ainda.
0: É verdade. Ó, deu?
10: Pode segurar firme aí.
0: Um, dois, três e já!
10: Vamos lá.
0: É.
2: Um pouco mais pra trás ainda.
0: Opa, não quer, não quer abrir!
11: Troca a garrafa!
10: Eu acho que é assim, é assim. Que eu tô. Tá. Eu de guia não sou muito bom.
0: Roberto, ah, vai lá.
2: Um pouquinho mais pra trás.
0: Vamos lá, eu! Já!
10: Vamos lá de novo! Eu acho que vai sozinho, tu faz mais medo do que eu.
0: Não.

0: Paulo, pega a taça, vamos fazer um brinde aqui.
1: Vamos lá. Vamos lá.
2: Só um pouquinho que vamos dar para todos.
3: Para todos nós.
1: Isso, vamos brindar todo mundo junto aqui.
3: Lembrando que há 25 anos de Alô Caminhoneiro, ele tá permitido para bebidas alcoólicas e para fazer carteira de motorista.
1: Tá, né? Valendo. Não dá pra misturar. Depois eu quero, quero ver dirigir, né? Eu vou dirigir só de ré aqui, né? Para dizer que eu não olho para frente. Ô, pessoal, gente, que maravilha. Olha, eu digo assim, ó, esse é um programa de 25 anos emocionante, que, ó, tô tremendo, gente. Não, não é por nada, não é por nada. Não é de tremelica de velho, não. Mas é de alegria, cara. É de alegria em poder estar com vocês, gente. 40 anos MG, 25 anos Alô Caminhoneiro. Que brinde que a Rádio Garibaldi tá fazendo com vocês. Muito obrigado por permitirem que isso aconteça, gente.
0: Vamos. Aqui.
1: Aí, ó. Aê! Saúde pra todos nós!
0: Saúde, vida longa, ali, ó.
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4: Cressol agora.
1: O Comercinho gosta de Cressol e o Comercinho gosta de falar também do Ótica e Joaria
4: Jota.
1: É isso aí, né? É isso aí. Gente.
5: Roberto, o pessoal falou que eles iam ficar aqui até a uma, né? Já é uma e pouco, então, mas vamos fazer uma música agora pra todos eles vão cantar isso. Com a gente.
1: Isso, é pra encerrar, então, a participação deles aqui, depois, vão... Paulo, você fica comigo até as duas, certo?
5: Tu manda, Roberto.
1: Então, tá, eu não mando nada, eu só peço. E ó, pera aí, eu quero só agradecer. Gente, eu não tenho palavras para agradecer esse presente que vocês estão me dando. Rude, olha, os nomes de todo mundo aqui, olha, se eu errar, me permita. O Volmir, Soli, Paulo, Gomercindo, Arthur, Dani, Demétrio, né? O nome do pequenininho lá. Vicentinho. Então, ó, futuro presidente da IBG. Ó, então, essa turma toda ali, ó. E todos vocês ouvintes, todos vocês caminhoneiros. Tem alguma voz de caminhoneiro lá ainda?
6: Tem.
1: Tem quem?
6: Pera aí, vamos ver aqui.
1: Vamos ver. Você tem mais uma voz. Paulo, só vou botar mais uma voz de caminhoneiro, porque eles também fazem parte desse brinde. Eles também fazem parte desse brinde.
6: Márcio.
1: O Márcio. Márcio do...
7: Pérola Negra.
1: Isso. Márcio, fala lá, meu irmão.
8: Bom dia, Ferranti.
1: Bom dia.
8: Márcio da Pérola Negra. Um bom domingo pra toda essa equipe. Esse time aí. Que é satisfação em ouvir essa galera unidos, como sempre. É uma honra em ouvir aí a associação, sempre junto, a Rádio Garibaldi, motoristas, colono. Um forte abraço a todos os ouvintes, a toda essa equipe aí maravilhosa aí. Parabéns a todo mundo aí, no grupo aí.
1: Valeu! Ô, Márcio, você faz parte também dessa turma aqui, Márcio. Todos amigos estradeiros. É esse por enquanto,
6: Por enquanto, sim.
1: Tá bom, então. Muito obrigado. Paulo, então canta uma música já na despedida. Obrigado, gente, pela visita e parabéns aos ganhadores. Né? Gomercindo, mais uma vez, obrigado, que possamos anos continuar juntos ainda, Demétrio, toda essa gente boa ali, ó. Obrigado de coração, tá bem?
4: Muito obrigado pelo convite de participar.
1: Também. E vem mais vezes, gente, vem mais. Demétrio, tu ficou de vir aqui para nós falar umas histórias antigas da estrada. Tu é convidado permanente para chegar aqui para fazer. Tá? Quando tu podes, nos informe e vamos fazer essa retrospectiva da estrada.
9: Eu tenho...
4: Esse desbravou o Brasil.
1: Esse, né? Desbravou o Brasil.
9: Eu tenho uma hora eu vou vir.
1: Vem mesmo?
9: Venho.
1: Então...
9: Só que... eu vou começar da minha vida, que comecei com F60 gasolina.
1: Olha ali, ó.
9: Eu fui a São Paulo, que conhecia nem Caxias.
1: E foi só tenteando lá para encontrar o São Paulo.
9: Nunca me esqueço, cheguei lá no Otuzinho, tem posto antes de São Paulo, né? Cheguei lá, disse, o que tu tá fazendo aqui? Eu disse, vim levar uva.

0: São Paulo. Tu tem uva, sim? Deixa eu ver. Eu, caixinha de 2 quilos.
1: Né? Olha lá.
0: De madeira, tudo caprichado. Aí disse, me dá 500.
1: Pá!
0: 500 caixas. Pai do céu, eu nunca... Me pagou... Eu nunca tinha botado dinheiro no bolso, bem dizer.
1: E agora foi. Assim. Que maravilha.
0: Foi bom, foi muito bom.
1: Bom,
0: muito
1: te espero para contar essas e outras histórias, tá bom?
0: Eu venho ali aqui.
1: Vem mesmo.
0: Vem, pode vem mesmo.
1: Vomiro, obrigado. Jôcio, obrigado. Arthur, Sartori, obrigado.
2: O Arthur tá
1: já foi lá.
2: Lado.
1: Valeu, obrigado, meu irmão Soli. Brigadão. Dani, valeu, Dani.
3: Roberto, eu tenho umas palavras a dizer antes de ir embora.
1: Fala, querido,
3: tá?
1: Fala.
3: Eu tenho o prazer de ter compartilhado contigo 3 anos desse programa maravilhoso. Aprendi demais com esse programa, aprendi demais contigo, com os motoristas, com toda a audiência. Pra mim é uma eterna gratidão que fica e somos parceiros eternos desse programa. Obrigado.
1: Amém.
3: Demais.
1: Valeu, Dani. Vamos cantar uma música pra essa gente, Paulo. Em forma de agradecimento.
4: Roberto,
1: obrigado,
4: Roberto,
1: por tudo. Diga, Paulo.
4: Tu sabe que nós trabalhamos em rádio há muitos anos, né?
1: Eu há 36.
4: E eu tava prestando atenção na voz do Comercindo, né? Que voz bonita pra fazer um comercial.
1: Meu Deus.
4: Comercindo, vamos fazer um teste contigo aqui, ó. Diz assim, ó. Perto aqui, né? Pra ver. Beber vinho faz bem à saúde.
5: Beber vinho faz bem à saúde.
4: Olha que voz, que propaganda.
1: Tá louco, meu. Tá louco. Carniel Corretora de Seguros. Este é o endereço certo.
5: Eu fui sobrinho neto do Frei Nicolau Luciano, que foi diretor.
1: Ali, ó, tem raiz. Tem raiz.
5: Uma vizinho, oportunidade, ó. Até aventou essa possibilidade de gravar algum comercial, né?
4: Oh, sim, ok.
5: Mas na época eu tinha muitas ocupações e faculdades, essas coisas aí. E realmente o dom da palavra não é meu forte, né? Então, mas a voz...
1: Tá 10, cara.
4: Que nem eu vi um dia, eu tava assistindo a Inesita Barroso, daí apareceu lá pra fazer o programa o Felipe Falcão. Daí a Inesita disse boa noite pro Falcão, aquele que tinha voz...
1: Isso, grave.
4: E ela, boa noite. Aquele voz, ele disse, o que é isso? Ela disse, meu Deus. Um vozeirão assim, né? São poucos, né?
1: Poucos. Viu o seu Pause também tem um vozeirão, né?
4: O seu Pause, meu amigo, ele.
1: É, sim, gente boa. Ah. Vamos cantar uma música pra essa gente toda, então?
4: Eles vão cantar com nós.
1: Todo mundo junto.
4: Vai cantar.
1: Vamos lá, pessoal.
2: Vamos dedicar essa música, então, né? Que amanhã é 40 anos da MG. Essa
1: certo.
2: Música, então, vai pros... todos os presidentes que assumiram as diretorias, os associados, né? E toda a MG,
1: familiares.
2: Tá? Que o começo, tá? O começo não foi fácil, que nem o Demétrio falou, então o nosso agradecimento, tá? Eu como presidente, eu sou ali como vice, para todos os membros das diretorias que passaram, né? E aqui sabe que todo mundo é substituível, né? Até o Papa eles trocam, então sim. O Volmir está no último ano dele de presidente. Então eu agradeço a todo mundo, tá, que esteve comigo nesses anos e que me antecederam também. Muito obrigado a todos. Então essa música vai pela gratidão, tá? Nesses 40 anos que vamos comemorar amanhã, dia 27, para todos os associados da MG e a comunidade garibaldense que também sempre respeitou nós e sempre aplaudiu de pé as nossas passeatas e as nossas festas. Muito obrigado à comunidade.
1: Valeu, obrigado, Dani. Obrigado a todo mundo aí.

0: a todos!
1: Nós vamos montar uma banda nova agora.
0: Vamos, vamos.
1: Paulo, não vai ser mais Paulo Costa e Isso é Rio Grande. Paulo Costa e AM, como é que é? AMG.
0: AMG. É isso aí. Pessoal, vamos pro intervalo comercial. Pessoal, não desliga não, hein? Deixa lá. Daqui a pouco a gente volta com mais música. AMG, muito obrigado. Obrigado todo mundo. Valeu. Obrigado por todo esse carinho de vocês, estradeiros. Vamos embora. Intervalo, depois a gente já volta para a segunda e última parte do Alô Caminhoneiro.
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5: Conselhos de São Francisco, que a inteligência deve seguir a boa ação, diz o apóstolo. A letra mata, mas o espírito vivifica. São mortos pela letra os que tão somente querem saber as palavras, a fim de parecer mais sábio que os outros e poder adquirir grandes riquezas e dá-las aos parentes e amigos. São ainda mortos pela letra aqueles religiosos que não querem seguir o espírito das Sagradas Escrituras, mas só se esforçam por saber as palavras e interpretá-las aos outros. São, porém, vivificados pelo espírito das Sagradas Escrituras quem trata de penetrar a fundo cada letra que conhece. Tenhamos a palavra de Deus por vida em nossa vida. Seja um franciscano, seja uma franciscana, paz e bem.
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6: Alegria franciscana. Quando se pensa em Francisco de Assis, logo se pensa em sua alegria, que era esbanjada com todo o seu ser. 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Não tenha medo de se aproximar de Deus e da sua Igreja. 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
4: Uma hora mais 24 minutos. Agora voltando aqui no nosso Alô Caminhoneiro, continua Facebook, YouTube, tua Rádio Garibaldi. Obrigado pela audiência, obrigado pela imensa participação, interatividade. Muitas, muitas emoções hoje desse bonito Alô Caminhoneiro de 25 anos, 40 anos da MG. Paulo Costa aqui presente. Pô, Paulo, que lindo, né?
5: Que maravilha, fiquei muito feliz. As pessoas são. Olha-te a história que tem essa meu MG. Meu Deus do céu. Digamos assim, uma unidade muito séria, né, tchê? Por isso, como nós falamos, é por isso que dá certo.
4: Dá certo.
5: Por isso que dá certo. Tem credibilidade, é verdade, né? É, e tanta credibilidade quanto tem o Alô Caminhoneiro, um programa de 25 anos, Roberto. Olha, para manter um programa no ar 25 anos, não é qualquer um. Não é qualquer um.
4: E que bom que a Rádio Garibaldi nos proporciona isso, Paulo.
5: Sim.
4: Que
5: bom. É a Rádio Garibaldi, tem que ter as peças certas, né, Roberto? Tem que ter as peças certas, né?
4: Os apoiadores.
5: E tu, Roberto, tá de parabéns. As pessoas, o que falam de ti não é pra te agradar. Não é pra te agradar. Falam porque é verdade. Tu é um palanque cravado aqui na rádio. Tu é um palanque, um esteio. Tu é muito importante pra tanta gente. Tu é um exemplo de vida. Tu é um exemplo de superação. Tu é um exemplo de tudo, rapaz, mas tu é um exemplo. Eu sou teu fã, pra ti, de verdade.
4: Eu que sou o contrário, também sou teu baita fã, Paulo, pelo amor de Deus. Eu só digo assim, olha, eu sou deficiente visual, não enxergo, mas eu procuro assim dar o máximo de mim pro bem. Porque, Paulo, você sabe tanto quanto eu, que a gente semear o bem, a colheita ela vem. Talvez ela demore. Não é no nosso tempo. No tempo de Deus, a gente colhe.
5: Eu tenho no meu quem me conhece, sabe que tem no meu celular ali, no status, a frase: a semeadura, tu escolhe, mas a colheita é inevitável.
4: Não tem. Essa vem. Essa vem.
5: O que tu semeia, tu vai colher.
4: Por isso, com meus 60 anos de vida, eu tenho esse lema, que eu procuro fazer o melhor. Paulo, não somos perfeitos. Temos nossos desafios, não somos perfeitos. Temos nossos erros. Mas isso é uma palavra tão bonita que se chama perdão.
5: Isso aí.
4: Eu peço perdão sempre se eu deixei de atender alguém, se eu magoei alguém. Eu sempre digo, perdão, Senhor. Faça-se em mim a vossa palavra.
5: E sabe que quem perdoa, Roberto, um outro ser humano, ele descarrega uma carga das costas muito grande. Eu tenho certeza que faz muito mais bem para quem perdoa do porque o perdoado. Aquele perdoado, não, ele nem sabe às vezes que tu magoou ele, que ele magoa a ti. Então, tu perdoando de coração aquela pessoa.
4: É o que eu faço.
5: É isso aí.
4: É o que eu faço. É o que eu faço. Que bom. Paulo, hoje é dia do vovô e da vovó. Além de homenagearmos o agricultor e o motorista. E eu tenho a alegria de dizer, Paulo, você faz poesia, você escreve, você declama, você toca, você canta, você compõe. Por isso que eu cantor nativista do Rio Grande do Brasil. Paulo, vamos fazer uma homenagem pro vô e pra vó. Não podemos deixar de fazer o vô, a vó, do colono, do motorista, da MG, dos 25 anos do Alô Caminhoneiro e do Paulo Costa por estar aqui com a gente.
5: Que maravilha. Sabe, Roberto, que eu não tenho propriedade para falar de avó e de vô, porque eu não conheci nenhum. Eu não tive essa felicidade, como meu pai era galdeirão, que ele ia para cá, para lá, para lá. E muito cedo nós viajamos para longe. Eu, quando voltamos para o Rio Grande, os meus avós, todos quatro já tinham falecido.
4: Olha ali, ó.
5: Então eu não conheci, mas mesmo assim eu fiz uma poesia que se chama Aos Avós. Vou pedir pro Dudu pôr faz tu, Dudu, e um solo. Tá aqui o violão, ó. Isso aí. Vai lá, vai. Faz um solo aí, Dudu. É,
4: isso aí. Eu quero ouvir. Imita o Marcelo Caminha.
5: Imita o Marcelo Caminha aí que eu vou fazer essa poesia aqui que se chama Aos Avós.
6: Há um tempo atrás eu sabia tocar violão. Hoje em dia não desaprendi, mas.
5: Vamos ver, toca aí, eu quero ver se vai tocar.
4: Vai lá, pega
5: vamos
4: lá.
5: Ver.
4: Toca o Marcelo Caminha aí. Abre. Vamos ver.
7: Geada vestiu de novo.
6: Não era essa?
4: Não, era Marcelo Caminha.
5: Marcelo Caminha, cordas e espinho.
6: Pera aí.
4: Pega lá. Marcelo Caminha, aquela que tu vai tocar, que tu vai só
5: aproveitar e mandar um beijo muito grande pra Nona Anholina.
4: Anholina.
6: Conheci ela ontem, inclusive.
5: Sempre falangueada.
4: Isso, é que é querida, né? Ela tem um monte de alô pra mandar. Deve ter mandado um WhatsApp aqui depois.
5: Estudamos acordeon junto, eu e ela, querida.
4: Olha ali. Tá ali, ó. Chegou Marcelo Caminha.
6: Agora é essa, né?
4: Vai lá, é isso aí mesmo. Vai lá, põe lá no comecinho e abre lá. Abre lá pro Paulo Costa.
5: Aos avós, herança de Deus. No rancho da vida campeira, onde o tempo aprende a esperar. É o vô que ensina a semear, é a avó quem faz a paz inteira. Cada ruga é uma bandeira de um viver cheio de valor. Hoje canto com louvor quem nos deu fé e direção. Aos avós são o galpão onde mora o verdadeiro amor. São raízes bem fincadas neste chão de tradição. São carinho e proteção nas estradas mais cerradas. As suas mãos calejadas têm o toque do Senhor. Plantam fé, colhem amor, sem pedir recompensa alguma. Cada abraço vale uma prece inteira ao Criador. Neste dia tão bendito, Roberto, a memória vem dizer, amém, que Jesus pôde crescer num lar santo e tão bonito. Joaquim e Ana, acredito, lhe deixaram um legado. Ver Maria ao seu lado, cheia de graça e de luz, preparando o Rei Jesus para o mundo ser salvado. Que Deus guarde cada avô desta querência, seja perto ou na ausência, ou já junto dele, a sós. Quem partiu não perde a voz, vive em nossa recordação. Fica eterna gratidão por tão nobre ensinamento. Avós são o firmamento que ilumina o coração. Feliz dia dos avós, que Santa Ana e São Joaquim intercedam por todas as famílias, abençoando nossos avós com saúde, paz e muitos anos de vida. E os que já foram para a querência do além também, que Deus lhe conceda o descanso eterno e mantenha vivo em nós o legado do amor que deixaram, Roberto.
4: Amém, amém, amém, amém. Nossos queridos avós, os meus também já partiram, todos eles, né? Os avós também da Ivone já partiram, os meus pais da Ivone também. Eu sempre digo assim, ó, a família que realmente teve um laço, teve um início, e cabe a nós agora só colocarmos em prática. Valeu, obrigado, Paulo. Capaz. Vamos cantar pra fechar.
5: Vamos fazer essa pequena homenagem, então, a eles que são, que representam muito pro mundo, né? Sem eles não funciona. O colono. Eu vi um moço bonito numa rua principal. Por ele passou um colono que trajava muito mal. O moço pegou a rir, fez ali um carnaval. Resolvi fazer uns versos pra este fulano de tal.

0: Que lindo! Valeu, Paulo. Imensamente, eu quero te agradecer. Gente, eu preciso falar isso pro ouvinte. O Paulo não estava bem de saúde, mas ele veio para cá de Porto Alegre, tá retornando a Porto Alegre agora. Paulo, eu não tenho palavras para te agradecer. E olha, o Paulo não tá me cobrando nada, Paulo. Nossa. Paulo, o que que eu vou te dizer? Ó, que Deus te abençoe e te dê tudo que tu imaginar de bom.
1: Roberto, Deus me paga todos os dias com muita saúde.
0: Que maravilha, Paulo.
1: Muitos shows que as pessoas me contratam. Esse é o pagamento. Então, tu é uma pessoa que... Tu me dá força desde o tempo que eu tocava, ainda no Expressão, no Isso, Força né? Jovem, uhum. Depois Alma Nova, depois Miramar. Tu sempre me acolheste muito bem. Eu tenho um carinho, uma gratidão por ti eterna. Porque... A gente tem que ser grato, Roberto, por todos aqueles que nos ajudaram, nos alavancaram na vida. E eu sei um por um. E quando eu me encontro e quando alguém desses aí me pede alguma coisa, não tem como dizer não. E tu é uma dessas pessoas, tu sempre me ajudou.
0: Muito obrigado,
1: e não porque tu só ajudou eu. Eu venho aqui pelo tanto que tu ajuda tantas pessoas que eu sei. Então, uma pessoa boa que nem tu, como é que a gente vai? Lembra que eu te perguntei, né? Tu me perguntou quanto tu quer, Paulo, pra vir aqui fazer. Roberto, quem vai pagar? Tu me disse, não, Paulo, eu vou te pagar. Se tu...
0: Sim, capaz... eu com certeza.
1: Mas capaz, Roberto, não tem, não. Isso é uma forma, eu tô aqui em forma de gratidão ao que tu é. Só isso.
0: Obrigado pelo presente, Paulo. Mais um presente que eu ganho hoje desse Alô Caminhoneiro, que eu fico muito feliz. Paulo, sem palavras para te agradecer mais uma vez. Eu gostaria, Paulo, já que estamos Facebook, YouTube, né? Paulo, o pessoal que quer te encontrar no Rio Grande do Sul, no Brasil, né? Paulo, vamos deixar teu telefone pelo menos no ar aí pro pessoal anotar e fazer com que esse Paulo Costa vá em todo o Brasil.
1: Tranquilo. Nas redes sociais é só me procurar ali no Instagram. Procurem Paulo Costa Oficial, Paulo Costa com dois L's o Paulo, né? Paulo com dois L's, porque se vão botar um L só, não vão me achar, então não adianta. E Paulo Costa Oficial com dois L's, e o telefone meu é o de arreio, como se diz, o celular é 51-3334-54. 00. Não, esse é o da Rádio Aliança, gente. Meu Deus, eu falo tanto.
0: Risca.
1: Ah, é. Esse, eu falo tanto. Imagina, eu gravo o programa todos os dias na Rádio Aliança. Então, eu falo todo dia esse mesmo número. Então, quem quer contratar a Rádio Aliança é aquele número.
0: Tá. E quem quer contratar o Paulo Costa e Banda?
1: Aí é 51-98585-6761.
0: Olha ali, ó. Então, esse é o telefone do Paulo Costa para shows. Paulo, a última para encerrar e obrigado de coração. Depois eu vou tocar uma música de estúdio e depois o ouvinte vai ficar na live para ver o sorteio que nós vamos fazer. Vamos lá, Paulo.
1: Então, Roberto, eu vou fazer uma música que nós lançamos semana passada em todo o sul do Brasil, que se chama... Eu fiz ela no início do programa hoje.
0: Certo.
1: Que é Visitando o Meu Compadre.
0: Isso, ó.
1: Né? Eu vou fazer ela de novo, porque essa música, ela tem um fundamento muito grande. Que eu falo ali, na gravação, eu falo no meio da música, que nós devemos visitar os parentes e amigos em vida. A gente não deve visitar depois que morreu. Como é que tu vai visitar? Vai no túmulo? É muito melhor, quando tu lembra assim, de um parente, pá, tem o meu tio lá em Farroupilha. Faz tempo que não vejo ele. Vai visitar. Vai lá dar um abraço, falar com ele, que eu tenho certeza que ele vai querer.
0: Com certeza.
1: Aí tu tem um amigo que é tempo que tu não vê. Tchê, não custa dar uma liga. Faz uma visita online. Como eu faço? Isso chama-se alimentar a amizade, né, Roberto?
0: Com certeza.
1: Então, manda um as, liga. Como é que tu tá, meu amigo velho? Pá, pá, pá. Então, essa música é pra lembrar as pessoas que tem que visitar as pessoas, parentes e amigos, em vida.
0: Amém.

0: Olha, vocês sabem o que é um chibo, gente?
1: Ah.
0: Vocês sabem o que é um chibo? É muito falado na fronteira, a gauchada. Coloca um chibo na brasa. O chibo é um cabrito, um filhote de cabrito.
1: Olha ali, tchê.
0: É um cabrito. Coloca, compadre, veio um chibo na brasa. Roberto Ferrão, obrigado.
1: Obrigado, Paulo.
0: Obrigado. Obrigado, Dudu. Maravilha. Deus abençoe a ti, Roberto, a tua família, a Ivone, querida.
1: Obrigado,
0: querido. Esse tempo que não vejo a Ivone, um beijo pra ela. Um beijo no coração de cada vovô, de cada vovó. Um beijo no coração de cada colono, de cada colona. Um beijo no coração de cada caminhoneiro, de cada caminhoneira também, que existem mulheres caminhoneiras. Fica um abraço muito apertado aqui do Paulo Costa, da minha família.
1: Obrigado, Paulo.
0: E fiquem todos com Deus e um ótimo final de semana.
1: Muito obrigado. Bom retorno a Porto Alegre. Gratidão. Toca uma música aí pra nós organizar aqui. Já me despedi do Paulo Costa. Depois voltamos pro sorteio.
2: Vamos de Flor do Meu Jardim?
1: Pode ser.

0: Muito bem, voltamos aqui agora pro sorteio. A gente tá em cima do laço. Agora faltando. Não, 12 pras duas ainda. 12 pras duas. Dá tempo ainda, né, Dudu?
1: Oi.
0: Que dia bonito que foi hoje, né? Meu Deus do céu, emocionante, cara. Eu, pela primeira vez na minha vida, fiz o Sabre, com a ajuda do presidente, conseguimos abrir um espumante. Que coisa linda, cara.
1: Foi muito bonito.
0: Foi muito bonito. Nós, eu digo nós, você, eu, todos que passaram pelo Alô Caminhoneiro, é um 25 anos assim que a gente não vai esquecer pro resto da vida.
1: Não.
0: Tenho certeza disso, né? Que coisa bonita.
1: Também muito quero obrigado. Te agradecer, Beto, por ter confiado em mim quando me chamaram para fazer o Alô Caminhoneiro contigo. E também os motoristas que me acolheram super bem e entraram na brincadeira com a gente.
0: Isso, brinca contigo, tudo mais, né?
1: Então,
0: muito obrigado. Muito obrigado, Dudu, para ti também, para todos nós. Eu digo obrigado por quê? Porque através de um microfone que se chama Rádio Garibaldi, através atualmente de um diretor que se chama Frei Alceu Ferronato, de um gerente que é Delano Brandelli Pieta, da Denise Fruta da Campo, nosso coordenador de jornalismo, e aqui eu abraço todos os nossos colegas. Porque, gente, vocês não sabem, eu não enxergo, mas os meus colegas são meus olhos. Só isso que eu vou dizer para vocês. Meus colegas são meus olhos, todos. Desde a Vivi na portaria, como a Mari, que me prepara o chá todos os dias que ela vem aqui. Então, a Mari, que cuida do cafezinho, cuida de tudo aqui na rádio. Então, de todas essas pessoas, eu só digo assim, obrigado. E os colegas, gente, eu tenho com medo até agora, emocionado, que eu acabo esquecendo. Mas eu vou tentar, tu me ajuda, Dudu.
1: Claro.
0: Temos a Thay Pereira. Temos também o Henrique Fonseca, tá? Colegas da mais nova, que são irmãos também. Temos da Garibaldi ainda aqui. Temos a Jennifer Carnel. Temos a Leandra Bortolini, a Lili. Temos também aqui o João Paulo de Luca. O Luiz Henrique Fontanini.
1: Isso aí, Fontanini Guarnieri.
0: Fontanini Guarnieri, é isso aí. Temos também aqui o me ajuda. Ai, quem faltou ainda aqui? Flávio Antônio Balejo. Flávio, pelo amor de Deus, né? Flávio que tá faça comigo todo final da tarde. Mas quem temos aí, colegas? Acho que são esses, né?
1: Delano, a
0: Mari.
1: Delano foi
0: o gerente que eu falei, Alessandro. Tá. A Mari também, aquela.
1: A Lili também.
0: Já falei, a Lili também. Então, toda essa turminha linda aqui. O Jorge Cussou.
1: Dorinho.
0: Grande Dorinho, né? Colegas de vendas também, nosso irmão. Então, todas essas pessoas que fizeram hoje estão aqui. Mas todos que atuaram nesses 36 anos que eu estou aqui na Rádio Garibaldi, eu lembro do saudoso Frei Nestor Ferronato, que me colocou, que me disse o sim aqui dentro. Ao Rudimar Benini, que também foi o primeiro gerente aqui que me deu oportunidade, mesmo cego, mesmo deficiente visual. Eu quero agradecer também aos demais diretores que hoje estão lá junto de Deus, o Frei Clemente Dotti, né? Todos. E agora, então, como eu falei, o nosso querido Frei Alceu Ferronato. Obrigado de coração. Vamos começar, vamos fazer só dois sorteios agora e depois vamos fazer o sorteio, pronto.
1: Quer fazer sorteio agora?
0: Vamos fazer o sorteio?
1: Me quebrou as pernas.
0: Por quê? Não, então, vamos tocar uma musiquinha?
1: Não. Eu ia ler umas mensagens dos motoristas.
0: Ah, tá. Ah, não, então pera ali. Então tá. Vamos botar o polegar na área aí? É o polegar que tu falou que tem.
1: Posso
0: aí?
1: Ler primeiro quem mandou pro escrito?
0: Manda, vai.
1: Tem aqui no Paulinho Mocelin, que mandou no Facebook. Paulinho Marquete, perdão. Que mandou
0: Paulinho
1: no Facebook.
0: Marquete.
1: Que mandou no Facebook. Belíssimo programa Alô Caminhoneiro com Paulo Costa. Ótimas músicas. Um abraço para todos os motoristas e aos colonos que ainda produzem os nossos alimentos do dia a dia.
0: Boa.
1: Parabéns, Beto. Grande abraço, meu amigo. Tamo junto.
0: Amém.
1: Também. O 10 pras duas mandou aqui.
0: É.
1: Um abraço para todos os colonos e motoristas pelos dias de ontem. Que Deus abençoe e proteja sempre. Grande abraço, Beto, por levar o entretenimento a todos nós.
0: Kleber Froza, 10 pras duas, meu irmão.
1: Agora vamos pro polegar?
0: Polegar. Deixou voz o polegar?
1: Deixou voz.
0: Polegar, meu irmão, boa tarde.
2: Boa tarde, meu amigo Ferante. Boa tarde, Dudu. Essa dupla que anima sempre os nossos programas do domingo à tarde.
0: Nós todos.
2: São duas horas prazerosas que a gente tem para escutar aqui via o aplicativo aí. E boa tarde a todo esse povo que estão aí junto aí, Ferente. Não vou citar nomes, porque aí a gente esquece, a terceira idade esquece, né? Mas um abraço forte a todos e um parabéns bem grande pela continuação da AMG Garibaldi pelos 40 anos, tá? Merecidos parabéns para esse povo todo aí. E para você, Ferante, aquele parabéns para ti, o Dudu, falecido Carlão, também que participava. parabéns aí pelos 25 anos do Alô Caminhoneiro. Se você tem um prazer imenso de apresentar esse programa, nós temos o prazer enorme de escutar aqui do outro lado. Como falamos aquele dia, Deus lhe deu a voz e você está sabendo usá-la do jeito que precisa, levando a nossa voz, juntando nós com o outro lado do Brasil, porque esse Alô Caminhoneiro, ele chega nos quatro cantos desse verde amarelo. Isso eu tenho certeza. Pela credibilidade do Alô Caminhoneiro, pela apresentação, pela força que vocês dão pela gente que estamos aqui, sempre rodando, isso é o que faz a diferença do Alô Caminhoneiro prosseguir os 25 anos. E hoje também, um abração bem grande para os avós. Meu pai, Osmar Aliatti, aquele abraço forte. Meus avós e bisavós já ele, tá bom? E ao pessoal do trecho também, abração, proteção divina. E tenho que enviar um baita parabéns para esse povo da estrada e aquele pessoal da colônia, que nos ajuda sempre, colegado deles, o trabalho, o incentivo e a força de vontade para levar os nossos alimentos até quem precisa. E nós, motoristas, também um abraço a todos e os parabéns por dia de ontem, pela nossa classe batalhadora, uma classe que não tem muito medo para encarar a vida. A gente encara a vida num modo diferente. Talvez algum pense da gente que é meio louco, meio fora da casinha, como a gurizada fala, mas nessa nossa profissão, ela tem que ser assim, para não enlouquecer. Então, Ferante, o parabéns meus hoje vai para você, pelo programa, pela MG, e essa classe, duas classes muito batalhadoras, o motorista e o colono. Estamos aqui escutando. Abração ao seu Paulo, acompanho ele pelas redes sociais também, tá? E no mais, tudo certo. Positivo, é o polegar, diretamente dos estúdios da Barranca do Rio Taquari, pro Alô Caminhoneiro, pros quatro cantos do verde e amarelo. Abraço, Ferante.
0: Abraço. Muita saúde. Também. Grande polegar, maravilha. Tem mais um caminhoneiro ali?
1: Seu delegado,
0: pode ser? Delegado! Vamos embora, delegado!
3: Boa tarde, meus amigos.
0: Tarde. Da
3: Rádio Garibaldi. Programa do irmão caminhoneiro. Delegado por aqui. Saudações a todos aí. Boas festas. Feliz aniversário pra rádio. Alô, caminhoneiro. Abraço a todos que estão na rodagem, inclusive eu. Positivo. Boa tarde, doutor.
1: É isso.
0: Opa, valeu, boa tarde, amigão. Tem um tempo pra uma musiquinha ainda pra homenagear essa gente?
1: Três minutos.
0: Então, bota uma musiquinha aí pra nós homenagear, depois a gente volta pra fazer o sorteio com a tua ruleta maluca ali, tá? Depois encerra o programa direto.
1: Qual você quer?
0: Qualquer, o primeiro que tu aparecer. Pega uma bandinha lá.
1: Bandinha? Pega. Aí você tá falando minha
0: então,
1: praia.
0: Pega lá e aí. Toca. Pega lá e toca.
1: Vamos cantar uma bandinha.
0: Eu quero, enquanto isso, eu pedi perdão. Mão juntas aqui, a Nona Nhulina, ela mandou um áudio com todos os nomes que ela precisava para divulgar, que ela estava ontem também na festa do agricultor em Sarau, Filha de Melo. Pessoal que adora a Nona Nhulina, o Vantendri, o Celso Pavan, o Flac. Um abraço para vocês que abrilhantaram. Muito bonita a festa com a Le Farfalle lá em Sarau, Filha de Melo. Mas não tenho tempo. Hoje foi um programa diferente, né? Um programa diferente. Beijo no coração da senhora, mas domingo que vem eu prometo que logo cedo eu já vou botar essa sua mensagem, tá, Nhulina? Ou você fala ao vivo comigo. Um grande abraço. Tá aí a música, Dani.
1: Vamos,
0: Dudu.
1: Passarela. Alô, segurança?
0: Vai no segurança aí.

0: Bom tempo, não tem tempo mais pra nada. Dudu, pega lá tua roleta maluca.
1: Vamos lá.
2: Vamos ver quem ela vai agraciar com esses belíssimos prêmios.
0: Quem ela vai agraciar? Gente, ao vivo é assim, ó. Eu não sei de nada, né? Vamos ver aonde que a roleta maluca parar, já dá o prêmio. Vamos começar, Dudu. Vamos ver se a roleta tá funcionando. Vai lá, dá um bom volume na roleta pro pessoal escutar. Ó, tá rodando, tá, valeu. Então já bota lá no programa. Primeiro que nós vamos sortear vai ser essa necessária aqui, ó. É, aqui, ó, Rádio Garibaldi e também...
2: É ao contrário, aí é Rádio Garibaldi.
0: É Rádio Garibaldi e aqui é da Estofaria Sul. Paulinho, muito obrigado, meu irmão. Então, primeiro que vai ser, a primeira que vai ser sorteada, todo mundo que tá ali, vamos lá. É tudo contigo. Manda tocar essa roleta aí. Parou já...
2: Pode ser uma rodada só, que não tem tempo?
0: Uma só, que não tem tempo. Parou, deu. Parou, aonde que parou?
2: Palpites?
0: Não, sem palpites. É pra nós não ganhar, não perder tempo, Dudu.
2: Leandro Enick.
0: Leandro?
2: Enick.
0: Enick, o domador.
2: Acho que é.
0: Bah, olha ali, domador. Essa aqui é tua, meu irmão. Valeu. Agora, mais uma. Eu vou segurar a mesma, mas é mais uma, tá?
2: Que é azul, a outra.
0: A outra azul.
2: Uma tá, é vermelha, a outra
0: vermelha.
2: Azul.
0: Esquerda isso. Vermelha, tá? Vamos fazer o seguinte. Vamos ter o almoço antes?
2: Pode fazer
0: o almoço? Tá, então vamos fazer o seguinte. Vamos ao almoço, depois a outra necessária. O almoço do restaurante Pizzaria KP. Aquele bifezão caprichado lá. Parou, falou. Ó, é bem ao vivo assim, tá? É o que a gente faz, pessoal. Ó, parou, Dudu vai lá ver quem é, onde parou a roleta.
2: Seu Ivan Malvesse.
0: Ivan Malvesse! Vai almoçar no KP, Ivan! Valeu! Agora sim, a outra necessária aqui, tá? A outra necessária, só que essa aqui é a vermelha, aquela é azul, tá? Então, a necessária...
2: Tomara que seja um gremista em colorado.
0: Também, só falta que eu inverto aqui, né? O que é colorado ganha azul, o que é azul ganha... Vamos lá! Vai lá, Dudu! Toca! Quem ganhou?
2: Márcio Pérola.
0: Márcio dos Santos, é isso?
2: Isso.
0: Da Pérola Negra? Ó, é motora lá também. Márcio, tu foi agraciado com essa grande necessária aqui do Paulinho da Estofaria Sul. Vamos a mais uma erva mate agora? Vamos botar erva mate lá também do Paulinho? Erva mate pra tomar um bom chimarrão?
2: Isso.
0: Vamos lá, então manda rolar. Quem ganha agora vai levar a erva mate especial da Estofaria Sul. Tá dando homem hoje, hein? Vamos ver. É ainda homem?
2: Não.
0: Não? Ah, quem é que vai levar pra bater?
2: Vera Chiesini.
0: Vera Chiesini! Vai tomar um bom chimarrão. Valeu. E agora?
2: Ganhando uma erva.
0: Ganhou erva mate.
2: Que eu tô mostrando.
0: Pacote de um quilo. Tá mostrando, Dudu?
2: Sim, a vácuo.
0: A vácuo ainda. Vera, que maravilha. Parabéns.
2: E agora vamos pro mais esperado?
0: Vamos lá. Ergue lá essa mateira. Gente, essa mateira é muito preciosa, é muito preciosa mesmo. Alô, Paulinho, ó, tem escrito da Rádio Garibaldi, tem a logomarca da Rádio Estofaria Sul. Essa aqui, olha, quem vai ganhar, vai fazer bom uso.
2: E é das boas, tá? Eu...

0: Quem foi? Parou aonde?
1: É 10 para as duas, Beto.
0: O quê? Agora não, agora passou das duas.
1: Passou, já é 2:05.
0: É.
1: Kleber Frosa.
0: Não, o 10! Não acredito! 10 para as duas!
1: Pois é.
0: Ganhou. Valeu, parabéns. Então os prêmios estão aqui na rádio para vir retirá-los. Eu dei um toque para a nossa colega guardar. O importante é que foram todos sorteados. Obrigado a todos, obrigado aos patrocinadores, obrigado pros apoiadores, de coração. E domingo que vem, Dudu, a gente volta com mais um Alô Caminhoneiro.
1: Você tá combinado? Volta. Ah. Você volta, eu não volto.
0: É? O Dudu tá de folga domingo que vem. Vai campear almoço e volta, tá? Vai pro show da Anitta, vai invadir Porto Alegre. Vai na churrascaria do Paulo Costa.
1: Boa, vou lá pedir um almoço
0: pra
1: ele.
0: Vai lá um preciso pro Paulo Costa lá.
1: Vou lá pedir.
0: O arrego lá. Valeu então. Gente, obrigado por tudo. Fiquem com Deus e de coração, mais uma vez, 25 anos do Alô Caminhoneiro, amanhã 40 anos da MG, Paulo Costa, todo mundo que esteve aqui. Obrigado pelo sabre, de coração. Valeu! Beijo, até semana que vem, boa viagem!
1: Até outro domingo! Valeu!
0: Até outro domingo!

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haja colírio, né? Guilherme Benuto com Hugo e Guilherme. Aqui no programa de domingo, 2h17. Abraço pra você, sintonizado e sintonizada com a gente nessa tarde. Pra você com o rádio ligado aqui na tua Rádio São Francisco, no AM 560, no FM 79.9. Aqui na tua Rádio Cristal, em 100.5 FM. E também aqui na tua Rádio Garibaldi, em 101.5. Pessoal que agora tá por aqui também, né? Depois do Alô Caminhoneiro com o querido Roberto Ferrante, que esteve no ar até agora há pouco, né? Então agora a gente chega. É, o Alô Caminhoneiro, já fiz parte desse programa. É, já integrei essa equipe também, né? Coisa boa. Abraço, querido Roberto. Nosso querido Roberto Ferrante. Comunicação sempre alto astral, né? Sempre animada há muitos anos, né? E a gente sempre aprende também com os colegas aí que têm experiência de sobra, né? Coisa boa! 999-530616, o nosso WhatsApp para você participar aqui da programação da Rede Tua Rádio. 2h19, Rio Grande do Sul tem 214 municípios com danos após as fortes chuvas. Estado também registra 531 pessoas desabrigadas. Defesa Civil emite alertas de risco muito alto de inundação para Itaqui e São Leopoldo. Estado segue monitorando níveis dos rios após previsão de chuva intensa para os próximos dias. Pois é, a Defesa Civil também emite alerta vermelho, nesse caso, para inundação na fronteira oeste. Em Itaqui e São Borja, Uruguai está em 8,57 e 11,33 respectivamente. Portanto, então, alerta vermelho para inundação na fronteira oeste. A zona sul aqui do estado pode ter temporais com rajadas de vento acima de 90 km por hora, granizo e chuva intensa nesse começo de semana. Acumulados podem ultrapassar os 100 milímetros em apenas 12 horas na terça-feira. Ao longo aqui do programa de domingo, eu vou trazendo mais informações, atualizando você, especialmente, né, de olho nas atualizações da Defesa Civil, nos alertas, né, na previsão da meteorologia para esse começo de semana, que está prevendo aí novamente chuvas e chuvas intensas, né? Então já fica o alerta aí para você se programar, se prevenir. Agora tem Raul Seixas, Não Quero Mais Andar na Contramão.

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0: som de Christopher Cross aqui na seleção do programa de domingo, neste 26 de julho. Abraço para você com a gente aqui na Rede Tua Rádio. Bom domingo, obrigado aí pela companhia. Agora 15 minutos para as 3. Aumentou para 214 o número de municípios que relataram danos após as fortes chuvas que atingiram o estado nos últimos dias. Isso conforme os dados mais recentes, né, divulgados pela Defesa Civil na manhã deste domingo, na manhã de hoje, portanto. Além disso, o território gaúcho tem 531 pessoas desabrigadas, sendo 92,9% delas no Vale do Taquari. A preocupação com o nível dos rios varia de região aqui no estado. A Defesa Civil emitiu neste domingo um alerta vermelho que corresponde a risco muito alto de inundação em Itaqui, na fronteira oeste do estado. O aviso é válido até às 23 horas de hoje. Já em Porto Alegre, o nível do Guaíba no Cais Mauá estava em 1,84 m. Uma queda, portanto, sobre as horas anteriores. No bairro Arquipélago, os locais alagados eram relativamente poucos, concentrados principalmente em trechos mais baixos da rua Nossa Senhora Aparecida, na Ilha da Pintada, perto da régua da medição, onde os motoristas não se arriscavam a passar, dando meia volta na via. Pois é, e conforme a Defesa Civil Municipal, né, Defesa de Porto Alegre, para os próximos dias a tendência é de elevação gradual e contínua dos níveis do Delta do Jacuí e do Guaíba, com possibilidade de ampliação dos impactos nas regiões ribeirinhas. Agora, 13 minutos faltando para as 3, ao longo da tarde eu vou mesclando para você aqui música e informação no programa de domingo, para você com a gente no trânsito, em casa, no trabalho, aproveitando esse domingo. Muito obrigado aí pela companhia.
1: Sejam bem-vindos.
0: Taine e Thiago.
1: Taine e Thiago.

0: Tá aí o Tchê Chaleira, fechando a primeira hora, né, do programa de domingo, neste 26 de julho. 2 minutos agora para as 3. Em Caxias do Sul, 17 graus a temperatura nesse momento. Garibaldi com 20 graus. Aqui em Soledade, 18 graus, para você com o rádio ligado aqui na tua Rádio Cristal. Vamos falar de vôlei, olha só, Brasil leva virada da Turquia e é prata da Liga das Nações Femininas pela 5ª vez. Seleção brasileira sofre com 33 pontos de Vargas e aumenta jejum de títulos em competições intercontinentais que vem desde 2017. Um minuto para as 3, intervalo, já já eu volto com mais músicas.
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2: É verdade, eu sigo te fazendo companhia aqui na Rede Tua Rádio, agora 3:03, abrindo a segunda hora, né, do programa de domingo, neste 26 de julho. Abraço para você, bem-vindo, bem-vinda, para quem chegou há pouco, para quem ligou o rádio agora aqui na programação, para quem conectou, né, no site tuaradio.com.br e, claro, também no aplicativo da Rede Tua Rádio. Bom domingo aí para você. Tua participação vem aqui pelo WhatsApp, mande mensagem no nosso 999-530616, 999-530616. 13:04, agora tem, para começar mais uma sequência de sucessos, Nosso Balanço.

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1: Presta atenção nessa história aqui, ó.

sem você, Hugo e Thiago. Agora 3:19, a BR-470 entre Bento Gonçalves e Veranópolis passou a ter tráfego liberado 24 horas por dia desde ontem, sábado. A rodovia, lembrando, né, tinha restrições de trânsito há mais de 2 anos, desde a chuva forte lá de maio de 2024. Bom, essa liberação ela foi antecipada após a conclusão dos serviços de pavimentação e sinalização no viaduto, que fica localizado no quilômetro 192, além da realização de ajustes operacionais. Mas, em função de algumas obras de reconstrução da rodovia, o tráfego seguirá operando no sistema de pare e siga em determinados pontos durante o dia. A orientação para os motoristas é respeitarem a sinalização e as orientações das equipes que atuam no trecho. Conforme a Polícia Rodoviária Federal, os pontos de pare e siga podem mudar de acordo com o avanço das obras. Portanto, trânsito é liberado 24 horas por dia na BR-470 entre Bento Gonçalves e Veranópolis. Apenas então segue o alerta, né? Porque há esse dinamismo, né, digamos assim, do pare e siga, o sistema pare e siga, em função de obras que continuam acontecendo. Então, em pontos da rodovia, durante o dia, vai ter o sistema pare e siga, né? É, orientado aí pela equipe que atua no local, pela equipe do DENIT, né? Com a orientação do DENIT. Então, a orientação é para ter atenção, de qualquer modo, aí, a todos os condutores na BR-470. Mas, agora, então, liberada 24 horas por dia, desde ontem, sábado. Abraço para você com a gente, obrigado aí pela companhia, boa sequência do domingo, neste 26 de julho. E por aqui segue a seleção musical do programa de domingo, música e informação para você aqui na Rede Tua Rádio.

0: tá aí, viralizou Joel Carlo com Corpo e Alma. Faltando 16 para as 4, esse é o programa de domingo. Abraço para você, sintonizado, sintonizada com a gente aqui na Rede Tua Rádio. Deixa eu falar da Mega Sena, concurso 3036. Sorteio deste domingo, né? Realizado na manhã deste domingo em São Paulo. Acumulou, exatamente. Ninguém levou, né? Ninguém levou, então, na faixa principal. E o prêmio para a aposta que acertasse seria 69.545.000, mais ou menos por aí, né? 69.5 milhões, mais ou menos. Mas ninguém, então, acertou. E com isso, o prêmio estimado para o próximo sorteio fica acumulado em 78 milhões de reais. Portanto, a estimativa aí de 78 milhões de reais para o próximo sorteio da Mega Sena. Atenção, então, para os números sorteados neste domingo, concurso 3036. 05, 12, 21, 33, 43 e 50. Vou repetir. 05, 12, 21, 33, 43 e 50. Os números sorteados, então, na Mega Sena, concurso 3036 deste domingo. 5 acertos. 92 apostas ganhadoras levam um pouco mais de 28 mil reais. E 4 acertos para mais de 7.200 apostas vencedoras, R$ 586,92.
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0: É verdade, a rádio presente aí na tua história. 13 para as 4, agora tem Djavan.

Skank, ainda gosto dela. 2 para as 4. Depois de atingir 2,15 metros, o Guaíba sai da cota de atenção e a prefeitura irá reabrir quadras da Orla 3. Na manhã deste domingo, na régua do Cais do Porto, o nível ficou em 1,85 metros, 15 centímetros abaixo da cota. E catamarã entre Porto Alegre e Guaíba voltará a funcionar amanhã, segunda-feira. A decisão foi tomada após a CatSul informar substancial melhora nas condições de navegação. Novas chuvas podem fazer o Rio dos Sinos superar cota de inundação em 1,50 metros em São Leopoldo até a próxima semana. A prefeitura trabalha com a possibilidade de cota de até 6 metros do rio estável neste sábado ser alcançado até dia 1º, o que alagaria parte do bairro São Geraldo. Rios de Eldorado do Sul estão em tendência de queda no nível. Equipes da prefeitura seguem monitorando a situação e abrigos seguem abertos. Nosso giro pelas informações, as atualizações sobre a situação das chuvas aqui no Rio Grande do Sul. Intervalo, já já tem mais músicas.

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1: Agora 4:03, por aqui Gilmar Ferreira e eu faço companhia para você neste domingo, 26 de julho. Último domingo, aliás, né? É o último domingo de julho. O próximo final de semana já será agosto, né? É verdade. Abraço para você com a gente aqui na Rede Tua Rádio. Obrigado pela companhia. Seguimos juntos. Última hora deste estilo musical, né? Porque a partir das 5 nós temos a boa música do Rio Grande também aqui no programa de domingo para você cevar aquele mate, né? Preparar um mate para acompanhar a boa música do Rio Grande no final de tarde neste domingo, né? Com a família, com os amigos. Ou só Lito também, por que não, né? E você pode mandar mensagem aqui pra gente, pode pedir música, né? Se quiser já pedir uma pras gaúchas, depois das 5, né? Já pode reservar, né? 999-530616, WhatsApp, pra tua participação aqui na Rede Tua Rádio. Seguimos com a música, com as informações. Daqui a pouquinho eu trago mais informações do tempo, da previsão, dos alertas para este começo de semana, né? Teremos mais chuva aí pela frente. Daqui a pouco eu falo também de eleições 2026. Nesse final de semana tivemos aí a oficialização de candidaturas, né? À presidência da República, eventos aí, né? De lançamento, né? De candidaturas à presidência. 4:05, João Gomes, Meu Pedaço de Pecado.

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Maiara Maraíza com João Bosco e Vinícius. Fim de noite. Agora 4:26. A previsão de chuva moderada a forte para os próximos dias mantém o risco de novas inundações em diferentes regiões gaúchas. Em boletim divulgado neste domingo, o Centro de Monitoramento da Defesa Civil estendeu o aviso de risco de inundações, além de cheias em arroios, pequenos rios e alagamentos em áreas urbanas, até quarta-feira, em razão da previsão de volumes moderados a elevados de chuva. O boletim informa, no entanto, que a tendência geral é de estabilidade ou declínio nos níveis dos rios. As áreas mais críticas são as seguintes: Baixo Rio Uruguai, entre São Borja e Uruguaiana, Rio Jacuí, desde Dona Francisca até o Delta do Jacuí, Rio dos Sinos em São Leopoldo. Nestes pontos, a expectativa é de continuidade dos níveis elevados. A Defesa Civil também chama a atenção para o risco de inundação em outros cursos d'água, caso a previsão de chuva se confirme. Entre eles estão o Rio Ibirapuitã, em Alegrete, Rio Santa Maria, em Dom Pedrito e Rosário do Sul, Rio Ibicuí, em Manuel Viana, e o Rio Quaraí, em Quaraí. Portanto, 7 rios entram em alerta para inundação aqui no estado e a Defesa Civil estende aviso até quarta-feira. Agora 4:28. Na sequência de sucessos, Lenny Kravitz.

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0: Chitãozinho e Chororó falando às paredes. Agora 4 minutos para 5. 4 para 5. Eleições 2026. Lula participa de convenção de Haddad e diz para ninguém de fora querer meter o dedo nas eleições. Entre aspas, né? Essa fala do presidente Lula. Isso ontem, sábado. O presidente aproveitou o evento do ex-ministro em São Paulo para criticar interferências externas e defender soberania do país. Também ontem, sábado, PL lança a candidatura de Flávio Bolsonaro à presidência em evento com vídeo de Jair Bolsonaro, feito por inteligência artificial, apoio de Michele e discurso de Javier Milei, presidente argentino. Convenção reuniu familiares e aliados do senador, oficializou a candidatura sem anunciar vice e teve ataques ao STF, ao governo Lula e ao socialismo. E neste domingo, o PSD lança a candidatura de Ronaldo Caiado à presidência. Convenção Nacional do Partido é realizada neste domingo em São Paulo. Gilberto Kassab, presidente nacional do partido, é o candidato a vice. Pois é, Ronaldo Caiado tenta pela segunda vez ser presidente do Brasil após 37 anos. Político goiano tem longa trajetória política e precisou mudar de partido e vencer disputa entre 3 governadores, né? Um deles, o gaúcho Eduardo Leite, para ser escolhido candidato. Ainda falando do PSD, o partido oficializa 166 candidaturas em São Paulo e confirma o apoio a Tarcísio em convenção estadual. Escolha foi confirmada durante convenção realizada neste domingo. Então, aí, como já falei, né, da candidatura de Caiado, então o PSD confirma apoio a Tarcísio em São Paulo. Samara Martins é oficializada como candidata do UP à presidência da República. O UP é o Partido Unidade Popular, exatamente, Unidade Popular, que lançou aí a chapa presidencial 100% feminina com a guarda portuária Raquel Brício como vice de Samara. Eleições 2026, então, né? As confirmações oficiais, então, aí, o lançamento das candidaturas à presidência. Um minuto para 5, intervalo. Daqui a pouco segue o programa de domingo, mas na sequência teremos a boa música do Rio Grande, né? Para cevar aquele mate neste final de tarde de domingo.
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1: Gilmar Ferreira.
2: Seguimos juntos aqui na Rede Tua Rádio e a frequência musical a partir de agora é gaúcha, tchê. É a boa música do Rio Grande. Prepara o mate já aí, né? Aquele mate velho tupetudo. Pra dar aquela proseada, né? Na companhia da boa música do Rio Grande. Desejo aí pra ti um bom final de domingo, né? Finalzinho de tarde já. Tem mais previsão de chuva, né? A gente segue monitorando, trazendo as informações. Previsões e alertas aí, né? Para mais chuvas e muita chuva aí nos próximos dias, nesse final de julho, começo de agosto, né? No próximo final de semana. E vamos em frente, né, tchê? Abraço aí para você com a gente. O WhatsApp segue liberado para você participar, interagir, quem sabe pedir uma música gaúcha, né? 999-530616. Bueno, 5:04. Vamos começando com o Grupo Renascença, Grito Farrapo.

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0: mim. Tenho a honra de convidar para cantar comigo meu amigo velho lá da fronteira com a Argentina, Pirisca Greco.
1: Muitas graças, hermano Ricardo Porto.

0: Muito obrigado, Pirisca Greco, pela parceria, tchê. Muito obrigado.
1: Ricardo Porto com Pirisca Greco, Milonga pra mim. Agora é 5:25. A meteorologia está reforçando o alerta, né, de 2 episódios de chuva neste final de julho e começo de agosto. O primeiro deles começou hoje já, né, neste domingo, e segue até o dia 29 de julho. Né, este domingo aí teve a mistura de sol, nuvens, chuva isolada pelo estado, embora não chova, né, em todas as cidades e não haja uma previsão de precipitação forte na maioria dos municípios. Mas pancadas moderadas a fortes com trovoadas ocasionais não são descartadas aí ao longo do resto aí deste domingo, né? Mas a chuva de hoje ela não deve provocar a subida dos rios, pois os volumes previstos são baixos e sem potencial de causar impacto relevante nos níveis dos mananciais. Mas o dia de hoje marca o começo aí, né, desse primeiro período instável que vai atuar no estado até o meio da semana e tende a ganhar força. A previsão então indica chuva também amanhã, né, terça e quarta, com os maiores volumes concentrados entre a terça e a quarta-feira. Apesar de não chover o tempo todo e existirem intervalos de melhoria, o alerta é que entre amanhã e quarta-feira a chuva pode ser localmente forte a intensa. Amanhã segunda o sol até aparece com nuvens em diferentes pontos do estado, embora com momentos de maior nebulosidade e a presença de neblina e nevoeiro no período da madrugada e pela manhã. Ao longo do dia, a instabilidade avança do oeste para o leste e traz chuva para a maioria das cidades gaúchas, com risco de pancadas isoladamente fortes. Na terça, a cobertura de nuvens aumenta e chove em todo o estado ao longo do dia. Há um alerta para o alto risco de precipitação localmente forte e intensa, com elevados volumes em curto período. E, claro, esse cenário, então, né, pode provocar alagamentos, inundações e subida de cursos de águas menores. Isso, então, na terça. E já olhando para a quarta, essa projeção, então, que está sendo feita aí, né, pelos institutos de meteorologia, pela própria Defesa Civil. Na quarta, então, dia 29, a atuação de uma área de baixa pressão associada a uma frente fria reforça a instabilidade e a chuva atinge todas as regiões gaúchas e muitas cidades podem registrar períodos de chuva moderada a forte com pancadas torrenciais isoladas. O curto intervalo com altos volumes pode causar alagamentos, inundações repentinas e a elevação de córregos e arroios. Portanto, então, isso tudo no que a meteorologia está chamando de um primeiro episódio aí de instabilidade, né? Que começou hoje e vai até quarta-feira. E aí vai ter uma trégua, uma breve trégua, né? Na quinta e na sexta, quando o sol volta a aparecer com nuvens no estado. Mas ainda na sexta, o vento vindo do norte se intensifica, precedendo o retorno da chuva que atinge pontos do estado até o final do dia. E aí esse movimento, então, lá na sexta-feira, marca o começo do segundo episódio. O segundo episódio, então, de instabilidade que vai ganhar força no final de semana com chuva mais generalizada, localmente forte e intensa e com altos acumulados em diversas localidades. Portanto, um resumão, né, aqui, um apanhado geral do que deve ser aí essa semana, o que a meteorologia está chamando de 2 episódios, então, de instabilidade. Um que começou hoje vai até quarta, daí tem uma breve trégua na quinta e na sexta, e aí retoma, então, no começo de agosto, né, a chuva novamente no final de semana. Agora 5:29, seguimos por aqui com a boa música do Rio Grande. Miguel da Silva.

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0: O José Araújo, campeiro. A boa música do Rio Grande, nessa reta final do programa de domingo. Faltando 3 minutos, né, para 6. Um abraço para você, bom começo de noite aqui na Rede Tua Rádio. Olha, incêndios florestais forçam saída de 330 mil pessoas, isso na França e Espanha. França enfrenta incêndios considerados sem precedentes. E Macron prepara reunião de emergência com ministros. Na Espanha, governo decreta estado de emergência e alerta para horas difíceis. Outro destaque internacional, navio afunda no mar da China, China Meridional, e 17 seguem desaparecidos. Embarcação vietnamita com 62 pessoas a bordo entrou em situação de emergência em área do Oceano Pacífico entre China e países do Sudeste Asiático. Ninguém vai nos derrotar com base em mentiras, foi o que disse Lula em artigo no jornal Washington Post. O presidente classificou o novo tarifaço como erro estratégico, que vai prejudicar tanto o Brasil quanto a economia norte-americana. 2 para 6.
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1: 6:01, começando a última hora do programa de domingo, neste 26 de julho. Bom começo de noite para você, bom começo de semana, né? Cuidado aí com as chuvas, previna-se, né? Programe-se, né? Para não se pegar desprevenido, né? Com todo esse alerta, com toda essa previsão aí das chuvas para essa semana.

Última hora do programa de domingo, 6:02. Vamos começando então com Oswaldir e Quinteto Nativo, Pilcha de Honra.

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0: Muito boa tarde, amigos do esporte, boa tarde, amigos do futsal. Mais uma tarde de futsal aqui em Carlos Barbosa. Hoje é tarde de Copa RS, a CBF contra Rio Grandense. A CBF que vai muito bem, obrigado, na Copa RS. E enfrenta a equipe do Rio Grandense, que já enfrentou e já venceu lá em Rio Grande. Então, a chance hoje do sub-20 da CBF, que representa a equipe adulta, de vencer a equipe do Rio Grandense pela segunda vez, é bastante grande. A gente transmite essa partida aqui do Sérgio Luiz Guerra. 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
0: 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Começar com as escalações. Primeira escalação da CBF, hoje o sub-20 representando a equipe adulta. João Paulo De Luca, boa tarde.
2: Boa tarde, Delano. Boa tarde, Luiz Henrique. Boa tarde ao torcedor laranja. A CBF escalada tem o seu sub-20 reforçada de Murilo, retornando hoje à quadra. Murilo com o reforço dos garotos, que compõe também o grupo principal. Então a CBF tem o goleiro Zanquim com a 87, Murilo voltando depois da Libertadores com a 50, Jean também voltando de lesão com a 3, Kaique 5 e Vitinho 23. Zanquim 87, Murilo 50, Jean 3, Kaique 5 e Vitinho 23. O banco tem o goleiro Bertier com a 30, tem João Guilherme 21, Molinari 33, Lucas Gomes 39, Breno 71, Marquito 77, Maurício 80, Paulinho 84 e Micuim camiseta de número 98. Time banco da CBF, informou Tramontina.
0: 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E a equipe do Rio Grandense, De Luca.
2: Escalada com o goleiro Cailan com a 1, Márcio 20, Cris 10, Rafa 13 e Pablo camiseta de número 9. Cailan 1, Márcio 20, Cris 10, Rafa 13 e Pablo camiseta de número 9. O banco tem o goleiro Guilherme com a 3, Murilo 6, Mujica 7, Cuca 11, Raul 5 e Richard camiseta de número 14, time e banco do Rio Grandense de Rio Grande. O técnico é o Guto. 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
2: Trilando o apito, Flávio Turani Fernandes, ele é o árbitro número 1. O árbitro 2 é João Francisco dos Santos. Flávio Turani, João Francisco dos Santos. A anotadora é Simone Reolon. O cronometrista, Pedro Adair Antunes. O quarteto que trabalha em ACBF e Rio Grandense, na informação de Tela Sul.
0: 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Da vinícola São Luís de Marcorama, Luiz Henrique Guarnieri, dos estúdios da Garibaldi, com a campanha de ACBF Rio Grandense. Luiz Henrique, boa tarde.
3: Boa tarde, Delano. Boa tarde, João Paulo De Luca. Boa tarde a todos que nos acompanham em 101.5 FM em mais uma tarde e noite de ACBF. A CBF que disputa a Copa RS em concomitância também com o gauchão Série Ouro e nesta competição específica, a Copa RS, a equipe laranja já fez 2 partidas. Venceu o próprio Rio Grandense por 3-0 na estreia, jogo em Rio Grande, e na segunda partida empatou em casa em 2-2 com o Camaquã Futsal. Neste momento, a CBF ocupa a segunda colocação do Grupo B, com 4 pontos conquistados, os mesmos 4 pontos do Camaquã, que está na liderança. Porém, a equipe camaquanense lidera por conta da vantagem no saldo de gols. Em caso de vitória, a CBF se garante na liderança isolada deste grupo da competição, pelo menos até o próximo dia 5 de agosto, quando o Camaquã entra em quadra em São Lourenço do Sul para enfrentar a ABF. Lembrando, e uma informação importante para se tratar de a CBF, agora é oficial, depois da derrota ontem para o Campo Mourão na Liga Nacional de Futsal e com as vitórias de Atlântico e Praia Clube nos seus jogos, aliás, vitórias de Joinville e Praia Clube na Liga Nacional de Futsal, a equipe laranja não tem mais chances matemáticas de se classificar para a próxima fase no G4 da Liga, Delano.
0: 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As duas equipes em quadra, a CBF com o traje de gala do futsal brasileiro, a camisa laranja, calções pretos e meias pretas. A equipe do Rio Grandense com um traje vinho com detalhes em amarelo. As duas equipes perfiladas. A CBF. Olha, um bom público, hein, João Paulo de Luca? Achei que não vinha ninguém, hein?
2: Olha, me surpreende, né? Eu acho que talvez, em função daquela promoção que teve ontem, de que comprava o ingresso do jogo de ontem.
0: Aproveitou, né?
2: O pessoal aproveitou, né? Quem era de Barbosa, aqui da região, né? Aproveitou e veio, né? Devido a essa promoção. O pessoal comprava ingresso para o jogo contra o Campo Mourão e levava também o ingresso para o jogo de hoje.
0: E no Rio Grandense, aqui no Sérgio Luiz Guerra.
2: Vamos a ele.

0: 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João Paulo De Luca, com você aí na quadra.
1: Vamos aqui na quadra, então. Hoje os dois comandantes, né? O Sandro Júnior e o Peri estão por aqui. Mas deixa eu falar com o Sandrinho um pouquinho. Sandrinho, e essa mais oportunidade dos garotos, né? De enfrentar uma equipe pela Copa RS. Hoje, agregando o Murilo ao grupo também, Sandrinho. Boa tarde.
2: Boa tarde. Boa tarde a todo mundo que vai acompanhar a transmissão. Exato, né? Acho que vem sendo uma tônica desse ano também, como foi no ano passado. A nossa equipe sub-20... precisando ajudar a equipe principal e valorizando as oportunidades, né? A gente sabe que para a carreira deles isso é muito importante, acrescenta muito, é uma vivência, é um tipo de experiência diferente e a gente vem dando conta, e não só com resultado e com boas atuações. E o Murilo é um privilégio para todos nós, né? Estar com ele num jogo assim, porque é um cara que já conquistou tudo e tem uma identificação muito grande com a CBF. Com certeza, poucas palavras dele e estar ao lado vai contribuir para o desenvolvimento da carreira dos meninos. Nós cabe ajudar ele, né, que ele é mesmo, a ajudar e retornar também em bom nível, começa por hoje.
1: Tu que tem acompanhado também junto com o Peri os treinos da equipe principal, como é que está o Murilo?
2: Murilo está em condição de atuar, né, só que exige um certo cuidado, principalmente em questão da carga, né. Então a gente vai controlar o volume dele para que ele passe pelo jogo de uma forma segura.
1: Beleza, e o técnico Sandrinho falando então do Murilo retornando, Murilo que está fora desde antes da Libertadores, né? Ele se lesionou num jogo na estreia da CBF na Série Ouro, né? Aquele fatídico jogo contra o BF de São Lourenço do Sul, em que houve a opção da comissão técnica de colocar o time principal às vésperas do jogo contra o Magnus pela Liga e depois da Libertadores. Murilo acabou se lesionando, ficou fora. Foi cobrar o pênalti decisivo lá na final por pênaltis da Libertadores. Acabou ampliando a sua lesão, mas aí valeu a pena pelo menos. E agora retornando então, depois de mais de 2 meses, né, afastado, o comandante da equipe, o capitão da equipe, o Murilo. E agora tem a foto principal, vai ter a foto com os atletas e estão entrando também os garotos do Sub-17, aí junto com o professor Fininho. Vai ter alguma foto aí coletiva também da gurizada. Quem joga hoje também, né, Delano, que nós trouxemos na escalação são Kaique e Vitinho, eles que fizeram parte da equipe que ontem acabou perdendo pro Campo Mourão pelo placar de 4-3 em casa. O Vitinho, inclusive, atuou bastante naquela partida. O Kaique também entrou, mas entrou um pouco menos. Resultado que, como disse o Luiz Henrique agora há pouco, acabou tirando as chances da CBF de se classificar entre os 4 primeiros. Então, já é definitivo agora, a CBF vai disputar os playoffs da Liga Nacional de Futsal, que provavelmente devem começar finalzinho de agosto ou início de setembro, Delano.
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1: Delano,
0: manda.
1: Aqui no banco da CBF falar com o Murilo, né? Saber de ti, Murilo. Como é que tu tá? Como é que tá a expectativa para esse retorno e para pela primeira vez tocar na bola de novo depois de antes da Libertadores, inclusive, Murilo? Boa tarde.
3: Estou muito, muito bem, muito feliz. E hoje o retorno. Tentar ter uns bons minutos em quadra aí pra agora pegar ritmo, né? Pegar ritmo, mas tô me sentindo bem e tô feliz hoje de estar novamente.
1: E como é que é fazer parte desse grupo com essa gurizada aí? Seu tio Murilo no meio da gurizada.
3: Muito bacana, né? Um dia eu estive no lado deles, eu sei como é que é ter uma referência junto. Então a gente já teve um momento descontraído ali, muito bacana antes do jogo. Agora, antes de entrar em quadra, um momento sério, bacana ali, conseguir falar umas palavras pra eles. Eu acho que essa interação é muito importante.
1: Beleza, obrigado, Murilo. Camisa 50, que segue com os cabelos descoloridos, para falar com a gurizada também, com o técnico Sandrinho, nesses instantes antes da bola rolar pela PS aqui em Carlos Barbosa, Delano.
0: Aliás, tem uma gurizada aí com cabelo descolorido, né?
1: É, tem o Vitinho, tem o Jean, Tem aqui no banco, acho que é o João Guilherme, né, camisa 21, que tá, também tá com os cabelos descoloridos. O João Guilherme até estranhei, porque ele não é, do grupo principal, né?
0: E o Zanquim rapou porque estreou no profissional.
1: Ah, né? Tomou a corneta. Eu tô me sentindo culpado agora, porque eu incentivei o pessoal a rapar o cabelo.
0: O pessoal tinha esquecido, né?
1: Pois é, e fui lembrar o Ângelo, hein? Aí o Ângelo não perdoou o Zanquim. É importante lembrar, o Zanquim, ele é o terceiro goleiro do Sub-20, né? Vitão está machucado, o Henrique tá passado por problemas médicos. Então ela acaba ficando como primeira opção e como goleiro reserva do time principal, já que o Bianchini também está com um problema no pubis, né? E vai ser preservado aí nessa reta final da Liga Nacional da primeira fase.
0: E hoje tem o Berthier na reserva, né?
1: Berthier, garoto que vem do Sub-17, né?
0: Maravilha. Saída para a equipe do Rio Grandense. Começa a partida. Boa sorte para a CBF. Lá vem a equipe do Rio Grandense aí com camisa número 13, Rafa. Tentativa de jogada, bate de qualquer jeito lá atrás a CBF. Volta para o camisa 10, que é o Cris. Cris deixa de lado, aí para o Márcio. Márcio para Cris. Cris voltou a bola, aí para o Rafa. Rafa trabalhando, tentativa, aí para o Pablo. Pablo com ela, tenta sair da marcação. Pablo de novo, pisou, vai com ela. Ele que é o capitão da equipe do Rio Grandense. A bola do Márcio, Márcio tentativa pro Cris, ficou em posse do Murilo, agora para o Zanquim. Sai jogando Murilo, camisa número 50 da CBF, em homenagem ao cinquentenário da equipe laranja, capitão dessa equipe sub-20. Lá vem Murilo com ela, tocou de lado, a bola chegando Kaique voltou para Murilo. Lá vem a equipe laranja, lá vem a CBF, quem sabe agora o primeiro gol. Olha lá Vitinho ameaçou, teve que voltar tudo. Volta tudo com Murilo espicha, a bola fica agora com Jean trabalha, escapa da marcação. Volta para Murilo domina, dá de bico, o passe chega no Vitinho recolhe, toca para Kaique na direita, Kaique com ela, vai para cima do Pablo, voltou para Vitinho, a CBF em cima, a CBF aluga-se meia quadra e o passe do Vitinho defeituoso na volta para o Murilo.
1: Foi nas costas do Murilo, né? O Murilo avançava para puxar pelo lado esquerdo, o passe nas costas dele acabou saindo, por enquanto, o jogo de meia quadra aqui entre a CBF e Rio Grandense.
0: Bola para a equipe do Rio Grandense. Aí a tentativa e a primeira falta marcada em cima do camisa número 20, Márcio, da equipe do Rio Grandense, lá na quadra de defesa.
1: Cometida pelo próprio Vitinho, que a gente mencionava agora, né? Acabou dando rápido por baixo do Márcio, que tentava puxar o contra-ataque, a falta marcada, primeira da partida.
0: Aí Rafa com ela, toca para Márcio espicha pro Cris trabalhando perna direita, aí o Márcio devolveu o passe acabou saindo lateral para a equipe laranja, lateral para a CBF, Kaique com a bola. Lá vai Kaique posiciona, pede para os seus companheiros se movimentarem, a bola chega no Murilo aqui no círculo central, toca lá na direita para Vitinho vai para cima do Márcio, deu o passe para Kaique, pode ser daí uma bomba, defesa do Cailan, escanteio a CBF.
1: Primeira chegada mais forte é pelo lado direito, passe do Murilo, ou do Vitinho, aliás, o Kaique fez um movimento, chute cruzado, defesa do Cailan, escanteio, Kaique cobra.
0: Já batido, Murilo bateu direto pra fora. A batida do Murilo pegou embaixo de Luca, mas estava livre, leve e solto o capitão da CBF.
1: Pegou de primeira e quase marca praticamente no seu primeiro toque da bola, o Murilo, né? Pegou bem de bate pronto, a bola subiu um pouquinho, por pouco. Não vai pro fundo da rede do Cailan. A CBF segue pressionando, 0-0.
0: Gia com a bola. Gia toca pra Kaique na direita, voltando pra Gia aqui no círculo central. Toca para Vitinho e Kaique aqui, fazendo uma tabelinha esperta. A bola entrou no Murilo, acabou deixando ela escapar, sai pela linha de fundo. Agora reposição para o goleiro Cailan da equipe do Rio Grandense.
1: O Cailan estava observando, né? Dessa vez o chute foi cruzado, não teve perigo pro Cailan, já fez a reposição, mas olha, o Rio Grandense não consegue sair jogando, né? O CBF deu uma forçadinha um pouco na marcação e já forçou o erro da equipe de Rio Grande, lateral na quadra de ataque da CBF para cobrança do Murilo.
0: Lateral para a CBF, a bola com Kaique para Murilo. Murilo espicha, G faz o domínio, a bola chega agora no Zanquim, primeira participação do goleiro da CBF, olha, com quase 3 minutos de bola rolando, o Zanquim tocou na bola e foi um passe da CBF, hein? Foi um passe da CBF, foi participar da jogada, não foi defesa. A bola do Kaique para Vitinho, que bola do Vitinho, olha lá, o Jean acabou batendo. Ele tentou o passe para o Murilo, devia ter finalizado essa bola o Jean, De Luca.
1: Claro, era a melhor alternativa para o Jean chutar direto para o gol, mas acho que caiu no pé errado dele também, por isso ele optou pelo passe para o Murilo, o passe interceptado na hora. O corte feito, mas CBF vem de novo.
0: De novo, vamos lá com o Kaique, Murilo, a batida, tira a defesa do Rio Grandense. A bola com Pablo para Cris. acabou perdendo o domínio, fica nas mãos do Zanquim. Teve a cobertura também do Kaique, a bola é da CBF, só dá a CBF, 3 minutos de partida e só deu a CBF, a bola com o Kaique, Kaique mais uma vez já domina agora, círculo central de novo, aí o Vitinho tocou para Murilo, Murilo abriu na perna direita, pode ser daí... Falta em cima do Murilo, uma falta, um passo da área perigosíssima, João Paulo de Luca.
1: Falta clara, né? Claríssima falta, ainda bem que a arbitragem marcou, né? Bem, próxima marca da cobrança do pênalti, o Murilo foi derrubado pelo Márcio, a arbitragem em cima acabou marcando, falta para a CBF, Lucas Gomes entrou, tem jogada ensaiada, quem sabe agora dela no primeiro gol, laranja.
0: É mais um chutador aí, Lucas Gomes... que pega bem, tem o Murilo, tem o Kaique, é bom chutador, Vitinho é bom chutador, olha a chance de gol iminente da CBF, agora faltando 16:44.
1: Ah, eu coloco o Murilo pra chutar direto.
0: Ah, eu também, daí eu tocaria direto, tocaria no ângulo essa bola.
1: Ainda mais com a categoria que tem o Murilo, hein?
0: Vamos lá, de repente é isso aí mesmo, tem o Kaique e tem o Murilo, acho que o Kaique vai deixar pro Murilo, hein?
1: Acho que vai ser por aí.
0: Apitou, Kaique partiu pra ela. Olha lá o passe, chegou aí. Defesa do goleiro Cailan. Tentou uma jogada com o Lucas Gomes, que concluiu em cima do goleiro. Desperdiçou uma grande chance a CBF.
1: Eu acho que chutou muito fraco o Lucas Gomes, me deu a impressão, pela liberdade que ele tinha, inclusive, na cobrança de falta, né? Todo mundo esperava o chute do Murilo, o Kaique fez o passe pro Lucas Gomes, que estava assim livre, mas a conclusão não foi boa, facilitou a vida do Cailan. Segue 0-0 aqui em Carlos Barbosa.
0: Olha lá a bola com o Pablo. Pablo sai jogando, a bola chega no Cris, Cris domina, toca mais atrás, tentativa de saída do Rio Grandense, recupera Kaique, perdeu pro Rafa, tem lateral pra equipe de Rio Grande, a bola com o Cris lá pela esquerda, Cris recebe a marcação agora do Jean, volta com ele o Cris, Cris acabou se atrapalhando, tem lateral para a CBF.
1: Na pressão do Jean, né? O Jean que pressionava o Cris, ele tentou forçar uma saída, acabou tropeçando na bola praticamente, o Cris saindo com bola e tudo, é lateral para cobrança do Kaique, a CBF pressiona, acho que o primeiro gol é questão de tempo, Delano.
0: Aí Kaique na lateral lá pela direita. Pode ser agora, inclusive. Pode ser agora. Aí, Kaique, na cobrança do lateral, Vitinho, a batida, a defendeu parcialmente, ficou no meio da área, tira a defesa do Rio Grandense. A bola ficou com Pablo. Pablo tentou o passe, já passou direto para fora, tem lateral para a CBF, mais um lateral laranja. Agora trocou por atacado a CBF, né, Deluca?
1: Troca todo mundo. Agora tem Lucas Gomes, tem João Guilherme, Micoim e Maurício. Enquadra novo quarteto para tentar furar esse bloqueio do Rio Grandense.
0: E o Maurício com a bola. Maurício com ela, atravessa a quadra, passa do outro lado para Lucas Gomes, voltou para Maurício. Maurício trabalhando, a equipe da CBF tentativa de saída. Olha lá o jogo, é lá pela direita, acabou perdendo o domínio. Lucas Gomes sai pela linha lateral, lateral para a equipe do Rio Grandense, para Galvanotec. 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Bola laranja, mais uma vez bola da CBF com Micoim. Micoim toca para Lucas Gomes, recebe agora Maurício. Maurício domina, pisa nela, pensa o jogo. A bola vem agora de novo para Micoim. Micoim com ela. Maurício dominando a partida. Lá vem a CBF, falta só o gol para a CBF. Falta só o gol para a CBF. A bola do Maurício. Maurício tocou. Micoim. Agora pode ser a batida. Tem escanteio. Tocou levemente na bola o Cailan. Tem escanteio a CBF.
1: No chute cruzado do Maurício com a perna canhota, né? Do Micoim, aliás, com a perna canhota. O desvio com a mão direita do Cailan, colocando para fora. Escanteio. Maurício faz a cobrança.
0: Maurício aqui pela esquerda. Vamos ver agora. Aí Maurício aqui pela esquerda. Cobrou, bateu, voltou nele. A bola agora com o João Guilherme, tocou de lado. A bola com o Micoim. Micoim espicha de novo para Maurício. Maurício para João Guilherme, que espalha a marcação. Marcação dupla em cima dele. Melhor para a equipe do Rio Grandense com Márcio. Márcio travou, puxou de novo, começa tudo de novo. A bola vem com Pablo. Pablo vai com ela, toca para Cris. Cris volta para Márcio. Márcio dominando, tocando para Cris. Cris voltou. Pablo agora com ela, o capitão da equipe do Rio Grandense. Tocou de lado, tem que voltar tudo. Volta com o Pablo, a bola agora com o Márcio, deu um toque de leve nela, e aí depois o passe foi todo defeituoso do Rafa, acabou indo pra fora. É o camisa 14, não era o Rafa, né? É o 14, Richard.
1: O Richard, mas teve alguma falta em dois lances e que a arbitragem marcou, não entendi qual que foi a marcação, mas o árbitro marcou uma falta, estava com o braço levantado, portanto, em dois lances. Depois o Rio-Grandense cobrou, não deu nada, já tem lateral favorecendo a CBF para a cobrança do Lucas Gomes.
0: Não foi de um lado, foi do outro, né? Já devolveu a gentileza a equipe do Rio-Grandense. A bola com o McQueen. McQueen toca para Maurício, Maurício com ela aqui pela esquerda, puxou na perna direita, olha lá, McQueen, a batida, a defesa do Cailan, voltou para Lucas Gomes, abriu na perna canhota, tocou para Maurício de novo, uma bomba, bate na defesa, tem escanteio, só dá a CBF, De Luca.
1: E como tem sido nos jogos em que a equipe sub-20 representa o time principal, geralmente é o goleiro da outra equipe que acaba se sobressaindo. Por enquanto, o Cailan trabalhando e trabalhando muito, pegou um belo chute do McQueen agora, escanteio, o próprio McQueen cobra.
0: McQueen na cobrança, a bola chega, roubada de bola da equipe do Rio Grandense com Pablo. Pablo abriu na perna direita, batida, Zanquim abriu o compasso, fez a defesa, já sai jogando. A bola com o Lucas Gomes, que bola do Lucas Gomes, se pegar o João Guilherme é boa, foi comprida demais. Muito comprida a bola do João Guilherme, sai pela linha, não sei se de fundo ou de lado, mas a bola é do Rio Grandense.
1: É, eu acho que a linha de lado, inclusive, porque a arbitragem está por lá para marcar. O lateral na cobrança do Cuca, camisa 11, o Rio-Grandense tenta sair para o jogo, mas por enquanto, olha, impressionante, CBF.
0: Aí o Pablo, a batida, Zanquim fez a defesa, olha lá, voltou Zanquim de novo. Bem demais o menino Zanquim agora para garantir a meta da CBF, De Luca.
1: Se não estava trabalhando até agora, trabalhou praticamente com duas defesas na sequência, o Zanquim, né? Chute cruzado do Pablo, a CBF não acompanhou a marcação e o Zanquim interveio para evitar o primeiro gol. Aí teremos Zebra galopando aqui em Carlos Barbosa, por enquanto 0-0.
0: Bola para a equipe do Rio Grandense, sai de trás depois de mais um ataque da CBF. A bola comprida, lateral laranja. Lateral laranja, já cobrado. Aí, McQueen, João Guilherme, a batida do Maurício. Tem lateral, mais um para a CBF.
1: É um bombardeio.
0: Se fosse,
1: né,
0: torneio início, já estava com uma pontuação boa a CBF, hein?
1: É, eu puxei pela memória agora os torneios início.
0: É.
1: Mas é um bombardeio, bombardeio da CBF, só da CBF. Lucas Gomes cobra o lateral.
0: Já cobrado. Lucas Gomes para Maurício, tira de cabeça a defesa do Rio Grandense. Volta para Lucas Gomes. Lucas Gomes domina, tá na quadra de defesa, vai avançando no círculo central. Toca para Maurício aqui na esquerda, inverte o passe para McQueen, tudo na direita, vai para cima da marcação, abriu perna canhota. Uma bomba pra fora. Tem reposição pra equipe rio-grandense.
1: Olha, Adelano, pra mim, claramente foi
0: feio, hein? Também achei que teve toque.
1: Olha, eu tô no outro lado, na outra goleira, mas daqui me deu aquela impressão de toque. Mas enfim, bola pro Rio-Grandense.
0: Aí o Richard espichou bola, lá vem bola de novo pra área. Tira Lucas Gomes, explode na defesa. Lucas Gomes foi agora na sorte, né? Bateu em cima do marcador. Ela voltou por pouco, se tivesse um pouquinho mais pro lado, era gol contra, hein?
1: Exatamente, ele cortou meio que mal, né? Chutou direto no peito do jogador do Rio-Grandense e ela caprichosamente foi correndo e quase entrou, quase seria o gol do Rio-Grandense. Rio-Grandense que leva um certo perigo nos contra-ataques, hein, Delano? Como agora?
0: Tá explorando contra-ataque, mas já recupera a CBF, pode ser agora. Olha lá o time laranja, McQueen, a batida! Gol! CBF, McQueen, camisa número 98. Ah, era um contra-ataque do Rio Grandense, a CBF roubou a bola e partiu num 3-2, o passe entrou pro McQueen e ele não teve piedade do goleiro, Cailan tocou pro fundo da rede, marcando 1 pra CBF, 0 Rio Grandense, De Luca.
1: Finalmente, hein? Finalmente, água mole em pedra dura, tanto bate até que fura, parecia questão de tempo. Demorou demais quase a CBF para fazer esse primeiro gol, tamanha a quantidade de chances que foi empilhando, mas tudo começou numa jogada de velocidade pelo lado esquerdo e na direita o passe em profundidade para o McQueen, aí com toda a categoria do mundo, ele colocou por baixo do goleiro Cailan. Finalmente a CBF fura o bloqueio do Rio Grandense e faz 1-0 pela Copa RS, Luiz Henrique.
4: Este é o gol de número 122 da CBF na temporada 2026, o sexto marcado na Copa RS. Com esta vitória parcial, a equipe vai chegando a 7 pontos na tabela e assumindo a liderança do Grupo B da competição.
0: Lá vem bola para a equipe da CBF, mais uma vez Vitinho abriu na perna canhota, Cailan fez a defesa, voltou para Kaique, Kaique domina, abriu perna direita de novo, puxou, recolheu, a bola chega no Murilo, Murilo de novo com ela, abriu perna canhota, batida, tem escanteio a CBF, é um bombardeio, João Paulo de Luca.
1: Curiosidade que agora foi Murilo contra Murilo, né? O Murilo da CBF chutou, a bola desviou no Murilo do Rio Grandense e foi para fora, escanteio, Kaique cobra.
0: Aí o Kaique na cobrança, Murilo pegou de primeiro, olha, bateu de novo, tá batendo em todo mundo, lá vem contra-ataque, Zanquim saiu na coragem, o menino goleiro da CBF, tirou de cabeça lá Neuer, mas na coragem contra os pés do jogador do Rio Grandense.
1: Ele deu um mergulho de cabeça e apareceu, olha o lance.
0: Olha a CBF chegando, tira Cailan de qualquer maneira, prossiga.
1: É, na coragem do Zanquim que mergulhou de cabeça, o jogador do Rio Grandense estava chegando com os pés para tentar a conclusão, então, olha, jogada de alto risco pro goleirão da CBF, camisa 87, hoje no comando da meta laranja, lateral para Murilo fazer a cobrança, 1-0 a CBF.
0: 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Olha a bola chegando, Vitinho, a batida direto para fora. Não encostou o Jean, senão ele fazia o gol, hein, Deluca?
1: Pois é, podia ter colocado o peito na bola, o Jean, mas aí, claro, tinha que ser meio louco também o Jean, da tamanha força do chute do Vitinho, mas tentou a CBF mais uma vez, segue pressionando, o jogo não mudou seu panorama depois do primeiro gol da CBF, continua pressão laranja para tentar marcar logo o segundo, e a tendência é de construir uma goleada hoje aqui em Carlos Barbosa.
0: Bola com Kaique, Kaique para Murilo, tentou de Charles dar um drible no jogador do Rio Grandense, acabou desviando e a bola sai pela linha de lado aqui no, na quadra de defesa da CBF. Lá vem bola com o Jean, Jean toca para Vitinho, Vitinho domina, lá vem Vitinho dominando, opa, o que está acontecendo?
1: Tem alguma coisa no banco lá da CBF, do Rio Grandense, hein?
0: É, eu acho que tá com o dedo fora do lugar aí o jogador do Rio Grandense, né?
1: É verdade, deu algum problema.
0: Tal da luxação, né?
1: Luxação agora no dedo. E tiveram que chamar o atendente aí da CBF, né? O rapaz da fisioterapia da CBF.
0: Pois é.
1: Que pra atender o camisa 20 aí o Márcio, né? Que tá com problema na mão, alguma, como tu disse, alguma luxação, alguma coisa assim, e o árbitro parou o jogo para ele receber atendimento.
0: É, dava para ver, tinha um dedo recolhido aí do Márcio, né?
1: É, acho que senti bastante dores aí, mas acho que vai no sacrifício aí.
0: Pois é.
1: Vamos ver o que a arbitragem vai falar com ele, o Márcio que vinha, tava entre os quatro de linha, né? Vai ter que ir pro banco um pouquinho, né?
0: Vai ter que segurar um pouco.
1: É, até porque ele precisa do atendimento, né? Então, vai receber o atendimento aí o camisa 20 e entrando no seu lugar o camisa 10, o Cris, com seus cabelos dread.
0: Tem lateral para a equipe, uma falta para a equipe laranja, né? Era bola ao chão, né? Bola ao chão que o jogo parou do nada. A bola chega com o Kaique aqui na esquerda, Kaique toca no meio, lá vem bola com o Vitinho para Kaique, Kaique tocou, Cris fez o corte. Lá vem a equipe do Rio Grandense, a bola comprida, pode ser agora Zanquim. Antes da chegada do Cuco, Zanquim faz o corte, tá esperto o menino goleiro da CBF.
1: Ligado e um goleiro que sai também bastante da área, né? Sai como líbero e como foi o caso de agora, ele fez o corte, vinha chegando camisa 11, o Cuca, e o Zanquim mais esperto fez o corte, mantendo o 0 para a CBF no placar.
0: E tem lateral para a equipe do Rio Grandense, faltando 10:34, a CBF vence por 1-0. A bola com o Cris, Cris toca para Mujica, Mujica tentou, olha a roubada da CBF, a batida do Jean direto para fora. Merecia pelo esforço, pela roubada de bola, o Jean bateu cruzado, passou muito perto do gol do Cailan.
1: Tava ligado no lance, o Jean esperto para recuperar a bola e fazer um chute cruzado, faltou aparecer alguém aí na segunda trave para fazer a conclusão, né? Vem a CBF.
0: A CBF de novo, a bola chega no Vitinho, Vitinho tocou, lá vem ele de novo, aí cobrou um fio de gol o Vitinho, né? Aí na tabela com o Jean, o Vitinho pegou embaixo dela, acabou mais se livrando da bola do que chutando a gol.
1: É, ele tinha o Pablo, né, que fazia a cobertura, o chute... Ela acabou subindo indo pra fora, vem a CBF.
0: Olha a CBF chegando, chegava, já tem contra-ataque do Rio-Grandense, bola lá pela esquerda, bola com Pablo, acabou batendo na marcação, tem lateral pra equipe visitante lá pela esquerda.
1: Era o Jean se multiplicando, aí estava agora há pouco no ataque, agora veio na defesa, ele fez o corte, colocou a bola para fora, lateral, quem cobra é o Cuca, camisa 11.
0: Cuca, camisa número 11, lá pela esquerda. Lá vai Cuca. Cuca toca, tocou pro Cris, Cris vai com ela, trabalhando agora, perna direita, deixa de lado pra Mujica, Mujica com ela, domina, tenta o passe mais à frente, recupera a CBF, a bola com o Vitinho, Vitinho toca para Murilo, Murilo vai pra cima, abriu, perna direita, tocou pra canhota, a bola chega no Vitinho, pode ser agora, Vitinho, perna direita, a batida saiu fraquinha, se livra da bola o Rio-Grandense, lá vem bola pra equipe da CBF.
1: É a bola da CBF, sim, para a cobrança do lateral, segue pressionando a equipe lá. Momento de pressão, mas o Rio-Grandense com algum perigo, não vamos dizer um super perigo, mas de vez em quando alguma ameaça nos contra-ataques. Zanquim, por enquanto, está livrando a barra da CBF. Agora novas entradas, tem Breno e tem também o Paulinho na CBF.
0: E aí o Breno com ela, toca mais atrás, Lucas Gomes, a bola chega no Paulinho, Paulinho dominando o trabalho, a perna canhota, Lucas Gomes para Breno, vai girando a bola CBF, tenta achar espaço, a equipe laranja para fazer o segundo, a bola chega agora no Breno, Breno toca, Lucas Gomes domina. Dominou e espichou, bola, se livrou dela, a marcação, se atrapalhou todo o Pablo, mas cortou, né? Cortou, acabou com a jogada da CBF.
1: Ele pisou na bola e nessa pisada ele acabou fazendo o corte, né? Saindo com bola e tudo, Maurício cobra o lateral bem em frente ao banco do Rio-Grandense.
0: Já cobrado, a bola chega agora com Breno, Breno toca de lado pra Lucas Gomes trabalhando, perna canhota, lá vem Maurício, Maurício vem pra cima, trabalha, perna direita, Breno, Breno deixa de lado pra Lucas Gomes, e espichou, recebeu mais adiante, dois toques, tá! E o Breno perdeu um gol inacreditável. Primeiro contra o Cailan, depois contra o Cris, ganhou só um escanteio, ainda, Lucas.
1: É, era pra ter feito, né? Era pra ter feito, porque o passe foi açucarado pro Breno. Ele ficou cara a cara com o Cailan, chutou em cima do goleiro, na sequência no rebote, a bola bateu no jogador do Rio-Grandense, foi pra fora, lateral já cobrado.
0: Já cobrado e tem inversão, né?
1: É.
0: Vai ter reversão pra equipe do Rio-Grandense.
1: Beleza, hein? Maurício que cobrou o lateral, acho que a bola tava dentro da quadra, se não me falha a memória, se não me engano. Foi essa marcação do Flávio Turani Fernandes, né? Bem preciosista. E tem pedido de tempo agora. O pedido de tempo é do técnico do Rio-Grandense, do Guto. Então nós vamos cruzar aqui a quadra do Sérgio Luiz Guerra para ver o que o comandante da equipe de Rio Grande tem para falar. Rio-Grandense que vai perdendo pelo placar de 1-0. Vamos ouvir aí o pedido de tempo aí.
5: O cara vai pro 2. O problema é que o cara tá pegando a bola na ala lá e tá com o diagonal todo aberto pra meter passe por dentro da defesa. Tá, não anda então trás. Trava os pés, fecha a diagonal e vai pra cima do cara, faz o cara driblar. Fecha o meio, e é pé meio. Pra dentro, pé pra dentro, vai puxar pro meio pra bater. As duas ligado, alas aí pra dentro.
6: Obrigado, Mujica, vamos. Vamos, Mujica, vamos.
5: E outra, vamos acertar o passe. Nós tivemos duas, três transições lá pra fazer o gol. Vamos acertar o passe no final, né?
6: O último. Bora.
1: Bom, Delano, eu não sei se tu já tinha visto, mas eu não vi o pedido de tempo sem o técnico nem participar
0: ficou
1: do pedido
0: quietinho,
1: de tempo,
0: né?
1: Não, e nem ficou lá num cantinho, nem interveio nada, foi só para parar o jogo pros jogadores conversarem entre si, mas eu nunca tinha visto
0: foi
1: isso.
0: Foi mais ou menos assim, combine entre vocês, é aí, isso aí vocês se viram.
1: Exatamente, foi.
0: É. Tanto que tu pediu, como é que é o nome do técnico, Guto, mas Guto do quê? Só Guto.
1: Só Guto.
0: Isso, não precisa nem me citar muito aqui, que eu já não vou participar, mas quem vai participar são os jogadores, tá tudo certo. Não precisa nem falar muito meu nome, mais ou menos
1: tá com,
0: isso.
1: Tá com cara de Miguel, alguma coisa assim.
0: Nossa.
1: Eu não falei com o Guto em si, quando eu peguei a escalação, mas quem me passou disse, só Guto. Não sei, tá meio estranha essa história, no mínimo estranha.
0: Vamos lá, bola com Breno. Breno atravessa o passe, a bola chega agora no Paulinho. Paulinho deixa para Maurício. Maurício com ela, vai trabalhando aqui pela esquerda, puxou de novo. A bola entra pro Lucas Gomes. Paulinho de novo, tá fechadinho a equipe do Rio-Grandense. A CBF vai trocando passes, faltando 8 minutos. A bola com Breno, Breno de novo com ela aqui pela esquerda, olha lá, CBF chegando, Paulinho tentou, quando ele tentou girar, foi roubada a bola dele. Lá vem Cris tocou de lado, lá vem a equipe do Rio-Grandense, a bola batida direto para fora, o Zanquim apenas observou, bola da CBF.
1: Ok, Quem chegava por lá era o Rafa, era um contra-ataque de três jogadores do Rio Grandense. O chute cruzado, mas o Zanquim fez bem a cobertura. Ela bateu na rede e foi pelo lado de fora. A CBF segue pressionando, mas o placar é o mínimo ainda, 1-0.
0: Olha a CBF, uma falta claríssima em cima do Breno. Faltando, olha, 1 metro, nem isso, 0,5 metro da área. Uma falta perigosa para a CBF cobrar.
1: Bem perigosa, melhor oportunidade da CBF em bola parada até agora na partida, né? Foi uma chegada muito forte do Cris para cima do Breno, deu um empurrão, ele alega que foi no corpo, mas no corpo não foi nada disso, não foi ombro a ombro, foi falta sim. Uma grande oportunidade para a CBF, quem sabe agora com o Murilo, que está voltando para fazer essa cobrança de falta. E sobrou para o próprio Rafa, que na hora da queda acabou sentindo, né? Está lá recebendo atendimento o jogador da equipe do Rio Grandense.
0: É, e a falta puxou mais para trás a bola agora, o juiz, hein? Era mais para frente, seu juiz.
1: É. Foi bem na entrada da área,
0: né? Era bem, olha, faltando pouquinho para entrar na área, né?
1: Mas não existe um pouquinho mais para trás, assim, ele não favorece um pouco mais pro Murilo, Cleio?
0: Ah, talvez, ganha um pouco mais de ângulo,
1: exatamente,
0: né?
1: Ganha um pouco mais de ângulo, eu acho que facilita um pouquinho a vida do Murilo. Vamos ver se agora o Murilo bate, ou se vai sair a jogada ensaiada, como
0: é que mais,
1: foi na primeira.
0: Mais, né? Para frente também, tu coloca a barreira próximo da linha, né?
1: Isso.
0: E aí tu obriga eles a ficarem lá se debatendo.
1: Tem isso também,
0: tem essa, né? Mas vamos lá, tem Vitinho, tem o Maurício, tem Lucas Gomes e tem o Murilo, né?
1: Isso, exatamente.
0: Essa eu deixaria, eu não tentaria fazer de novo jogada ensaiada.
1: Não, eu... Bota o Murilo.
0: Bota o Murilo e ele vai pra batida, né?
1: Pois é. E acho que foi um pouco mais complicado pro jogador do...
0: sentindo, não consegue pisar, né?
1: Não tá conseguindo pisar.
0: Tá sendo carregado aí pelos companheiros.
1: Exatamente. Enquanto isso, tem o Rodoboy pra fazer esse carregamento do quadro.
0: Rodoboy aí, até porque o jogador tava estatelado aí no chão, camisa número 11, o Richard.
1: Pois é, deu a impressão que...
0: Não é o Richard, o Cuca.
1: O Cuca, deu a impressão que ele caiu meio que sozinho no lance, né? Não sei se ele pisou em falso ou algo assim, mas não teve um bom negócio não. O Cuca tá com o joelho esquerdo aí, que ele não consegue colocar a perna no chão.
0: Pois é, vamos ver. Tá sendo amparado aí pelos companheiros, hein? Que coisa.
1: É, sem muita...
0: Puxa vida.
1: Sem muita ajuda, assim, sem muito trabalho de fisioterapeuta, ou médico,
0: não tem
1: assim.
0: Muita estrutura.
1: Exatamente, né? fica mais complicado, né?
0: Vamos ver, vai ter bola para a equipe laranja, bola para a CBF. Lá vem a CBF, vai ser autorizado. Agora sim, partiu para ela, Lucas Gomes, deixou... Maurício pisou, Murilo, a batida explode no Cris. Volta para Maurício. Maurício recolhe e toca para Vitinho. Vitinho com ela no círculo central, espicha na direita para Lucas Gomes, que toca na esquerda agora para Maurício. Vai trocando passes a CBF. Maurício vai, puxa para cima do Cris. De novo recebe mais à frente, bateu em cima do jogador do Rio Grandense. Tem lateral para CBF.
1: O Maurício pediu pênalti.
0: Não foi. Bateu,
1: não
0: foi, um no peito do jogador, né? Tentou.
1: Vai que, né?
0: É, vai que. Lucas Gomes por cima. Que bola! A bola voltou para Vitinho. Vitinho perdeu no corpo do jogador do Rio Grandense. A bola aí do Murilo. Grande tabela. Olha lá, pode acontecer. Cailã catou ela. Não teve uma conclusão, por assim dizer, né, Deluca? Faltou a conclusão da CBF. Agora a bola com o Murilo. Murilo tocou. Lucas Gomes bateu. Cailã tirou ela. E ela fica nos braços aqui do pessoal da tribuna da CBF.
1: Ah, sensacional agora o que aconteceu aqui.
0: Aplaudido, né?
1: É, o pessoal, o jogador do o Cailã deu um bico pra fora, a bola foi na tribuna. Tinha lá só um elemento, o Felipe Nalério, fisioterapeuta, ele encaixou a bola.
0: Foi aplaudido.
1: Foi aplaudido pelo ginásio e recebeu os aplausos do Guaíba também, né? O Guaíba tá aí do lado, né?
0: Ah, vai pro treino, segundo.
1: Ah, vai fardar, né?
0: Tá faltando goleiro, né?
1: Em falta o goleiro, né? Então bota
0: vai
1: o Felipe Nalério.
0: Olha lá, Richard puxando, bateu de bico, Zanquim faz a defesa, tira a defesa da CBF, faltando 6:30. O jogo tá correndo e a CBF com esse placar magro, hein, Deluca?
1: Pois é, numa hora dessas aparece a tal da bola vadia, que a gente sempre fala, e o Rio Grandense acha um gol de empate, né? Tá na hora da CBF ampliar, fazer logo o segundo pra ter mais tranquilidade pro segundo tempo.
0: Olha a bola com o Breno, a batida pra fora, mais uma chance desperdiçada. Que coisa, hein? Não quer entrar.
1: Pois é, hoje não dá nem para reclamar do volume de jogo, né? Porque o CBF cria e cria bastante, mas tá dando um pouco de azar também. Às vezes, alguns detalhes que faltam para a CBF para poder marcar o segundo gol. Panorama também do atletas do grupo principal, Delano. Vi hoje aqui o Marcola, que está em processo de recuperação da lesão no tornozelo. Tem o William Bolt e Renan Fogaça, aí os três atletas do grupo principal que eu vi que estão aqui assistindo e dando força para os garotos.
0: Vamos lá, tem bola para a equipe do Rio Grandense, puxando lá pela esquerda. Aí o Rafa tocou mais na esquerda, acabou se perdendo com bola e tudo. Richard, tem lateral para a equipe laranja. Lateral a CBF. A bola com o Lucas Gomes para Breno. Breno vai conduzindo, toca de lado. Que grande jogada do Maurício, chapelou o jogador do Rio Grandense. Maurício ainda com ela, toca lá na direita para Lucas Gomes ameaçou ir para um lado, foi para o outro. Tem que cuidar o Lucas Gomes que ele se empolga, né?
1: Ah, ele viu o Maurício.
0: Ah, ele já vai querer uma lambreta.
1: Dá uma, né, chapelada.

0: deixa para Paulinho, 5 minutos faltando e a CBF trocando passe. Tá trocando passe. A bola agora bateu, ficou no meio do caminho para Rafa. Lá vem a equipe do Rio Grandense. Rafa recolhe ela. Tem ataque do Rio Grandense. A bola chegando, pode ser. Olha lá, ficou no meio do caminho. Aí o Pablo não conseguiu chutar, né? Teve dificuldade de chutar a bola, De Luca, para sorte da CBF.
1: E ele tinha o gol, não vou dizer completamente vazio, mas ligeiramente vazio, porque o Zanquim tinha saído do lance. Acabou pegando na orelha da bola o Pablo, né? Melhor chance do Rio Grandense. Quase surge a toda bola vadia, né? Pedido de tempo agora é do Sandrinho, do técnico da CBF, e a gente vai ouvi-lo agora.
2: Não é aqui a questão tática. A questão é que, por exemplo, vamos ao último lance. Vocês rodaram e deram contra-ataque. Não tem problema rodar, escolher o melhor momento, só que vocês precisam entender que tem que terminar os ataques. Foi falado isso. Termina pra gente não ter essas transições. Qual é o único perigo que tá tendo? Transição, 3 para 1, 3 para 2, 3. E nós vamos ter que correr para trás pra caramba. Então, termina os ataques, cara. Ah, finalizou pra fora, ganhou lateral, ganhou escanteio, não tem problema. Mas termina a porra do ataque. Agora, vamos aproveitar pra bola parada aqui, ó. Miquim tá na bola, certo? Jean, vai na direta e Murilo aqui. Aqui, ó, esse cara sai do pivô e vai pra cá, que é o João. Vai curto, Miquim. É o segundo que joga contigo, é o Murilo. Murilo, devolve no Miquim. Entra de tempo aqui esse fundo. Entrou de tempo nas costas ou passe lá.
1: É, aquilo que tu falava agora, né, Delano, na descrição da jogada. CBF troca passe e não finaliza, né?
0: Não tem finalização agora.
1: Não tem como. Então tem que finalizar, tem que chutar pro gol. Até porque o trabalhou bastante, mas nos últimos minutos, nem tanto, né? Trabalhou
0: tanto
1: um pouco menos.
0: Que entrou Murilo,
1: né?
0: Agora pra bater na bola.
1: Né? Exatamente, pra ter a tal da finalização que tanto o Sandro pede, né?
0: Vamos lá. Faltando 4:42, a CBF vencendo por 1-0 a equipe do Rio Grandense. A bola com o Miquim, Miquim toca para Murilo, Murilo voltou para Miquim, olha lá, a bola ficou no meio do caminho, a bola ficou curta. Lá vem a CBF de novo, recupera o Rio Grandense com o Rafa, toca para Cris, Cris mata no peito, toca no chão. A bola ficou no meio do caminho, a bola fica para a equipe do Rio Grandense, atravessou para Rafa. Rafa agora dominando, trabalhando perna, canhota, vai deixar mais atrás. A bola ficou agora com a camisa número 6, o Murilo do Rio Grandense, que deixou para Cailan. Cailan agora para Cris. Cris dominando, puxou, perna direita. Lá vem a equipe do Rio Grandense, atrapalhou também. A equipe do Rio Grandense é limitada, né? A equipe da CBF tem que aproveitar esse momento, fazer 3 pontos, né?
1: Olha, Delano, pelas oportunidades que os garotos da CBF deram de contra-ataque, se é uma equipe um pouco mais qualificada, o Rio Grandense já tinha feito gol, hein? Já tinha aberto o placar, né?
0: Bola da CBF, bola com o João Guilherme, acabou espalhando, ficou no meio do caminho com o Cris. Cris para Rafa, Rafa acabou driblando, tocou bola para Cris, Cris deixa para Richard. Richard aqui na direita, vai a trancos e barrancos, mas leva a bola. Lá vem a equipe do Rio Grandense, Murilo no meio do caminho faz a roubada. Rouba a bola Murilo, agora contra 2, pediu falta, não aconteceu. Bola para a equipe do Rio Grandense com o Cris, voltou tudo. A bola com o Richard, Richard para ela. Lá vem a equipe do Rio Grandense com o Murilo. Murilo para Cris, Cris lá pela esquerda, e esquerda, Cris gingou para um lado, tocou para o outro, a bola chega no Rafa, Rafa trabalhando, a bola batida, Zanquim faz a defesa. Não quis saber de brincadeira, o goleirão da CBF tocou para escanteio.
1: Até porque tinha muita gente na frente do Zanquim, né? Então, quando ele viu, a bola estava em cima deles, pichou a perna, abriu o compasso e colocou para fora, escanteio. Quem cobra é o Murilo do Rio Grandense, camisa 6.
0: 13:23 para terminar a primeira etapa, tem escanteio para a equipe do Rio Grandense lá pela esquerda, combinada a jogada, vamos ver que jogada vai sair aqui do Rio Grandense. A bola chegou no meio de quadra, Zanquim abriu o compasso, tirou, lá vem bola para a CBF, teve falta antes, né?
1: Guilherme tomou um rapa, né, do camisa 9 do Cuca, que partia para o contra-ataque. O João Guilherme tomou um rapa, falta marcada, é a terceira metida pelo Rio Grandense nesse primeiro tempo. O CBF também já tem 3 faltas.
0: A arbitragem está confusa agora, né?
1: É, tem alguma discussão lá do Márcio com a arbitragem, mas enfim, falta já cobrada.
0: Já cobrada, a bola chega para Murilo. Murilo aqui pela esquerda, lá vem a CBF. Inverte passo pro Miquim na direita. Olha lá o cruzamento, bateu o João Guilherme. Era bonito, era plástica a batida, mas não deu em nada, foi para fora, né?
1: Ele tentou um voleio, né? Até pegou, mas pegou muito embaixo da bola, foi para fora sem perigo nenhum. É só reposição pro Rio Grandense.
0: Aí Márcio espichou direto para fora, lateral a CBF, faltando 3 minutos. 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

0: Pro. Bola da CBF, Jean, a batida. O João Guilherme tirou a bola. Acho até que ela ia pra fora, mas deu de zagueiro o João Guilherme, né? Bola para o Rio Grandense. A bola no meio do caminho. Rio Grandense atrapalha sozinho, né?
1: Agora, na jogada anterior e na boa parte das jogadas, né? Antes, também eles tinham uma boa oportunidade de contra-ataque, passaram direto para fora. E agora, o camisa 13, o Rafa, não conseguiu dominar, saiu sozinho com a bola lateral já cobrado pela CBF. Estava observando aqui na arquibancada, no Vitão, e o Vitão tá com a mão direita enfaixada, né? E ele que tá lesionado, então o problema do Vitão é na mão direita.
0: É, tá uma sequência, uma zica com os goleiros da CBF.
1: Impressionante, né?
0: Impressionante. Olha a bola.
1: Preservar o Ângelo total agora.
0: Pelo amor de Deus, né? Olha a bola do Jean, batida direto pra fora. Tem reposição para o goleiro Cailan. 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A bola com o goleiro Zanquim, Zanquim pra Miquim, Miquim espicha, a bola chega no João Guilherme, vai trabalhando, puxou bola contra 3 na disputa, na força, perdeu agora a bola para a equipe do Rio Grandense, que não sabe o que fazer, dá um bico na bola, também se livra da bola, tem lateral para a CBF, Deluca.
1: Lateral para a CBF, sim, na cobrança do Jean, quadra de defesa, a CBF deu uma paradinha nos últimos minutos, né, depois daquele bombardeio na primeira metade do primeiro tempo, de fazer só um gol entre tantas chances criadas, agora baixou um pouco o seu ritmo, aquela chamada do Sandrinho, por enquanto não deu resultado.
0: Olha a bola com o Jean, Jean com ela, vai conduzindo, toca na direita, a bola chegou pro Miquim, Miquim tocou pro Jean, tira de qualquer maneira a defesa do Rio Grandense, ficou agora na força, o Miquim tirou de cabeça, tocou para Murilo, Murilo agora cruza a quadra, toca de lado, a bola chegou no Jean, Jean tentou dar uma caneta no jogador Murilo do Rio Grandense, mas conseguiu um lateral para a CBF, faltando 1:27, finzinho do primeiro tempo, a CBF vence por 1-0, lá vem a equipe laranja, mais uma vez o sub-20 da CBF turbinado pelo Murilo, retorno aí do camisa número 50 do capitão laranja, aí Murilo tocou de lado, passe errado aí do Murilo, direto pra fora.
1: Agora erro do Murilo, né?
0: Ele bateu no peito, disse erro meu.
1: Exatamente, porque o João Guilherme tava lá na ponta esquerda, o passe foi mais pra trás, passe direto pra fora, mesmo assim a CBF já recupera.
0: Já recupera até por erro, né, da equipe do Rio Grandense. A bola do Jean, Jean pra Miquim, Miquim, perna esquerda, tira a equipe do Rio Grandense, que sai em velocidade, não, se atrapalha, pisa na bola, feia performance aqui da equipe do Rio Grandense, a bola com Pablo, Pablo trabalhando, perna direita, deixa para Márcio, Márcio agora com ela, vai com ela, o camisa número 20 da equipe do Rio Grandense, tenta puxar, puxa, toca de lado, acabou caindo e aí tem falta do Murilo em cima do Mujica.
1: E aí houve a falta assim, dela, numa chegada do Murilo um pouco mais forte, bem no meio da quadra. A falta marcada, a quarta cometida pela CBF nesse primeiro tempo, quando estamos no último minuto da etapa inicial.
0: Bola pro Rio Grandense, a bola com Pablo. Pablo recolhe, toca de lado. A equipe do Rio Grandense tenta nesses instantes finais de primeiro tempo fazer alguma coisa, mas perdeu a bola. Olha lá, Murilo tocou, Kaique por cima no travessão. Ia ser um golaço, um passe do Murilo pro Kaique. O Kaique deu uma cavada, ele explode no travessão e sai pela linha de fundo. Ia ser um golaço para todo mundo levantar aqui no ginásio, Deluca.
1: E era o recurso que o Kaique tinha da cavada, porque o goleiro Cailan subiu para cima dele e conseguiu fazer uma boa cobertura. O Kaique deu aquela cavada quase, quase, por capricho. A bola acabou batendo no travessão, indo pra fora, a CBF ainda tenta o último ataque do primeiro tempo.
0: Aí, Kaique, Kaique com ela, tocou pra Murilo aqui na esquerda, Murilo vai tocando o passe, chega no Miquim lá na esquerda, lá vem a CBF, corta, Márcio, tem lateral pra CBF, faltando 5 segundos. 5 segundos pra terminar o primeiro tempo.
1: É um chute pra dentro da área pra ver se dá pra marcar o segundo.
0: Vamos ver o que vai optar a CBF, tá combinando alguma coisa também pra marcação rio-grandense. Tem que fechar essa porta do Rio Grandense, senão toma um segundo, faltando 5 segundos. A bola com Miquim, Miquim com ela. Vai ser cobrado o lateral. Agora sim, Miquim tocou, Murilo, um voleio nela, Cailan tira de soco. A bola vai sobrar, 0 o cronômetro. 1 para a CBF, 0 para a equipe do Rio Grandense nessa primeira etapa.
1: Vou tentar falar com o Miquim, autor do único... do primeiro tempo, antes disso, com o Vitinho, e avaliando esse primeiro de 1-0.
2: Boa noite. É bom jogo, né? Estamos jogando bem, acredito que estamos sendo superior ao jogo. Só tá faltando fazer os gols, acabamos perdendo alguns ali. Eu até perdi uns gols ali que não dá para perder, mas agora cabeça boa, voltar para ir pro intervalo, ver o que o Sandrinho tem para falar e voltar pro segundo tempo e corrigir nossos erros.
1: Beleza, obrigado aí, Vitinho. Fala comigo. Fez o primeiro, único gol da partida até agora, me conheceu, criou bastante chances, mas o placar tá só de 1-0. O que falta para ampliar esse placar?
3: Boa noite a todos que estão ouvindo. Baita primeiro tempo, na minha visão. Só faltou o gol ali. Acho que nós temos que ser mais companheirismo, ver o colega do lado para ele poder fazer o gol. Nesse tipo de jogo é um trabalho muito coletivo, também individual. Como no meu gol ali o Maurício deu o passe, eu fui feliz e fiz o gol. Então acho que a gente tem que ser mais companheirismo e terminar o ataque. Queria mandar um beijo lá para minha família, lá, dizer um feliz dia dos vô e das vó também. Esse gol foi, dedico a ela.
1: Onde é que o pessoal tá?
3: Tá aí na Metoque, no bairro Viala. Beijão.
1: Beleza, valeu, obrigado. Miquim falando nesse primeiro tempo. Em resumo, o que o Miquim disse, né, Delano? Não pode ser fominha, né?
0: Eu resumo da ópera, né?
1: Ser menos fominha, foi o que quis dizer o Miquim, né?
0: É só que for menos fominha, a CBF deveria ter feito 3, 4, 5 no primeiro tempo, né?
1: Sim, com certeza. Foi um bom primeiro tempo da CBF, né? Teve muitas oportunidades, mas é aquilo mesmo, né? Falta um pouquinho tirar o preciosismo de lado e fazer o passe para o companheiro, né?
0: 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Vamos aos estúdios da Rádio Garibaldi com Luiz Henrique Guarnieri e o show do intervalo da Rádio Garibaldi.
4: Feito então, Delano, De Luca e o show do intervalo da Rádio Garibaldi com informações do esporte aqui agora neste momento, 7 horas com mais 20 minutos, e a CBF que vai vencendo o Rio Grandense pela Copa RS, resultado que vai colocando a CBF na liderança do grupo B da competição com 7 pontos no total. A CBF, que tem até o momento 2 jogos com 1 vitória e 1 empate, vai conquistando a segunda vitória, vai se colocando na liderança e vai permanecer na liderança pelo menos até o dia 5 de agosto, que é quando o Camaquã Futsal enfrenta a ABF em São Lourenço do Sul. Vale destacar que o grupo B da Copa RS conta com 4 equipes, a CBF, Camaquã, ABF e Rio Grandense, onde os 2 primeiros conquistam vaga direta às semifinais da competição. O grupo A, composto por Passo Fundo, Santiago e Guarani de Frederico Westphalen, tem apenas 3 equipes, só o líder garante vaga direta para a semifinal e a quarta e última vaga será disputada entre o segundo colocado do grupo A e o terceiro colocado do grupo B em uma partida de playoff. Neste momento, Camaquã e a CBF estariam indo diretamente para as semifinais, juntamente com o Passo Fundo, Santiago e a ABF estariam fazendo o playoff para definir quem seria o último semifinalista. A CBF, que faz nesta tarde noite de domingo contra o Rio Grandense o seu antepenúltimo jogo do calendário do mês de julho, porque tem mais 2 enfrentamentos pela frente. A CBF, que no meio da semana entra em quadra 2 vezes em 2 dias consecutivos para encerrar de vez então este mês. Na quarta, às 8 horas da noite, tem duelo em São Lourenço do Sul contra a ABF, também pela Copa RS. E na quinta, às 8 horas da noite, tem duelo pela Série Ouro contra a Cercesa. Este mês de julho que foi recheado de jogos para a CBF e que então termina neste meio de semana com mais enfrentamentos pelas competições da Federação Gaúcha de Futsal, ou Federação Gaúcha de Futebol de Salão, como o próprio nome já reconhece. Gostaria de falar também sobre Liga Nacional de Futsal, porque nós tivemos inclusive jogo da CBF ontem pela Liga Nacional de Futsal. A CBF, que foi derrotada pelo Campo Mourão pelo placar de 4-3, estacionando na quinta colocação com 23 pontos conquistados. A CBF, que pode inclusive perder posições ainda nesta rodada, porque nós temos o Pato jogando amanhã e o Jaraguá jogando na quarta-feira, duas equipes que podem alcançar a CBF em caso de vitória. Mas a informação que interessa para a CBF neste momento é que aquilo que ontem parecia já correto e matematicamente certo, hoje então se confirmou oficialmente: a CBF não tem mais chances de terminar a primeira fase da Liga Nacional de Futsal entre os quatro primeiros colocados. A CBF vai para os playoffs de quartas de final, ou na prática as oitavas de final da Liga Nacional de Futsal. A CBF, que dependia de uma vitória ontem contra o Campo Mourão para manter plenamente vivo e possível este sonho, a derrota acabou sufocando as esperanças, e a matemática deu então esta confirmação com as vitórias do Joinville e do Praia Clube na noite de ontem. Nós tivemos o Joinville vencendo o Umuarama por 4-0 e o Praia Clube vencendo o São José por 4-1. Com isso, já estão definidos os quatro clubes que vão diretamente para as quartas de final da Liga Nacional de Futsal, sendo eles Magnus, Joinville, Atlântico Erechim e Praia Clube. Estas equipes já não podem mais ser alcançadas, vão integrar o G4 da competição e vão direto para as quartas. A CBF terá que se contentar com os playoffs. Além destes jogos que eu citei ontem à noite, nós também tivemos o Cascavel vencendo o Santo André por 8-2 no sábado. O Santo André, que neste momento é o lanterninha da Liga Nacional de Futsal e já está matematicamente praticamente, o São José está virtualmente rebaixado e matematicamente garantido na zona de rebaixamento. A esperança do Santo André é conseguir a 14ª colocação para disputar um playoff contra o terceiro colocado da Liga Silver. Isso ainda é possível, mas a questão é: o Santo André está respirando por aparelhos na primeira divisão da Liga Nacional de Futsal. Nós tivemos ontem à noite também o empate do Marreco com o Corinthians por 1-1. O Corinthians segue na mira da CBF, é um dos possíveis adversários da CBF nos playoffs. O Corinthians, que foi quem eliminou a CBF do playoff da Liga Nacional do ano passado, chegou à final posteriormente e agora ocupa então a 11ª colocação com 13 pontos conquistados. Para fechar então esta 14ª rodada da Liga Nacional de Futsal, tem Pato e Minas amanhã, segunda, a partir das 7h15 da noite. Também às 7h15 da noite na quarta tem Jaraguá e Atlântico. A 15ª e última rodada da Liga Nacional de Futsal acontece no sábado, dia 8 de agosto, com todos os jogos simultaneamente às 19 horas, sendo os confrontos Atlântico e Praia Clube, Santo André e Jaraguá, Campo Mourão e Cascavel, Tubarão e a CBF, Umuarama e Magnus, Minas e Joinville, Corinthians e Pato, São José e Marreco. Estes os confrontos, então, da última rodada, da rodada derradeira da Liga Nacional de Futsal. Falo também sobre Campeonato Brasileiro, que tem jogos em andamento, tem jogos por vir ali na frente. Tivemos jogos na noite de ontem. A situação tá feia pro Internacional, que perdeu fora de casa para o Atlético Paranaense pelo placar de 2-0. Leozinho e Kevin Viveiros marcaram os gols do Furacão. Com este resultado, então, o Internacional segue beirando a zona de rebaixamento da competição. O Inter, que neste presente momento é 15º colocado, com 21 pontos conquistados, os mesmos 21 pontos do Vasco, que é o primeiro time dentro do Z4. Vasco, que vale destacar, enfrentou ontem o Mirassol e a partida terminou empatada pelo placar de 1-1. Empate que foi ruim para as duas equipes, pois assim nenhuma delas delas sai efetivamente da zona da degola. Tivemos outros dois empates na noite de ontem. Santos e Chapecoense igualaram em 2-2, Bahia e Corinthians igualaram em 1-1 e o Botafogo venceu o Cruzeiro pelo placar de 1-0. Neste momento, três jogos estão em andamento, três jogos estão no intervalo e três jogos ainda zerados em seus marcadores. Grêmio e Fluminense na Arena, 0-0. O Fluminense até chegou a marcar um gol com o atacante Hulk, mas que foi anulado. Bragantino e Coritiba também estão empatando em 0-0, assim como Flamengo e São Paulo, que se enfrentam no estádio do Maracanã. Às 7:30 da noite, logo mais, na Nubank Arena, tem Palmeiras e Atlético Mineiro e também hoje, lá em Belém, no Pará, tem Remo e Vitória. Estas as informações do Campeonato Brasileiro, a rodada do Campeonato Brasileiro, que inicia o seu segundo turno, jogos já com o impedimento semi-automático. O Campeonato Brasileiro, que neste momento tem o Palmeiras liderando com 44 pontos. O G4 é composto ainda pelo Flamengo, pelo Atlético Paranaense e pelo Fluminense. As informações do esporte aqui do Show do Intervalo da Rádio Garibaldi. E só para completar então de vez as informações do nosso Show do Intervalo aqui da Rádio Garibaldi, ontem nós tivemos os jogos de volta das semifinais da Liga União, a copinha aqui do futebol de campo amador de Garibaldi, e jogos disputados no estádio Alcides Santa Rosa. O Dínamo venceu o Los Parça por 4-1, o Espartanos venceu o Juvenil por 2-1, com isso está definida a final da Copinha. A Liga União aqui de Garibaldi, Espartanos e Dínamo vão para a disputa do título. Estas as informações do esporte aqui do Show do Intervalo da Rádio Garibaldi.
0: A CBF já enquadra, João Paulo De Luca, e do Rio Grandense só os goleiros, né?
1: Pois é, só os goleiros, né? Só Cailan e o goleiro reserva, o Guilherme, que vão fazendo trabalho de aquecimento. O pessoal já foi fazer a chamada duas vezes aí dos atletas, mas até agora nada, né? O segundo apito aí que foi suado, aguardando o retorno. Enquanto isso, né? O pessoal da CBF fazendo trabalho de aquecimento por aqui. Vamos entrar na quadra enquanto, né? Enquanto o pessoal bate bola, falar com o Lucas Gomes. Lucas, o que o Sandrinho pediu para vocês no intervalo?
5: Cara, ele pediu para tomar cuidado só com os contra-ataques, assim, que foi muito contra-ataque do time deles. Nosso time tem mais a posse, tem mais volume de ataque também, até por conta da qualidade também e tudo. Mas o time deles é muito, muito, muito ajeitado, muito certo também, bem postado. O contra-ataque dele é forte. Mas é tomar cuidado com isso aí e aproveitar mais a ala e o meio da defesa deles, que está com bastante espaço. Finalizar melhor os ataques também, né? Para ampliar o placar aí. É isso aí.
1: Beleza, obrigado. Lucas Gomes, agora sim, Rio Grandense voltando depois da segunda chamada, do segundo trilar do apito. O pessoal está voltando e já a bola rola de novo aqui na quadra do Sérgio Guerra, Delano.
0: E agora a saída para a equipe laranja, saída para a CBF. A CBF agora com o Vitinho, Lucas Gomes, o Breno e o Maurício. Mudou o quarteto, né, em relação ao que começou a partida.
1: Exatamente, o chamado segundo quarteto, só com o acréscimo do Vitinho, que fazia parte do primeiro. Então, uma misturada aí que deu o Sandrinho no intervalo.
0: Vai ser autorizado, ainda tem um jogador do Rio Grandense chegando, hein? Puxa vida.
1: O pessoal não tá com muita pressa, né, Delano?
0: Não tem pressa, né? Agora sim parece que voltou todo mundo, né?
1: Domingo à noite, né?
0: Pra que tinha um titular.
1: Pra que ter pressa, hein?
0: E tinha um titular que entrou e já se postou na quadra, hein?
1: Ah, que maravilha. Aqueceu bem nesse intervalo.
0: Aqueceu
1: esse
0: bem. Começa o segundo tempo, lá vem a CBF. A CBF vencendo por 1-0. Mas tem que ampliar, tem que fazer mais nessa segunda etapa. A bola do Maurício. Maurício para Lucas Gomes, ficou no meio do caminho. Cortou o Márcio, fez o corte, a bola para Pablo. Voltou para Maurício de novo em posse da CBF a bola. Tá a bola agora com o Breno. Breno trabalhando o trabalho. Olha a perna direita, tocou para Vitinho. Vitinho deixa para Lucas Gomes aqui na direita. Deixou para Vitinho, Vitinho para Lucas. Lucas Gomes trabalhando, perna canhota. Breno pisa, pensa, toca para Maurício. Maurício na esquerda, vai para cima do Rafa. Voltou bola para Vitinho, Vitinho para Maurício. Troca passes, a equipe laranja. Troca passes, a CBF, mas não tem conclusão ainda, hein, Deluca? Continua mais ou menos o que aconteceu no primeiro tempo. Muito passe e não consegue infiltrar, né?
1: E fechado, né? Fechado o Rio Grandense também, né? Por isso os guris da CBF trocam passe de um lado pro outro, mas não consegue essa infiltração, né? Provavelmente orientação do Guto no intervalo, mas o pessoal bem fechadinho, vamos ver se a CBF consegue aí, nem que seja num chute de média distância, né? Furar esse bloqueio.
0: É, não sei se era do Guto ou trataram entre eles também, né?
1: Também, é.
0: Olha a bola, Lucas Gomes desviou na defesa, escanteio a CBF, já cobrado, bola forte, passou por todo mundo, tem lateral para a equipe do Rio Grandense lá pela direita.
1: É, no lance anterior, a bola desviou no Cuca, e, aliás, no 10 no Cris, e foi para fora, escanteio cobrado, Lucas Gomes acabou furando, e quase, né? Depois de martelar nesse início do segundo tempo, a CBF chega ao segundo gol, quem sabe agora.
0: Aí o Maurício tentou dar uma janelinha no jogador rio-grandense, hein?
1: Aí não, né?
0: Ah, tenta ser, jogar um pouquinho mais sério.
1: Com o seu objetivo, né?
0: Mais objetivo. Aí do Pablo. Pablo tocou para Márcio. Márcio contra o jogador da CBF, que era o Breno. Acabou perdendo o jogador do rio-grandense. Volta a posse para a CBF. A bola com o Lucas Gomes. Lucas Gomes para Maurício. Maurício lá pela esquerda, tocando para Lucas Gomes. Lucas Gomes domina. Domina. Bota a bola no chão. Toca de lado para Breno. Breno agora volta para Lucas Gomes. Está no círculo central. Com a perna esquerda, espicha lá na canhota para o Vitinho, Vitinho para Breno, Breno com ela, deixou Maurício, Maurício agora abriu na perna direita, chamou a falta ocorreu, primeira falta do segundo tempo.
1: É, o Maurício, ele é um garoto, mas ele foi experiente e fez a leitura que ia sofrer a carga veio, falta marcada cometida pelo Pablo para cima do Maurício, a primeira do segundo tempo, agora aí é provavelmente falta para jogada ensaiada, porque ela está muito pelo lado direito, tem Lucas Gomes e tem Breno também para fazer a cobrança.
0: Bola para Breno e Lucas Gomes aqui na direita, hein? Vamos ver o que vai acontecer. O Lucas Gomes saiu já, deixou para o Breno. Deve ter um passe para o meio da área, né? Tem o Vitinho, tem o Maurício por aí.
1: Tem o Vitinho talvez para puxar para o meio, para tentar...
0: Acho que sim, acho que vai ser por aí. Ele e o Maurício estão conversando lá na esquerda. Vai ser autorizada a cobrança de falta.
1: Vitinho falou alguma coisa pro Maurício e saiu alguma coisa os dois lá. Estão aguardando o passe do Breno.
0: Podia sair o segundo, né?
1: Ah, podia, podia.
0: Dá uma tranquilizada agora na partida. Agora sim autorizado, Breno para ela, deixou para Lucas Gomes. Lá vem a CBF, Maurício para Vitinho. Deu em nada, até o ensaio foi bom, a conclusão foi ruim, né?
1: Mas desviou, Delano, desviou no camisa 20, no Márcio, por isso que ela acabou indo pra fora. Tem escanteio pro Vitinho fazer a cobrança.
0: Aí Vitinho tocou Lucas Gomes no travessão. Que domínio. A bola...
1: Gostou?
0: 1-0 bola.
1: Ah não, que é isso?
0: 1-0, quando ela chegou... Ah, eu só vi a perna indo e a bola quicando embaixo.
1: Ela quicou no lado.
0: Que barbaridade.
1: Foi traído pelo canto da quadra.
0: Ah, foi isso. Foi falta de habilidade.
1: Ela bateu no canto do piso flutuante aqui.
0: E eu só vi a perna no ar
1: assim. Não, foi só um miguezinho assim, ó.
0: Foi um corta-luz.
1: É, exatamente. Tentamos, né?
0: Que maravilha.
1: Eu não me mexi por isso, né?
0: Ah, por isso. Lucas Gomes com a bola. Escanteio cobrado, a bola chega no Breno com ela, tocou por cima. Vitinho, tentativa de cabeça, saiu. Cailan não quis saber, de brincadeira. Deu um bico na bola, ela bateu no teto aqui do Sérgio Luiz Guerra. Tem cobrança de lateral para a CBF.
1: Lá no meio da quadra, né? Pro Vitinho fazer essa cobrança, depois que o Cailan fez o corte e acabou a bola, acabou batendo lá em cima no teto e subiu muito, hein? Pra bater no teto, tem que subir muito e ela subiu. Bola pra CBF.
0: Bola laranja, a bola com o Breno, perna direita, bateu em cima da marcação, tem mais um lateral pra CBF, 17:38 pra terminar a partida, a CBF vence por 1-0, a bola agora com Maurício deixou pra Vitinho, abriu na perna canhota, uma bomba, Cailan, mais uma bola, essa o Lucas Gomes não podia ter perdido, hein, Deluca?
1: Não podia não, a de antes ele deu um pouco de azar, porque a bola subiu um pouquinho e bateu no travessão, mas essa, ele estava livre na marca do pênalti, era como chutar um pênalti e ela acabou subindo demais, foi pra fora, subiu demais, um fio de gol no chute do Lucas Gomes e a bola é do Rio Grandense e o segundo tempo ele inicia como foi o primeiro, né, com pressão da CBF e muitas chances de gol desperdiçadas.
0: 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Panoboy aí, né?
1: É, Rodoboy, né?
0: Rodoboy.
1: Rodoboy aí fazendo a secagem, primeira participação dele no jogo, estão em dois, né? Hoje vai sair no prejuízo a turma que dá o lanche pros Rodoboys, né?
0: Tem que pagar os dois, né?
1: Tem que pagar os dois, eles praticamente não trabalharam, né?
0: A bola aí com Márcio. Márcio saiu jogando errado. A bola ficou agora com o Rafa no meio do caminho. Recolhe, Cailan faz a defesa. Aí Cailan vai fazer uma reposição. Reposição longa. Bateu no Breno, ganhou um lateral de graça a equipe do Rio Grandense.
1: Ele foi dominar o Breno, a bola bateu no ombro dele, daí ele não conseguiu o domínio. O lateral para cobrança do Pablo Camisa.
0: Aí Márcio para Rafa, Rafa para Pablo. Pablo deu um tapa para a corrida do Cris. Cris pegou ela, acabou caindo, voltou para ele. Aí ele tentou o passe e recupera a CBF. A bola agora com o Vitinho. Vitinho dominando na frente do goleiro Zanquim. Toca para Lucas Gomes. Lucas Gomes para Vitinho. Vitinho para Lucas. Lucas tirou o primeiro, voltou agora. Bateu no Cris. E tem um lateral para a CBF, só isso.
1: Só isso, lateral da CBF, porque a bola foi, teve um bate e rebate para lá, o último foi o Cris, bola já cobrada, lateral da CBF.
0: Bola agora, a bola cruzada, Lucas Gomes pegou, perna canhota, Cailan faz a defesa, voltou para Pablo, Pablo tentou o domínio, aí sim, a bola ganhou demais, 2-0 para a bola.
1: Né? Ela simplesmente bateu no joelho do Pablo e foi para fora, né? Pelo lateral já cobrado pela CBF.
0: Já cobrado, Lucas Gomes toca para Maurício lá na esquerda, Maurício com ela, grande passe, olha lá, Vitinho abriu na perna direita e ganhou um escanteio, né?
1: Escanteio, tinha cobertura do Márcio, bola bateu nele por último, escanteio pro Vitinho, menino prodígio da CBF fazer a cobrança.
0: Bola para Vitinho, cobrar o escanteio para a CBF. Ele tentou um lateral, mas a arbitragem disse não, foi escanteio.
1: Escanteio, e foi.
0: Olha lá, Vitinho, a batida direto para fora do Maurício. Mais uma chegada da CBF. Olha, inúmeras chegadas do time laranja e continua 1-0, hein, Deluca?
1: É, uma hora dessas o Rio Grandense acha um gol, né?
0: Mas é difícil, olha o passe que o jogador do Rio Grandense tentou dar pro companheiro.
1: Tô sendo generoso. Público, Delano, 231 torcedores, 227 pagantes, 124 não pagantes e 80 sócios. Total, repito, 231 na noite de domingo aqui no Sérgio Luiz Guerra.
0: Tá bem demais, né?
1: Bom, ótimo, excelente. Puxa público. Vida. Por todas as circunstâncias.
0: Meu Deus do céu. Agora Murilo com ela, acabou de novo perdendo a bola fica com o Cris, faz a proteção, voltou, termina a festa do Rio Grandense. Aí o Jean acabou dando um chutinho na bola, ganhou um lateral, a equipe visitante, o Cris se queixa, pede sei lá o que o Cris para arbitragem, mas não aconteceu absolutamente nada, né?
1: Mas a arbitragem, ela deu uma falta, Delano, fora do lance aí, né? Deu uma vantagem e agora anotou na mesa uma falta, né?
0: Ah, foi isso. Pediu a falta para ela ser, além de anotada, ser assinalada, né?
1: Exatamente. Mas ela foi assinada na mesa, então a CBF agora tem uma falta, né?
0: E tem mais uma agora, eu acho.
1: Hein? E tem mais uma, me parece, né? Mais uma falta cometida em cima do Márcio, aqui na quadra de defesa da equipe do Rio Grandense.
0: Pois é.
1: Kaique diz que não foi nada, o Márcio tenta discutir aí com o Kaique, mas enfim, falta já cobrada.
0: A bola com o Cris, Cris trocou de lado, a bola ficou no meio do caminho, recupera a equipe do Rio Grandense, vai na força, vai na coragem, olha lá o Pablo, a batida direto pra fora, acabou batendo na rede pelo lado de fora, mas o Zanquim tava na bola.
1: Tava sim, o Zanquim tava fazendo cobertura, ele tava bem junto à trave, ele até ficou observando o chute, bola batendo na rede, indo pra fora, reposição pro Zanquim, goleirão da CBF, ostentando a camiseta de número 87 às costas.
0: O que tem de 80, né, João? Tem Maurício 80, Miquim 98, 77 pro Marquito, aliás, Marquito não entrou, né?
1: Não entrou.
0: Marquito não entrou até agora.
1: O único que não entrou foi o Marquito, né?
0: É.
1: E isso que diminuiu um pouco, porque tem Jean com a 3, tem Kaique com a 5, Vitinho 23, né? Lembra que o ano passado tinha mais ainda, né?
0: Era pior ainda.
1: Sub-20,
0: né?
1: Era todo nesses números, né?
0: O Kaique era 25, né?
1: 25, é.
0: Bola para a equipe laranja, bola da CBF, olha lá, chegando o Kaique na saída do Cailan, defesa do Cailan para escanteio. Tá caído o goleiro do Rio Grandense, levou a pior, mas foi o companheiro dele que atingiu ele, né?
1: Fogo amigo, foi o Murilo do Rio Grandense que trombou com o goleiro Cailan, parece que até foi, ele bateu com o tênis no rosto do Cailan, obviamente foi sem querer esse lance. Mas uma boa jogada da CBF agora, Kaique vai cobrar o escanteio assim que o Cailan se recuperar, tá valorizando um pouco também, tá ganhando um tempinho, né, pra dar uma esfriada no jogo, pra tentar diminuir um pouco do ímpeto da CBF, faltando ainda 15 minutos pro final do jogo e segue apenas 1-0 aqui em Carlos Barbosa.
0: E tem escanteio pra CBF, mas tá sendo atendido aí o Cailan, mais uma vez, rodoboy na área.
1: Mas tá tudo ok com ele, acho que nem vai precisar sair, não entrou ninguém do departamento médico. Até porque não tem ninguém, eu acho.
0: Não tem, né? Tem que pedir socorro pra CBF.
1: Do,
0: né?
1: Rio Grandense, exato, mas nem vai precisar sair o Cailan. Escanteio já pro Kaique fazer a cobrança. O Kaique foi até o meio para conversar com o Jean, para conversar com o Murilo. Tem alguma coisa aí, os dois, para ensaiar.
0: A bola lá pela esquerda, agora com a cobrança do escanteio com o Kaique. Autorizado o Kaique, a bola chegou no Jean. Jean espichou, João Guilherme, é batida na trave! Uma boa pisada do João Guilherme, batida melhor ainda do Kaique, por pouco não sai o segundo da CBF.
1: Olha, hoje a trave jogando contra a CBF, né? Porque já é a terceira, se não me engano, que bate na trave. CBF pressionando, mas a trave sendo inimiga laranja agora. Vem de novo a CBF, Delano.
0: João Guilherme com ela. Toca de lado, lá vem Jean trabalhando. Tocando para João Guilherme, deixou. Olha a batida, Cailan faz a defesa. É um bombardeio, só não sai gol, né?
1: É, exatamente, exatamente. Se metade dessa chance tivesse se convertido em gol, já teríamos uma goleada aqui em Carlos Barbosa. Kaique cobra escanteio, dá tempo ainda de goleada, mas tem que ser mais efetivo, Dra.
0: Lá vem Kaique. Kaique tocou, sobrou Murilo. Demorou pra bater. Ele tava sozinho, demorou demais pra bater, fecharam a porta dele, Deluca.
1: Tivesse batido de primeiro o Murilo, né? E faria o gol, né? Ele tentou ajeitar mais uma vez naquilo que ele ajeitou. Deu tempo do Murilo do Rio Grandense se recuperar e fazer o corte.
0: A bola agora com o Richard. Perdeu a bola de novo pra equipe da CBF. A bola com o Kaique. Kaique atrasa tudo. Toca para Zanquim, Zanquim com ela, aí se estranhou o Kaique com o jogador do Rio Grandense, Kaique de novo com a bola, vai dominando, toca de lado, acaba avançando, a bola chega no Jean aqui na direita, Jean com ela, vai arrastando, tocou para Kaique, Kaique pisou, pensou, tocou para Jean, Jean de novo, vai para cima, toca para Murilo, Murilo acabou sendo, levando um rapa, falta em favor da CBF.
1: Mais uma vez o encontro dos Murilos, né? Pior para o Murilo da CBF, que tomou a chegada por baixo do Murilo do Rio Grandense. E a falta marcada, a segunda do Rio Grandense nessa etapa final para o garoto Jean e seus cabelos platinados fazerem a cobrança.
0: Daí o Richard está se estranhando, né? O Richard do Rio Grandense com o Kaique, né?
1: É.
0: Aí o técnico Guto disse cabeça para o Richard.
1: Ainda fruto daquela jogada anterior, né?
0: É, da jogada anterior, né? Levou pro coração, né?
1: É, não pode, né? Tá, tem que ser amigo,
0: é,
1: né?
0: É, vamos lá.
1: Dia do amigo foi essa semana.
0: Dia, né? Dos avós, né? O Murilo.
1: Isso.
0: O Murilo tá em quadra. Podia ser vovô desses aqui. Tô exagerando, né? Olha a bola batida, pode ser agora, Cailan. E uma boa parte da jogada se deve também à intervenção do Cailan, né?
1: Trabalhando bastante, né? Trabalhando bem por enquanto, né? Grandes defesas.
0: Já levou pancada na cabeça e tudo, né, Delucan?
1: Do companheiro, inclusive, é, né? Tá se do jeito que pode, por enquanto, tá fazendo partida pro DVD, o Cailan, né?
0: É, bota isso, contra a CBF.
1: Contra a CBF, né?
0: Não diz, olha o que eu fiz.
1: Não precisa colocar no DVD, que eram os guris, né?
0: Mas não, só mostra a camisa laranja. E o Murilo, né?
1: Exatamente.
0: E os do Mentira, tinha o Murilo.
1: Ah, faz o edit só com o Murilo, né?
0: Só com o Murilo aparecendo, né?
1: Cailan em Carlos Barbosa. Cailan versus a CBF.
0: Versus a CBF.
1: O título do DVD, né?
0: Isso aí. Tem lateral pra equipe do Rio Grandense... Lá no fundo, quadra.
1: Arbitragem aí tá...
0: É, pedindo, porque ele ia botar o escanteio.
1: Ele tinha colocado na marca do escanteio. Aí não,
0: é lateral, né?
1: Exatamente. É porque lateral. Não tem cobrança de escanteio aqui na quadra de defesa,
0: tem,
1: né?
0: Não tem.
1: Até onde eu sei, não tem.
0: Olha a bola batida, recolhe a CBF, a bola com o goleiro Zanquim. Zanquim deixa para Murilo, faltando 13:30 para terminar a partida. Aí Murilo vai conduzindo, que belo passe. Pode ser agora, Kaique. Cailan faz a defesa. Voltou de novo, acabou saindo. E tem o quê? Escanteio.
1: Escanteio. Foi bem aqui na minha frente. O Richard tentou fazer o corte, mas a bola já veio ultrapassado a linha de fundo. Escanteio para o Kaique fazer a cobrança.
0: Kaique na cobrança do escanteio aqui pela direita, tocou pro meio, corta o Márcio. Aí ele contra o Murilo na corrida, ela acabou saindo, lateral a CBF. A bola com o Jean, Jean conduz aqui, ela pela esquerda, toca para Kaique na direita. Kaique vai para cima, tocou para Murilo, Murilo deixa para Jean, lá vem a CBF mais uma vez no time laranja. A bola chegou no Kaique, tocou para Murilo, abriu perna direita, uma bomba, Cailan. Mais uma vez o goleiro do Rio Grandense trabalhando, Deluca.
1: Mais uma pro DVD, né? Porque porque o chute foi do Murilo. O Cailã interveio, colocou a bola para fora, lateral ao CBF para o Murilo fazer a cobrança.
0: Faltando 13 minutos para terminar a partida. Murilo, mais uma vez com ela, deixou para Kaique. Kaique recolhe, ele contra o Rafa lá pela esquerda. Passou o pé em cima da bola, vem de novo a CBF, agora deu passe errado. Lá vem contra-ataque para a equipe do Rio Grandense. Olha lá o Rio Grandense, voltou de novo bola para a CBF. Murilo, grande lance, Cailã, na intervenção do goleiro mais uma vez. Essa de novo contra o Murilo, hein?
1: E o Murilo que deu uma meia lua no jogador do Rio Grandense, na hora de ficar contra o Cailã, chegou o Cailã sem freio, né? Que ganhou a dividida, colocou a bola para fora, lateral, Micuin já cobrou.
0: Bola para Kaique, Kaique com ela, a bola chega no Micuin aqui na direita, tentou o passe, acabou tirando o Márcio, lá vem a equipe do Rio Grandense com o Cris com ela, abriu na perna direita, volta tudo, começa de novo a equipe do Rio Grandense, que já perdeu a bola, voltou para Cris agora recupera, Cris de novo levou para o fundo quadra, saiu com bola e tudo. Não teve espaço, saiu com bola e tudo. 20 por 40 é pouca quadra, João Paulo De Luca.
1: É pouca quadra sim, acho que teria que ser uma quadra até maior. No lance anterior, o Micuin espichou, abriu a perna para fazer o corte. Acho que abriu quase demais. Sentiu um pouquinho a virilha, mas até achei que ele ia precisar de atendimento, mas não. Tá tudo ok com o Micuin. Ele voltou há pouco de uma lesão, né? Então toda a preocupação com o 98, autor do gol da CBF até agora na partida.
0: É, tá na quadra ainda, né?
1: É, acho que sim. Acho que foi só um susto.
0: Bola para a CBF, a bola no meio do caminho, olha lá, quase o Micuin alcança, a bola no Cris toca de lado, lá vem a equipe do Rio Grandense de novo, puxou para o meio, bola no Cris, volta para a posse da CBF, voltou para Micuin na corrida, e escapou aqui pela direita, lá vem a CBF chegando, fez um corta-luz o Vitinho, mas para ninguém, para a marcação do Rio Grandense, que volta para contra-ataque, a bola vem para Cris toca de lado, lá vem a equipe do Rio Grandense que ganhou lateral. Lateral faltando 11:30 para terminar a partida.
1: Tentando ameaçar um pouquinho o Rio Grandense, né? Com alguma oportunidade, com algum contra-ataque. Houve o corte agora do jogador da CBF. E agora dois desabam, um de cada lado, né? Pelo lado
0: um deles é o Micuin, hein?
1: É o Micuin, será, hein? Será que aquele lance lá pode ter causado alguma questão na virilha? Acho que não. Ela disse, ó, não precisa de atendimento. E quem está caído pelo lado do Rio Grandense é o Rafa. Camisa 13, mas já tá de pé, tanto é que ele vai fazer a cobrança do escanteio que favorece a equipe lá de Rio Grande, equipe do sul do estado.
0: 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É um lateral, acabou sendo um lateral, né?
1: Lateral, bem pertinho um pouco da marca do escanteio, mas é lateral pro Rio Grandense.
0: Aí Rafa na cobrança... Aí se desmarcou, nossa, pegou na orelha da bola o Pablo, voltou para Cris agora para o Murilo, volta para Cris para a equipe do Rio Grandense, tocando de lado, a bola chega no Pablo, mais uma vez se tenta se desmarcar entre ele contra Lucas Gomes, chegou Vitinho, fez o corte, tem lateral para a equipe do Rio Grandense, faltando 11:20, De Luca.
1: É, espero que o Vitinho não tenha exposto com o Peri, porque ele chutou a bola em cima do Peri, né? Obviamente foi sem querer, tô brincando, mas o corte do Vitinho foi bem em cima do técnico Peri Fuentes, que hoje tá como uma espécie de auxiliar do Sandro Júnior aí no banco de reservas.
0: Auxiliar de luxo, né?
1: Que luxo, hein? Que luxo. Mas bacana de ver essa postura do Peri, porque ele acompanha, ele fica no banco, mas... Todos os jogos, tá sempre por aqui, só que ele não intervém em nada, né? Quem comanda mesmo é o Sandrinho, né?
0: É verdade.
1: Ele só observa o Peri.
0: A bola com o Lucas Gomes pra Maurício, abriu tudo, Maurício! Gol da CBF, Maurício, camisa número 80, ele recebeu, dominou de perna direita e abriu uma clareira na frente dele, saiu todo mundo do Rio Grandense na frente dele, ficou o pobre goleiro Cailã que não teve o que fazer, deu de bico Maurício fazendo a CBF 2, Rio Grandense 0, De Luca.
1: E esse não tinha como perder, né? Não tinha como perder o Maurício, porque todo mundo abriu espaço e disse, faz Maurício. O camisa 10 do Rio Grandense, que é o Cris, ele abriu pelo lado direito e aí o lance ficou lindo. Foi como se o Maurício cobrasse um pênalti, né? Chute indefensável pro goleiro Cailã, a bola foi no fundo da rede, finalmente saiu o segundo gol. Demorou demais, mas saiu 2 para a CBF, 0 pro Rio Grandense, Luiz Henrique.
4: Este é o gol de número 123 da CBF na temporada 2026. o sétimo marcado na Copa RS. 7 também é o número de pontos que a CBF vai alcançando com esta vitória parcial, se colocando na liderança do Grupo B.
0: E aí tentou o Lucas Gomes, né, deu um escanteio, explodiu na defesa, já tem escanteio para a CBF.
1: Foi o desvio no Rafa, né, no chute cruzado do Lucas Gomes, olha, tinha endereço, hein. Desviou no Rafa, escanteio para o Maurício fazer a cobrança.
0: Aí Maurício, na cobrança do escanteio, o Lucas Gomes tocou, Maurício, olha lá, chega... Nossa, mãe do céu. McQueen, que não tem a perna direita tão boa assim, isolou, né?
1: Nossa, e bota isolar nisso, hein, bota isolar nisso. Pegou muito embaixo, sem direção nenhuma, alta e sem direção. Foi assim a conclusão do McQueen, bola para o Rio Grandense.
0: Bola para o Rio Grandense, a bola com Pablo. Pablo tentou, acabou perdendo a bola. A bola chega para Lucas Gomes, volta tudo Lucas Gomes. A bola com o McQueen. McQueen trabalhando agora, trabalha, perna canhota, deixa para Lucas Gomes aqui na direita. E encara a marcação, vai para cima Lucas Gomes, tem um corredor na tua frente. A bola voltou para McQueen. McQueen deixou para Maurício, Maurício com ela, volta tudo para Lucas Gomes. Faltando 10 minutos, a CBF fez 2-0. Fez 2-0, está um pouco mais tranquila a equipe laranja. A bola com o McQueen aqui na direita, McQueen domina, volta tudo para Maurício, Maurício com ela, vai para cima do Murilo, agora sim a CBF chegando, McQueen a batida, de novo a perna direita, caiu na direita, ele não é tão bom assim, né?
1: Não, não, tanto é que o chute saiu fraco, né? Saiu fraco, facilitou a vida do Chris, que fez o corte, acho que a intenção do McQueen era tentar puxar para o meio, como ele não conseguiu, fez o chute direto, bola para fora, agora tem Paulinho na equipe da CBF.
0: Entrou um monte de gente nova agora da CBF, né? Paulinho, Breno, vamos ver, a bola com o Cris, tentando sair de trás a equipe do Rio Grandense, a bola com o Murilo tentou, acabou tocando lá direto para fora, tem lateral laranja, a bola do Breno, Breno tocou a batida, Cailan de novo fez a defesa, mais um chute do Maurício e tem uma falta em favor do Rio Grandense.
1: O Vitinho, Delano, ele tomou uma chegada do jogador do Rio Grandense, do camisa 13 do Cris, do Rafa, aliás, do Rafa, tomou uma chegada do Rafa e na sequência devolveu, né? E deu mais uma chegada, então, mais forte para cima dele. Falta marcada, amarelo pro Vitinho, camisa 23. E já, na CBF, tem o Molinari, o garoto Molinari estava... Já está em quadra agora, Molinari com a 33, primeira participação dele na partida.
0: E o Sandro Júnior foi lá conversar com o Vitinho.
1: Não dá, né?
0: Disse não, né, Vitinho?
1: Calma. Jogo tranquilo, né?
0: Ó, tá lá ele pedindo calma pra ele, ó. Calma.
1: Exatamente.
0: Respira, toma essa água.
1: E vai pro jogo, né?
0: Vai pro jogo.
1: Não dá pra querer devolver contra o Rio Grandense, né?
0: Não, né?
1: Com todo o respeito, né?
0: E a bola com a equipe visitante, lá vem o Rio Grandense, um bico na bola, parou no Paulinho. Voltou para Murilo, da equipe do Rio Grandense, que se perdeu com a bola, né? A bola surrou o camisa número 6, o Murilo. A bola agora com camisa número 5, que é o Kaique. Bola laranja. A bola chega no Breno. O Breno toca para Paulinho. Paulinho domina, trabalha, canhota nela. Tá no círculo central. Lá vem a CBF. A bola com Paulinho. Paulinho de novo. Toca no meio para Kaique. Kaique abriu a batida. Cailan faz a defesa, De Luca.
1: Boa defesa do Cailan. O chute do Paulinho. Chute em média distância. Uma bola rasteira. Se agachou e fez a defesa. E já tem goleiro linha na equipe do Rio Grandense. Eu vi que o integrante da comissão técnica foi buscar a camiseta de goleiro linha. Vamos ver o que vai tentar a equipe do Rio Grande.
0: A bola de novo aí para as mãos do goleiro Zanquim. O que chegou mais próximo o Rio Grandense foi essa bola agora, né? Que foi uma enfiada de bola, não teve conclusão e o Zanquim se atirou no chão para pegar. O segundo tempo é todo da CBF, né?
1: Todo da CBF. Até aqueles contra-ataques que o Rio Grandense fazia no primeiro tempo, não está conseguindo no segundo, né? O Zanquim praticamente tirando esse lance, o mero espectador do segundo tempo, o goleirão da CBF, faltando ainda 8-11 para o final do jogo.
0: Olha, a bola ficou no meio do caminho, sobrou de novo para a equipe do Rio Grandense, aí com Rafa. Rafa tocou de lado para Pablo, Pablo tentou para Cris, Cris contra 2, voltou para Pablo, Pablo de novo girou, fez o toque, a bola para Murilo. Cris agora recebe, Cris tem do seu lado Rafa. Rafa tocou mais acima, a bola com Cris, acabou dominando, mas perdeu a bola para Kaique. Lá vem a CBF, a bola com Paulinho, Paulinho toca de lado para Breno. Breno foi mal agora, hein? Breno agora deu um presente aí pro Rio Grandense. Olha a bola batida, perde um gol incrível, Rio Grandense. Numa falha do Paulinho, quase entregou a rapadura, hein?
1: E tudo começa quando o Breno dá um passe para ninguém, né? Tentou dar um migué, fazer um passe para um lado e olhar para o outro. Deu a bola nos pés do jogador do Rio Grandense. Ele fez o chute cruzado, apareceu na segunda trave o Pablo, completamente livre, mas chegou questões de um segundo atrasado, senão faria o gol do Rio Grandense, diminuiria, deixaria pela diferença mínima. Tem que
0: foi o Paulinho, né?
1: Paulinho, perdão. É. Paulinho. Agora assim, ó, tem que prestar atenção, né? Não pode querer fazer alguma jogada de... querer enfeitar alguma jogada quando o placar tá só 2-0, né?
0: Imagina só 2-1, né, João? Faltando 7:31. Com tudo que a CBF jogou, tu é punido com um gol do nada, né?
1: Exatamente. Tu entrega um gol, né?
0: Do nada.
1: Tu dá o gol, não
0: a
1: pode.
0: A moral vai lá pro calcanhar, né?
1: Seriedade total, né?
0: Vamos lá. A bola com o Kaique. Kaique pra Paulinho. Tentou sair jogando. Lateral pra equipe da CBF. Lateral laranja. Lateral da CBF, a bola chega para Breno, Breno com ela domina, toca para Paulinho, Paulinho espicha, o Breno tenta chegar, acabou dando um chute na bola, pegou por último no jogador da CBF, tem lateral para a equipe do Rio Grandense.
1: O desvio no Breno, né, na tentativa da CBF que chegava pelo lado direito, o desvio, chute para fora e tem pedido de tempo do técnico do Rio Grandense, ninguém vai falar aqui de novo, hein, Delano? Eu acho que eu vou no... Hein?
0: Vai no Sandrinho.
1: É, vamos no Sandrinho, porque aqui eles vão conversar entre eles, né? E o Guto não intervém, né? Que beleza. Vamos ouvir o Sandrinho agora, provavelmente, para orientar a marcação de goleiro linha.
6: Drible simples. Drible simples. E outra coisa agora. Os caras vão começar a subir pelo resultado, provavelmente. Toda hora que nós tiver com o pivô lá, faz um, dois, passe contra a mão. Bota a bola no pivô e anda sem bola os dois alas. Vai chegar lá em vantagem, mas precisa terminar o ataque. Se vir goleiro linha, a gente marca de contenção, espera pra ver desenho, já tá? Então troca pra defender e a gente troca pra atacar. Jean, Vitor, primeira linha. Já tá aí?
1: Pedido de tempo, né? A gente ouviu o técnico Sandrinho, porque simplesmente o pessoal do Rio Grande do Sul só para o jogo e conversa um pouco, né? Entre eles.
0: Entre eles. O Guto nem se expõe, né?
1: Pois é.
0: Ele entrega o cartão do tempo, né?
1: Sim, exato. Só. Não, mas o interessante, ele nem participa da rodinha.
0: Daí botou um linha agora, né?
1: Nem participa da rodinha.
0: Murilo, goleiro linha do Rio Grandense. Não sei se é pra manter a posse de bola, né, João? Ou pra tentar alguma coisa, né?
1: Talvez ensaiar alguma coisa, pra ter alguma experiência, digamos assim, aqui contra os juízes da CBF, né? Porque o jogo do Rio Grandense não é contra a CBF, assim,
0: não,
1: né?
0: Não é. Olha, a bola sobrou, o Vitinho tentou dominar, a bola fica com o Rafa. Rafa toca para Murilo, Murilo tentou o chute, olha lá, Vitinho para fora! Mas passou muito perto, pegou bem na bola o Vitinho, por pouco não sai o terceiro da CBF.
1: E era um chute que veio em curva, né? Então dava a impressão que ela entraria, que ela faria a curva até entrar no gol. No chute do Vitinho, quase o gol da CBF, aproveitando a falha do goleiro linha do Rio Grandense. Mas nesse ritmo, Delano, mais uma ou duas roubadas de bola, a CBF faz o gol no goleiro linha, né?
0: É, se continuar o goleiro linha, né?
1: Se continuar.
0: Já entrou o Cailan de novo.
1: Né? É, só por enquanto no ataque, né? Vamos ver, vamos. Mas o Murilo já tá pronto aí pra entrar de novo como goleiro linha.
0: Aí, Paulinho com ela, que grande passe do Paulinho pra Kaique. Kaique dá um leve toque, acabou escapando. Lá vem bola pra equipe do Rio Grandense. E a falta... Quarta falta, hein?
1: Quarta falta, pois é, fui lá no placar também. Quarta falta da CBF em cima do Rio Grandense no segundo tempo. Já entrou o Murilo do Rio Grandense como goleiro linha. Tem jogada ensaiada agora, tem que ficar de olho a CBF, hein? Tem bastante tempo ainda.
0: Vamos ver a bola agora com Márcio na cobrança para o Rio Grandense. Márcio com ela, deixou para Richard, goleiro linha da equipe do Rio Grandense, voltou a bola, agora com Márcio, Márcio deixou de lado para Mujica, Márcio deu de letra, perdeu a bola e tomou o gol. Gol da CBF, Kaique! Mais um erro incrível, um erro infantil da equipe do Rio Grandense, o Kaique não tem nada a ver com isso e marca o terceiro da CBF, a CBF 3-0.
1: É, pois é, parecia questão de tempo realmente, porque não consegue trocar passes com o goleiro linha, o Rio Grandense, né? O Márcio foi dar um toque de letra, não olhou quem estava atrás era o Kaique, do meio da quadra, teve toda a tranquilidade do mundo, o Kaique, para dar um tapa e colocar para o fundo da rede. Kaique é o nome dele, agora sim, começando a fazer jus ao que a CBF produziu, 3 para a CBF, 0 para o Rio Grandense, Luiz.
4: 124 gols da CBF na temporada, 8 marcados na Copa RS para a equipe que está, neste momento, na liderança do Grupo B da competição.
0: Bola chegando para a equipe do Rio Grandense, mais uma vez a bola com Márcio. Márcio toca de lado para Rafa, Rafa para Márcio, tentando agora forçar, se bem, acabou escapando a bola, quase deixou ela escapar pela linha lateral, Pablo. A bola volta para ele, Pablo toca para Richard, Richard espicha, lá vem bola com Márcio. Márcio toca para Rafa lá na direita, voltou para Márcio, quase perdeu a bola. Olha a bola chegando, Rafa com ela, deixou, volta tudo de novo. A bola começa de novo, Márcio, Márcio para Richard. Richard domina, faltando agora 5:20 para terminar a partida. A bola ficou agora nos pés do Zanquim. Será que o Zanquim devia ter tentado o gol, hein?
1: Pois é, por que não, né?
0: Por que não tentou o gol? A festa tá tão boa, Zanquim. Tu faz um gol, tu comemora com a tua torcida aqui, hein?
1: Vão te deixar crescer o cabelo, né?
0: É verdade.
1: Eu acho que ele ficou com medo ainda, Lando.
0: Acho que sim, né?
1: Porque ele tinha até certo espaço e não tinha goleiro nenhum.
0: Olha a bola chegando, lá vem a CBF, Cailan faz o corte. Mais uma vez, quem tá impedindo uma goleada ainda maior da equipe da CBF em cima do Rio Grandense é esse menino Cailan, né?
1: O Cailan tá fazendo a parte dele, né? Tá fazendo a parte dele, tá se desdobrando do jeito que pode, mas a limitação do Rio Grandense é enorme, né?
0: Bola para a equipe laranja, olha lá chegando o Paulinho, parou na perna canhota. Por que não chutou o Paulinho, hein? Esperou chegar a marcação. A bola com Breno. Breno para Paulinho. Paulinho trabalhando, perna canhota, deixou de lado para João Guilherme. João Guilherme agora trabalhando, volta tudo. Volta para Paulinho. Paulinho trabalha, perna canhota, pisa, pensa, toca de lado para Maurício. Maurício volta para Paulinho. Paulinho dá um toque, um passe para Breno. Breno agora domina. Breno toca para Paulinho. Grande passe agora para Breno. Breno com ela, se livrou da marcação. Acabou se enrolando, a bola ficou com a equipe do Rio Grandense. E tenta dar de letra o jogador do Rio Grandense, mas é uma coisa, né? Um
1: belo momento para dar de letra, né?
0: Puxa vida!
1: Belo momento. Entrou novamente o Murilo de goleirinha da equipe do Rio Grandense.
0: E acabou cobrando fora da linha, né? Que coisa!
1: É.
0: Ele cobrou dentro da quadra o lateral, né?
1: E deu reversão, né?
0: Eu olhei aqui, eu disse, poxa, será que é mais uma falta? Não, era o lateral. E ele cobrou dentro da quadra.
1: É, que beleza. Entrou Marquito pela primeira vez na CBF, né?
0: Só faltava ele, eu acho, né?
1: O único, porque o Molinari entrou agora há pouco.
0: Entrou, né?
1: É.
0: A bola aí para Maurício, tentou por cima, olha lá, Breno, uma bomba direto para fora. Tentativa do Breno, agora um belo passe do Maurício. Aliás, o Maurício, que arma de jogo para a CBF, é uma enormidade, né?
1: Olha, um dos grandes valores que a CBF tem nessa base, hein? Desse sub-20 aí, claro, o Vitinho a gente já considera jogador do adulto, né? Mas desse sub-20, olha nos principais nomes, esse garoto, o Maurício, camisa 80.
0: Pode, né, ser aproveitado no futuro, né?
1: Pode, jogador para se pensar no futuro, né?
0: É.
1: Não tenha dúvida.
0: Eu acho que do atual sub-20, ele e o Vitão, né?
1: Sim.
0: São os dois que mais...
1: Chamam atenção.
0: Chamam atenção.
1: Eu, né, acho que o Miquin também...
0: Ah, o Miquin também é bom jogador.
1: É um bom jogador para olhar com carinho também, ele tá voltando agora de lesão, mas um bom jogador também, o Miquin.
0: Bola para a equipe do Rio Grandense, a bola com Rafa. Nossa, mãe do céu. Passe direto para fora e não foi nem imperícia do Rafa, né? O Mujica deixou ela passar, né?
1: Pois é. E assim, a CBF demorou demais agora, Delano, porque o Rio Grandense não tinha trocado o goleiro linha ainda, tava sem goleiro, tem que se ligar aí, o Zanquim fazer o passe logo, né?
0: Olha a bola batida, Zanquim faz a defesa. Aí o Miquin, a bola batida para fora. Quase o quarto da CBF, De Luca.
1: Agora é um salve quem puder, né?
0: Não tem mais jogo, né?
1: Não tem mais jogo. Se vai a tática...
0: E a quinta falta, hein?
1: Poxa vida, hein?
0: Não precisava disso, hein?
1: Quinta falta contra o Rio Grandense é duro,
0: hein? O Jean foi mal agora, né?
1: Foi mal, total, né? Não tinha por que fazer essa quinta falta, né? E...
0: O Sandro vai pedir tempo, hein?
1: É, no próximo, na próxima bola que estiver a favor da CBF, vai parar o jogo Sandro Júnior. Pô, 5 faltas contra o Rio Grandense.
0: Não precisa, né?
1: Não precisa. E o Rio Grandense segue com o goleiro linha.
0: E a bola para Cris. Cris toca para Richard. Richard com ela, devolve para Cris no círculo central. Toca lá na direita para Rafa. Rafa volta para Cris. Cris deixa para Rafa. Lá vem a equipe do Rio Grandense. Rafa com ela. Rafa para Cris. Cris trabalhando, perna direita, tocando para Rafa. Rafa para Richard. Richard para Rafa. Tá tentando aqui a equipe do Rio Grandense. Mas a CBF, se roubar a bola, é gol, hein? Se roubar a bola é gol. Aí Mujica, pode ser agora. A bola espichada do Kaique, tentou o passe pro Miquin, né?
1: É, mas forçou demais, né? O Kaique, esse passe pro Miquin muito forte, lateral de graça pro Rio Grandense.
0: Rio Grandense chegando, aí tentou cavar uma falta, vai tomar o gol, hein? Ah, por pouco. Lá vem a equipe laranja de novo. Tá sem goleiro, gente.
1: Ninguém chuta
0: tá sem
1: pro gol,
0: goleiro,
1: gente.
0: Ninguém chuta pro gol, hein? Agora a bola com o McQueen. Tá sem goleiro. McQueen com ela. Podia ter concluído, McQueen. Podia ter concluído. A bola com o Breno. Breno toca. A bola chega pra Kaique. Kaique pra o McQueen. McQueen pra Kaique. Vai trocando passes. A CBF foi mal demais, a CBF.
1: Né? Delano, o Jean teve uma eternidade pra cobrar.
0: Meu Deus do céu.
1: Não tinha ninguém no gol. Não tinha nem voltado o goleiro linha.
0: E nem alguém pra fazer cobertura.
1: E nem trocado. Era só chutar pro gol, Delano.
0: Que coisa. A bola do Kaique para a corrida do McQueen. McQueen aqui no corredor direito. Travou perna direita a batida. Kailan faz a defesa. Vai sobrar a bola. A bola agora saída com o Cris. Tentativa de contra-ataque da equipe do Rio Grandense. Cris sai jogando. Agora é um salve-se quem puder. Olha, um Deus nos acuda aqui no Sérgio Luiz Guerra. Tá 3-0 para a CBF e acabou o jogo, né? Não tem mais

0: para ele, mas então larga para algum companheiro, né? Tem que ser mais precisa a CBF, né? Não tem como. Olha, o Sandrinho deve estar, conhecendo o Sandrinho, deve estar pé da vida.
1: Né? É verdade.
0: Tem que ter muita mais seriedade, garotos. Né?
1: A bola com o Cris. Cris toca de lado. Lá vem a equipe do Rio Grandense. Cris centralizando a jogada. Lá vem bola para a equipe visitante, a bola com o Richard. Richard toca para Cris, Cris para Rafa. Rafa recolhe, vem bola de novo. Rio Grandense tentando trabalhar. A bola de um lado, vai para o outro. De novo a bola agora com camisa número 10, o Cris. Cris vai trabalhando, deixa de lado o Mujica. Mujica para Cris, Cris toca. Cris de novo para Mujica. Escorregou aí o camisa 77, né, da CBF. De novo tem lateral laranja e agora sim tinha tempo pedido pelo Sandrinho, né?
0: Exatamente. Pedido de tempo. O Sandrinho aí, o que ele vai falar pros guris aí? Vamos ver qual vai ser o tom da cobrança do Sandrinho pra gurizada.
2: É lateral pra nós, certo? Como a gente não tem falta pra fazer, é melhor que com a bola a gente selecione o melhor ataque possível. Poucos toques, então agora aqui, ó, monta em quatro. Esse cara aqui, ó, já sai na primeira bola na paralela, um destro. Se tiver pra frente, já é o passe pra frente. Se não aqui, tá descendo, passe. Esse cara que tava indo lá, ele vai ser fugido no segundo momento. Então o primeiro tem o paralela, se não aproximação e fugida, tá? Defender. O cara tá ficando aqui, João, só não salta, não precisamos roubar a bola. Fica aqui ajudando. Se precisar roubar, aí agora esse cara aqui esconde esse cara e quando voltar encaixa. Sem falta.
3: Eu vou dar um gato aqui e vou cair na paralela.
0: Tá aí o pedido de tempo do Sandrinho, mais para organizar alguma jogada, faltando 47 segundos lá.
1: 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Bola para a equipe do Rio Grandense, a bola com o Cris, perdeu a bola a CBF, a bola chega no Pablo, Pablo domina, vai sair jogando, aí segura a bola 35 segundos, acho que não quer mais só tomar gols a equipe do Rio Grandense, né?
0: Vai gastar o tempo,
1: vai,
0: né?
1: Gastar o tempo, né?
0: Goleiro linha.
1: Nossa, mas acabou perdendo o Pablo. Deu um passe pra ninguém, João Paulo De Luca.
0: Ah, deu mais um ataque pra CBF. Dá tempo ainda da CBF tentar marcar o quarto gol. Faltando 29 segundos.
1: Lucas Gomes toca de lado. A bola chega pra Maurício. Maurício tem o Zanquim do seu lado. Vai chamar o goleiro pra participar. Zanquim agora, perna direita, fez o passe. Passe cortado pelo Cris. Ficou no alto. A bola fica com o Rafa. Rafa de cabeça. Toca para Cris. 14, 13. Terminando a partida. A CBF vence por 3-0, 9 segundos. A bola chega agora com camisa número 6, Murilo. Lá vem Murilo, toca para Pablo. Vai terminar a partida. 3 segundos, 2 segundos. Olha lá o último lance, 1 segundo. E a bola é da CBF, tem lateral, mas terminando a partida, De Luca.
0: É, agora é fazer um chute pro lado, né? Não tem muito o que fazer agora. O Maurício só vai colocar a bola em jogo e o placar vai terminar realmente em 3-0, com mais uma vitória laranja aqui em Carlos Barbosa.
1: Termina a partida, 3 para a CBF, 0 para a equipe do Rio Grandense, mais uma vitória do Sub-20 laranja. João Paulo De Luca na quadra com os vencedores da partida.
0: Fala com o Maurício. Maurício, esse placar de 3-0, tua avaliação desse jogo?
4: Boa noite. Aí pela vitória, né? Mais um compromisso aí da adulto que a gente conseguiu trazer 3 pontos aqui dentro de casa. Como eu já falei outras vezes, a gente sabe da importância, a gente sempre tem que estar somando, ainda mais jogo dentro de casa. A gente já tinha feito jogo com ele fora e a gente já conseguiu a vitória, então a gente já conseguiu a vitória também. Mas foi pra isso e é isso.
0: Beleza, tá aí o Maurício. Falou o Murilo por aqui. Murilo, de ti, como é que foi esse teu retorno? Você se sentiu bem? Tá tudo certo? Como é que foi essa sensação de voltar a jogar?
5: Muito feliz, como eu falei no início. Após ter jogado, mais feliz ainda, né? Tô 100%, tô bem, graças a Deus. Me senti bem em quadra também, vitória, sem tomar gol. Objetivo cumprido, seguimos, quarta-feira tem mais.
0: Aproveitar e te perguntar também sobre o time principal ontem, uma derrota que certamente não estava nos planos. Hoje, os resultados paralelos também confirmaram que a CBF não consegue ficar entre os 4, né? O que passa a ser o objetivo agora da CBF nessa última rodada da primeira fase da Liga Nacional?
5: Sim, a última rodada é pontuar, vencer para estar bem. Ontem a gente não conseguiu, ficamos muito tristes com a derrota dentro de casa. Não chegamos mais entre os 4, mas isso não vai ser nada que vai nos abalar, né? A gente só vai ter um playoff a mais, as oitavas de final. Então a gente tem um jogo agora na quarta-feira da Copa da, RS e depois decisão da Copa da Liga em Dracena. Então a gente vai

0: trabalhar forte aí para chegar bem nessa decisão, que é mata-mata, a gente quer passar. Mas a equipe está muito bem, ontem também teve alguns jogadores retornando, alguns na mesma situação que eu. Então é um momento para a gente igualar as cargas, botar a cabeça no lugar, tentar deixar todo mundo aí na melhor forma física possível. Tenho certeza que a comissão técnica está atento a isso, tanto que ontem o Peri colocou todos para jogar, né? Está dando oportunidade para todo mundo, a gente tem que tá todo mundo bem, né? Nós sabemos a força da nossa equipe, todos bem, a gente vai chegar forte aí, que daqui para frente agora é o momento mais importante da temporada, tem muita coisa importante pela frente, a gente tenho certeza que vamos chegar nas decisões aí firme e forte, né? E eu quero aproveitar a oportunidade hoje, aniversário da minha esposa, né? 35 anos, Kátia, meu amor, parabéns, saúde, felicidades, a pessoa que tá do meu lado sempre, né? Então, brindamos a vida dela hoje. Muito obrigado.
1: Maravilha, parabéns pra Kátia. Obrigado, Murilo. Bom retorno. Técnico Sandro Júnior avaliando esse 3-0. O CBF criou bastante chance, né, Sandrinho? O que faltou pra, talvez, pra todas essas chances se converterem em mais gols hoje?
2: Exato, acho que tu relataste bem o que aconteceu, né? A gente teve um volume muito grande de ataque e só no primeiro tempo, agora no segundo tempo eu não peguei os números, mas no primeiro tempo a gente teve 30 finalizações, mas dessas 30 apenas 12 foram no gol. E mesmo assim, de 12 a gente fez um único gol, né? Então acho que talvez um pouquinho do preciosismo ou aquele nervosismo de querer fazer o gol, porque a gente sabe que como é importante para os meninos fazer gol na equipe principal, né? Então acho que é um pouquinho ali do preciosismo mesmo, do nervosismo de querer logo fazer o gol, e às vezes o excesso da vontade de fazer acaba tirando a concentração. E no segundo tempo acho que a gente fez um jogo muito mais seguro, menos contra-ataques, aproveitamos melhor as oportunidades, mas mesmo assim, na minha visão, era para ter sido um placar mais elástico, poderíamos ter tomado gol também em algum lance de transição, mas eu acho que o resultado, assim, o final não é o resultado 3-0, e sim, a gente jogou ontem, o adulto jogou ontem, então o sub-20 também já veio da carga de ontem, embora eu consegui rodar bastante, eu acho que o resultado é muito positivo, porque os 3 pontos, que era o objetivo, não sofremos gols e estamos na liderança e mais uma competição ajudando a equipe principal.
1: Vi que tu cobrava no primeiro tempo, no tempo do primeiro tempo, dos guris que rodavam e não finalizavam, né? Talvez essa seja a principal chamada que tu vai dar para eles agora, né, nessa semana nos treinos?
2: Claro, é porque eles têm que entender o momento que ficar com a bola, ter a bola, não pode ser confundido com um ataque. Às vezes você tem a bola, que é aquele no campo que eles falam, 80% de posse de bola, mas não finalizou uma vez. Então a gente não pode confundir a posse com uma situação de negar um ataque que poderia ter feito antes. Então mas também faz parte da maturidade, né, do jogo deles, e aos poucos pega a equipe, vem evoluindo muito bem na minha visão, assim, de sub-20. Eu acho que a gente está chegando num momento bom, porque a gente tem a Liga Nacional aí na frente da Talentos e também tem jogos muito mais difíceis agora pelo adulto, e que a gente tem que estar preparado para fazer e, além de fazer, ganhar.
1: Obrigado, Sandrinho. Boa noite.
2: Boa noite a todos e, mais uma vez, parabéns pela cobertura de vocês.
1: Muito obrigado, Sandro Júnior, o Sandrinho Delano, em avaliação desse 3-0 do sub-20 da CBF sobre o Rio Grandense, aqui na quadra do Sérgio Luiz Guerra.
3: Maravilha. Sandrinho, que sabe muito de futsal, hein?
1: Ah, uma bela leitura, né?
3: Ah, sempre faz uma leitura precisa aí do futsal.
1: Exatamente. Vai ter que cobrar os guris, vai ter um puxãozinho de orelha nos guris aí, ó. Gurizado.
3: Mas é vitória, né?
1: Sim.
3: É vitória.
1: E aquilo que o Sandrinho...
3: Melhor é cobrar ganhando, né?
1: Ah, não tenha dúvida.
3: Sempre é melhor,
1: né? Aquilo que o Sandrinho falava, são guris também, né? Tem muitas coisas que vêm só com a maturidade também.
3: Exatamente,
1: né?
3: Exatamente. Luiz Henrique Guarnieri, como é que fica a CBF depois dessa vitória sobre o Rio Grandense?
4: A CBF, que agora assume a liderança do grupo B da competição, com 7 pontos conquistados em 3 partidas e que pode inclusive ampliar esta vantagem no meio de semana, quando tem jogo pela mesma competição, pela Copa RS, contra a ABF de São Lourenço do Sul. A CBF, que já está virtualmente classificada para as semifinais da competição e que agora se preocupa com compromissos como, por exemplo, o do próximo final, o do próxima segunda-feira, dia 3, contra o Dracena pela Copa da Liga, como bem disse o Murilo.
3: Maravilha. Obrigado, Luiz, parabéns pelo trabalho.
4: Valeu, agradeço a parceria dos colegas.
3: Obrigado, João, parabéns.
1: Valeu, Delano, aquele abraço.
3: Valeu, gente, obrigado a você que esteve conosco, aos nossos patrocinadores, a Tramontina, Galvanotec, Hospital São Pedro, Telasul, Viagem Outura, Intelvias Internet, Espumantes Dom Naneto, Cooperativa Santa Clara e Blackpool. Um abraço, boa noite, uma ótima semana a todos. Fiquem com Deus, paz e bem.

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